0: É, galera, que sequência sensacional. Curtimos aí Puta Volcano, Dune, Naxatras, Sun is Burning, Dead Acid People, Blood Red Tide e Stony Birds Into the Fog. Espero que tenham gostado. E olha só, antes de ir embora, gente, uma curiosidade aí sobre o guitarrista do Dead Acid People. Bom, o seguinte, Jimi Hendrix tocava a guitarra com a mão esquerda, era canhoto. Só que ele nunca inverteu as cordas. Então ele simplesmente virava a guitarra do contrário e tocava, criando um jeito exclusivo de se tocar a guitarra. Esse camaradinha aqui do Dead Acid People tem essa mesma característica. Ele é um canhoto que toca com a guitarra invertida, estilo Jimi Hendrix. Interessante, né, gente? Valeu, galera! Valeu, Júlio! 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
4: E aí, roqueiros, roqueiras, ouvintes do Expresso, está no ar mais uma edição do Tropes Caldeirão do Rock. Eu sou o Chefe Bruxo e no programa de hoje destaco os Arcade Fire, Belly and Sebastian e fechando a sequência, Jeff Scott Soto. Então bora curtir Caldeirão do Rock.
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0: E esse foi Jeff Scott Soto, aqui representado pela faixa Love is the Revolution. Antes ouvimos um novo trabalho da banda Arcade Fire e a faixa dupla The Lightning 1 e 2. E abrimos a sequência com o indie rock da banda Belly and Sebastian com a faixa Talk to Me, Talk to Me. Um abraço a todos e até o próximo Expresso do Rock.
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6: Chegamos na estação Arquivo do Rock e hoje com Rush, Deep Purple e Neil Young. No dia 1 de março de 1974, a banda canadense Rush estava lançando seu primeiro álbum. Eu escolhi a faixa In The Mood. A banda recebeu críticas positivas após o lançamento do disco. A Billboard escreveu: "O disco é uma boa dose de hard rock, destacada pelos vocais de Geddy Lee, o poderoso trabalho de guitarra de Alex Lifeson e a bateria sólida de John Rutsey." Em seguida, Deep Purple. No 15º álbum de estúdio, lançado em 1996, vamos ouvir a música Soon Forgotten. Este é o primeiro álbum com o guitarrista Steve Morse, que substituiu Rich Blackmore. E finalizo com Neil Young. Em novembro de 1975, ele lançava o 7º álbum de estúdio. Após o lançamento, esse disco ele alcançou a posição 25 na Billboard. Em 1997, o álbum recebeu a certificação ouro. Vamos ouvir a música Stupid Girl, Rush, Deep Purple e Neil Young, agora no Arquivo do Rock.
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0: Ouvimos Rush, In the Mood, The Purple, Soon Forgotten, e Neil Young, Stupid Girl. E com o arquivo a gente chega ao final de mais uma viagem no Expresso do Rock. A gente volta no próximo programa.
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1: Ao top de 5 segundos.
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Caipirada de plantão, vem comigo, está no ar mais uma edição do nosso Domingão Sertanejo. Mais uma vez uma satisfação receber você por aqui, pra gente curtir grandes sucessos, grandes relíquias da nossa música caipira, da nossa música sertaneja.

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1: Do jeito que o povo gosta, já tô de volta aqui com o nosso Domingão Sertanejo. Recordando esse sucesso.

0: Leandro e Leonardo, me dê um sinal. Você ouviu antes Trio Parada Dura com César Menotti e Fabiano, Sincero Amor e Distante Dela, Jean e Giovanni, Espuma da Cerveja e ainda Geraldo Viola e Paranaense, Pergunte a Ela. Depois do intervalo, Liu e Léo, João Carreiro e Capataz e muito mais no Domingão Sertanejo.
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1: Vamos que vamos aqui com o nosso Domingão Sertanejo, trazendo sucesso com Lil e Léo. Vamos embarcar nessa chalana.

0: Teodoro e Sampaio, Passe Livre. Você ouviu antes Juliano César com Rio Negro e Seu Limões, Madrugada Triste, João Carreiro e Capataz, O Encardido Não Domina, e ainda Leo e Léo, Xalana. Depois do intervalo eu volto trazendo Goiano e Paranaense e muito mais no Domingão Sertanejo.
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1: E como é bom ter você aqui comigo, sempre matando saudades, com grandes sucessos da nossa música caipira, da nossa música sertaneja. Agora tem Goiano e Paranaense.

0: Rick Renner, aqui no Domingão Sertanejo. Você ouviu antes Zezé de Camargo e Luciano, Brigue Comigo Mas Não Vá, Gilberto e Gilmar, capa de revista, e ainda Goiano e Paranaense, O Vaqueiro. Daqui a pouco eu volto, trazendo um novo sucesso aqui de Enio Lima e Gustavo Neto com Zé Mulato Cassiano. Fica ligadinho aqui no Domingão Sertanejo.
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3: Onze e sete. 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
1: Deixa comigo, já tô de volta aqui com o nosso Domingão Sertanejo, agradecendo sempre o carinho da sua audiência, onde quer que você esteja, matando saudades, recordando sucessos. Mas tem coisa nova também. Os Cara do Modão, junto com Zé Mulato e Cassiano. Quatro caboclo bom demais aí lá de Brasília. Procure o Litrão.

0: Léo Canhoto e Robertinho, apartamento 37. Você ouviu antes João Paulo e Daniel, Fazenda São Francisco, Guilherme Santiago, Franguinho na Panela e ainda Enio Lima e Gustavo Neto com Zé Mulato e Cassiano? Procure o Litrão. Depois do intervalo, Tonico e Tinoco, Gino e Geno e muito mais sucessos.
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2: Onze, 19. Onze, 20. Onze, 20. Onze, 20.
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2: 11:20.
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1: E por aqui a gente segue junto com o nosso Domingão Sertanejo. Tonico e Tinoco, essa é a eterna dupla coração do Brasil. Canta.

0: Obrigado. Zé Henrique Gabriel, um louco. Você ouviu antes Juan Mancini, Primavera, Gino e Geno, Que Amor É Esse? E ainda Tunico e Tinoco, Cana Verde. Daqui a pouco tem mais sucesso. Continue ligado aqui no Domingão Sertanejo.
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5: 11:35.
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5: 11:36. 11:36.
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1: É assim que eu gosto, junto com você, nessa grande audiência do nosso Domingão Sertanejo. Hugo, Pena e Gabriel, o pupurri aí de pagode e pagode em Brasília, e vou tomar um pingão. Ouvindo o Domingão Sertanejo, não dá outra.
2: A gente quer mandar essa música aqui pra toda a galera que curte o batidão da viola, ok? Então todo mundo na palminha da mão com a gente, vamos lá! Assim!

0: no nosso destaque da moda de viola, Fernando e Osmair desabafando. Você ouviu antes Mato Grosso e Matias na hora do adeus, Christian e Ralph, o amor não é paixão, e ainda Hugo, Pena e Gabriel. Daqui a pouco tem João Mulato e Pardinho e muito mais no Domingão Sertanejo.
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2: Onze e cinquenta e dois.
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1: Vamos que vamos, aqui com o nosso Domingão Sertanejo, trazendo sucesso com João Mulato e Pardinho. Ser doutor é muito fácil, o difícil é ser caipira.

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0: Luiz Goiano e Gircel da Viola. Chora Viola. Você ouviu antes Edson e Hudson, o doutor e a empregada, João Neto e Frederico, Canoeiro e Peito Sadio, e ainda João Mulato e Pardinho, Capial.
1: Dá licença, minha gente, desculpa a pouca demora. A prosa tá muito boa, mas tenho que ir embora.
0: O Domingão Sertanejo tá chegando ao final, mais uma vez agradecido pelo carinho da sua audiência. Abraço do Viola, até o próximo domingo.

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1: Meia-noite e oito. Meia-noite e oito. Meia-noite e oito.
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1: Meia-noite e nove.

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0: Valeu.
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2: E aí, tudo bem? Kitei Tungstown, False Alarm, aqui na programação mais gostosa, hein? Esse é nosso Songs of Love. E como eu estou feliz de estar aqui com vocês, eu sou o Júnior Pinheiro. Aumenta aí, baby. Vem comigo.

0: tocando Play and Fix You aqui no nosso Songs of Love. Como eu falei já pra você, eu sou fã dessa música. Sou fã dessa banda. Demais, hein? Aqui não pode parar. Só tem música linda aqui na nossa rádio. E você curtiu? Continue com a gente, hein?
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1: 00:33.
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3: Demais estar aqui com vocês e como eu fico feliz de trazer os hits e trazer o sucesso. Agora tem som de Eric Clapton, Tears in Heaven.

0: esse é o nosso Songs of Love, Paint My Love. Demais essa música, hein? Curti muito aqui no estúdio agora, hein? Volume lá em cima. Tivemos também aqui o som de James Taylor, Fire and Rain. Fogo e chuva. Que combinação, hein? Será que fogo aguenta? Daqui a pouquinho tem muito mais sucesso.
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1: Vamos continuando por aqui no Songs of Love para todo o Brasil. Sou fã também, hein, do Simply Ready for Your Baby.

0: Chains, Tears for Fears, Woman in Chains, com a participação nos vocais de Violeta Adams. Valeu, eu sou o Júnior Pinheiro, me despeço de vocês, não esquecem, me segue lá no Instagram, arroba Júnior Pinheiro Voz, e também no meu canal no YouTube. Beijo no seu coração, amanhã a gente volta e eu espero você por aqui, até lá, tchau, tchau.
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5: 1:10.
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5: 1:10.
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5: 1:11.

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1:22.

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7: Sejam todos bem-vindos.

sua rádio favorita. Eu me chamo Márcia Santolin e sou a sua companhia a partir desse momento. E Emílio Santiago é o primeiro artista que passa aqui na nossa programação.

0: E aí, curtiu o som? É música, é sucesso. Aqui na nossa edição teve Azul com Edson Hudson e Alanis Morissette aqui no programa Viagem Musical. Na sequência, uma música que parece cena de filme, hein? Presta atenção no começo, já já.
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3: Nós estamos de volta, estamos com você. Se você deixou a música te levar, já percebeu. Não é só som, né? É memória em movimento e é isso que o Viagem Musical traz pra você. Por onde andei, ao vivo, som de Nando Reis.

0: gente teve Marcelo Aguiar, Aguente as Pontas, Coração. E In the Rain, aqui também foi som, foi música. Você curtiu um sucesso internacional na nossa edição de hoje do Viagem, que segue. Segue com mais som já já pra você.
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0: E o Viagem Musical é aquela nostalgia, né? Aquela companhia pra você. E a gente segue nessa viagem onde cada acorde acende uma lembrança diferente. Pera ferida, Maria Bethânia.

0: E fechou a sequência Christian e Ralph, Olhos de Luar, Um Som Sertanejo e Alphaville fez parte do nosso terceiro bloco de hoje. Em instantes, uma sequência que dá vontade de fechar os olhos e só sentir. Não sai daí.
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2: Super segunda que segue com você e a nossa viagem vai com tudo, hein? E Biafra, o sonho de Ícaro.

0: aqui pra fechar, hoje a gente teve Alan e Aladdin, dois passarinhos. E more, more, more, aqui na programação também. Gente, fico por aqui, guarda essa sensação, porque amanhã a gente continua essa história linda com mais trechos de saudade pra você. Siga com a gente, tem mais programação chegando na sequência. Até amanhã.
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0: 2:17. 2:17.
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0: 2:19.

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0: obrigado.
1: Duas e 35.

muito obrigado. Não, sério, sério mesmo. Muito obrigado aí do fundo do coração. Espero que vocês tenham gostado dessa noite, tanto quanto eu, tanto quanto a banda. Mais uma vez.

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2: 3 e 8.

0: A hora que eu disser assim, ó, quem manda aqui? Quem manda aqui é a galera do chapéu, tá? Todo mundo com chapéu. Quem manda aqui?
1: Ah, bonito.
0: Show de bola.

0: Quer ver? Mas não tem um trem mais bonito. Janô, sossega, leão. Agora mesmo.
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0: Revista TV!
1: Muito obrigado.
2: Obrigado. Obrigado pela honra que nos deu aí. Mais uma vez, né? Tem que sair com palmas esse homem. Gente, esse próximo convidado é muito especial, claro, como todos os outros também. E a gente tem um carinho especial. Pra começar, né, os sobrenomes são os mesmos, né, Chitão?
3: Puxa saco da família que eu nunca vi.
2: É, a família Lima lá do Sul. Um dia a gente se encontrou em São Paulo, nasceu uma grande amizade. Com vocês, a Morra.
3: Da família,
2: família Lima.
3: Lima.
2: Obrigado, Zequinha.
3: Obrigado, Lucas Zé. Lima.
4: 3:33.

Avichon. Muito bem, seu delegado, o senhor chegou no ponto que eu queria ter checado. Eu tenho junto comigo certidão de casamento, vale mais que essa nota, é um grande documento, assinada pelo juiz, com a pensão do vicário, com diversas testemunhas e registrado em cartório, onde

No dia que a gente... No dia que a gente sai de casa em busca de um sonho, em busca de um ideal, de um futuro melhor, a gente acaba deixando pra trás aquilo de mais sublime, que de mais sublime existe em nossas vidas. Às vezes a gente, no afã de conquistar, no afã, né, de uma glória, a gente acaba deixando aquilo que de mais importante existe nas nossas vidas. Depois de um certo tempo, depois que você chega no lugar tão almejado, alcança o seu objetivo, aí você para um pouquinho assim no tempo, pensa um pouquinho, e apesar do sucesso, apesar da fama, do dinheiro, você acaba descobrindo, depois de um certo tempo, que o melhor lugar do mundo, melhor cantinho do mundo, ainda continua sendo o colo da nossa mãe. Para todas as mães aqui presentes, e para uma em especial que está lá em Goiás,

0: 3:51.
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Sertanejão, estamos chegando aqui no seu rádio. A partir de agora, moda de viola de qualidade, modão bruto, modão jeitado, modão retado, para você celebrar com a gente o encontro do cancioneiro da viola. E são clássicos, são músicas que com certeza você ouvia muito no radinho de pilha, você ouvia muito no disco de vinil, na fita cassete, com o vô, com o tio, com o pai. Vale a pena relembrar, reviver e curtir também a nova geração que grava essas músicas sertanejas lindas. Algumas releituras, outras novas, e estão com certeza fazendo parte também do nosso casting aqui de artistas do Sertão Caboclo. Gostou, né? Hoje, segunda-feira, 11 de maio de 2026, a gente começa com Raul Torres e Florencio. Mineiro.

0: Moda pelo avesso. Modão com Durval e Davi, Solevante e Solemi, Coração que Dói Dói. Serjão Reis, Boiadeira Errante e Mineirinha. Raul Torres e Florencio. É o Sertão Caboclo, aqui na melhor programação sertaneja de viola do seu rádio.
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1: Olá, área, tô no pedaço Sertão Caboclo, melhor do sertanejo de viola pra você nos acompanhando aqui na nossa rádio. Quero mandar um abração bem especial lá pro Cleiton acompanhando a gente. Fala, Cleiton, grande abraço pra você. O Garcia também tá aqui na nossa audiência curtindo. Alô, Wagner, o Lúcio, quem mais com a gente? O Helder e a dona Ivone Anísio também tá curtindo aqui o programa. Abração pra todo mundo que vai acessando e mandando alusão pra gente através do pedido musical .com.br. Olha quem tá chegando aqui. Tiba Gimi.

0: maldito bilhete. Solevante Soleni teve Pedro Bento e Zé da Estrada, Rosa Traiçoeira, bem simplesinho. Bruno Reis e Tiago e Tibagi Miltinho, Coração de Pedra. É Sertão Caboclo, meu fi, aqui só toca modão.
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2: Sertão Caboclo, melhor do sertanejo raiz, na sua segunda-feira, dia 11 de maio. Tamo junto aqui, hein? Que coisa maravilhosa. E essa rádio, e essa estrutura, e a companhia que a gente vai fazendo pra você com duas horas com o melhor do sertanejo de viola. E a programação inteira. Ah, isso é tudo pra você. A nossa rádio é feita pra você. Vamos lá que tá chegando mais uma. Eli Silva e Zé Goiano, Boiadeiro.

0: Irmão do Tempo, tá aí, Jads e Jadson, e teve também participação do Jorge Matheus, boiadeiro de fama, Verveirinha, das Três Marias, Moreno e Moreninha, ainda Eli Silva e Zé Goiano, coisa boa demais, boiadeiro aqui na nossa programação. Daqui a pouquinho a gente já volta, é o Sertão Caboclo, melhor, com 2 horas de sertanejo viola.
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0: 5:23.
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2: Já voltamos aqui no Sertão Caboclo. É música sertaneja de qualidade para todo mundo nos ouvindo. Quero mandar um abração bem especial lá para Marinês nos acompanhando. Muito obrigado, Marinês. Grande abraço para você, o Donato também, mandando para Rosa, para Tereza, para vizinha Rosa também, né, que também se chama Rosa Luzia, Aparecida aqui com a gente, Tatá, Edna, Ditinha, toda a família aí. Muito obrigado. Sintam-se abraçados e abraçadas pela nossa programação aqui no Sertão Caboclo. E vamos que vamos, né? Pegando carona aqui com a viola. Jacó e Jacozinho, bom demais.

0: o nome do modão Del Monte Amaraí. Tivemos ainda César e Paulinho, campeão do laço. Barrilito, motorista de táxi. E Jacó e Jacozinho, bom demais. É a viola tocando fundo nosso coração, com 2 horas aqui na programação da sua rádio, com o melhor do sertanejão raiz.
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2: 5:37.
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6: É sertanejo de viola, é sertão caboclo. Estamos de volta nessa segunda-feira, começando bem a semana e levando o melhor do sertanejão para onde quer que você esteja. Tá preparado aí? Vem cantar comigo. Tem Cavalo Enxuto, Chitãozinho e Xororó.

0: Saudade coisinha à toa, Cascatinhana. Passou por aqui o Zé Tapera e Teodoro, Ela Vai Partir, exemplo de humildade, Tião Carreiro e Pardinho, Estãozinho Chororó, Cavalo Enxuto. É só sertanejo top, hein? É só sertanejo raiz de qualidade aqui na nossa programação. Daqui a pouquinho tem Bruno e Marrone.
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2: Vamos lá, que aqui é sertanejo de ouro. As raízes, as modas de viola que fizeram a gente se emocionar tanto no passado e até hoje, né? São lembradas, são tocadas, são cantadas e principalmente reverenciadas, porque fala da nossa cultura, fala da nossa gente, transmite aquilo que o sertanejo é, aquilo que o sertanejo vive, né? E é por isso que a gente toca tanta moda bonita. Começa daqui, ó. Eles que estão de volta, Tiãozinho e Alessandro, irmão do Leonardo, Amor de Trem com De Paulo e Paulino.

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1: Bom dia, irmãos e irmãs em Cristo. Espero que estejam todos bem, na paz e alegria do nosso Senhor. Hoje, iniciamos uma nova semana, logo após a celebração do Dia das Mães. Então, de modo especial, ainda roguemos como intenção geral deste programa por todas as nossas mães, pedindo a Deus que conceda às mães vivas a graça, as graças necessárias em suas vidas, e às mães já falecidas que conceda o descanso eterno. E para nossa reflexão, nós temos então o Evangelho de Nosso Senhor Jesus Cristo, segundo São João, capítulo 21, versículo 15 ao 25, onde nós ouvimos a seguinte mensagem. Depois de comerem, Jesus perguntou a Simão: Simão, filho de João, você me ama mais do que estes outros? Pedro respondeu: Sim, Senhor, tu sabes que eu te amo. Jesus disse: Cuide dos meus cordeiros. Jesus perguntou de novo a Pedro: Simão, filho de João, você me ama? Pedro respondeu: Sim, Senhor, tu sabes que eu te amo. Disse Jesus: Tome conta das minhas ovelhas. Pela terceira vez, Jesus perguntou a Pedro: Simão, filho de João, você me ama? Então Pedro ficou triste, porque Jesus perguntou três vezes se ele o amava. Disse a Jesus: Senhor, tu conheces tudo e sabes que eu te amo. Jesus disse: Cuide das minhas ovelhas. Eu garanto a você, quando você era mais moço, você colocava o cinto e ia para onde queria. Quando você ficar mais velho, estenderá as suas mãos e outro colocará o cinto em você e o levará para onde você não quer ir. Jesus falou isso aludindo ao tipo de morte com que Pedro iria glorificar a Deus. E Jesus acrescentou: Siga-me. Pedro virou-se e viu atrás de si outro discípulo que Jesus amava, o mesmo que estivera perto de Jesus durante a ceia e que havia perguntado: Senhor, quem é que vai trair-te? Quando Pedro viu aquele discípulo, perguntou a Jesus: Senhor, o que vai acontecer a ele? Jesus respondeu: Se eu quero que ele viva até que eu venha, o que é que você tem com isso? Quanto a você, siga-me. Então correu a notícia entre os irmãos de que aquele discípulo não iria morrer. Porém Jesus não disse que ele não ia morrer, mas disse: Se eu quero que ele viva até que eu venha, o que é que você tem com isso? Este é o discípulo que deu testemunho dessas coisas e que as escreveu. E nós sabemos que o seu testemunho é verdadeiro. Jesus fez ainda muitas outras coisas. Se fossem escritas uma por uma, penso que não caberiam no mundo os livros que seriam escritos. Palavra do Senhor, graças a Deus. Irmãos e irmãs em Cristo, acabamos de ouvir o final do Evangelho de São João, e neste final, uma segunda conclusão que o evangelista realiza. Neste Evangelho, vimos que para dirigir a comunidade de Deus, de Jesus Cristo, é necessário o amor. Amor este que faz com que o testemunho continue para sempre, e este testemunho é justamente o Evangelho que é propagado e difundido. Olhando para o início deste trecho que acabamos de ouvir, a ideia de superioridade e domínio no exercício do pastoreio é absolutamente contrária ao ensino e atitude de Jesus, que considera todos os seus discípulos como amigos e irmãos. Por isso, o verdadeiro pastor é aquele que segue a Jesus, colocando-se a serviço da comunidade e sendo capaz de amá-la até o fim, dando por ela até a própria vida. Irmãos e irmãs, nós somos esta comunidade, nós somos convidados a amar esta comunidade a qual fazemos parte, para que assim possamos realizar a vontade do Senhor. Finalizando este evangelho, nós temos então a segunda conclusão do evangelho, que salienta novamente o tema do testemunho. Caríssimos, o evangelho não é ensinamento de doutrina, nem exposição de verdades ou sistemas, muito menos uma formulação jurídica ou um conjunto de fórmulas jurídicas às quais todos deveriam se ajustar. O evangelho é testemunho de uma comunidade que se transforma cada vez mais ao seguir Jesus na experiência que faz do amor. Amor que Jesus demonstrou presencialmente ou na prática ao dar a sua vida. Que a bênção de Deus Todo-Poderoso desça sobre cada um de nós neste dia, permaneça conosco para sempre. Em nome do Pai, do Filho e do Espírito Santo. Amém. Cristo ressuscitou, verdadeiramente ressuscitou. Rezemos pelas nossas mães, tenhamos um ótimo dia e até a próxima reflexão diária.

Se esquentar nesse friozão. É a gente, Gimno, Gimno, né? Mato Coboja. Gimno, Gimno, Gimno, frio no malé, velho de guerra. Branqueou você que não tirou, como diz a cabeça pra fora ainda aí, né? É da casa, minha gente. Branqueou valendo, deu uma geada. Deu uma geada que eu vou ter que contar uma coisa. Branqueou, branqueado, minha gente. É, esfriou, né, coisa? Bom dia, minha gente, bom dia, meu povo, bom dia, bom dia, bom dia, bom dia. Bom dia. E aquela empolgação agora. Segundo. Arvaridade, tchê, não é fácil não, mas também não é muito difícil. Segunda-feira pesada, com geada, com frio, com tudo, né? Depois de uma chuvarada, depois de uma chuvarada do final de semana, um domingo de sol. É, e agora hoje chegou a branca véia, né? Hoje chegou a branca véia aí, que olha, minha gente, foi de... É a branca véia que fez com a preta véia. Nem tentei funcionar a preta véia hoje, mas certeza que não pega, né? Certeza que hoje é só nhó, nhó, nhó, nhó, nhó. E nada, né? E nada, né? É, perques, velho, hoje você não fazer um fogo embaixo, né? Você não fazer um fogo embaixo, mas não pega nem a pau, né? Barbaridade, tchê, bom dia, meu povo, bom dia, minha pova, tudo congelado aí por fora, cobriu as flores? É, se não cobriu, tchau, putiu. Ah, rapaz do céu, minha gente, buenas, buenas, buenas, minha gente amiga, bom dia, meu povo querido, vamos se esquentando em volta do fogão a lenha, é, um chimarrão, um café da manhã, alô, você deitado embaixo das cobertas aí, mas que bom, né? Pouco bom, né? Eu tive que sair aí, né? Eu tive que sair bem facinho de custipar, né? Bem facinho de custipar, né, minha gente? Mas já tamo aí, ó. Já tamo aí, ó. Já tamo aí, já na rádio, com geada e tudo, minha gente. Com geada e tudo. Não dão forga pra nós, nem que esfrie, né? Bom dia, bom dia. Primeira geada do ano, tá aí, Deus. Que hoje tua presença me acompanhe, tua luz me oriente, teus planos se concretizem, tuas bênçãos me fortaleçam e me blindem de todo mal. E que através das tuas mãos me concedam tudo o que é bom, leve e feliz. Bom dia! Belíssimo pensamento do dia. E a primeira do ano já saiu. Aqui, a hora que eu tava vindo pra rádio aí no veículo, marcou aí temperaturas de 2 graus. Temperatura de 2 graus. Não sei como é que tá aí pra você, mas que esfriou, esfriou. Bom dia, seu Leo Marchak. Bom dia, seu Leo Marchak. Bom dia pro Nhenhé. Já tá por aí o tardo Nhenhé. Vocês conhecem o Nhenhé? Que tal o apelido do homem, né? Nhenhé. Yonei lá do Santa Cruz diz que vai lidar com a boiada, mas espere sair um sol, né? Espere sair um sol com esse tempo aí. Você nem acha boiada aí no Santa Cruz, né? Nem acha boiada. Bom dia, bom toque, mãe Aparecida. É, que abençoe a nossa semana que começa, seja abençoada tudo nós. É o Polaco Maes, que é o homem do calcário. E tá branco hoje aí. Os campos não é de calcário, né, Polaco? É de geada e é da graúda. E a Marta Nianek, bom dia. E a dona Tereza Orne, bom dia também. E o seu Daniel Misga, como é que tamo, Daniel? Ela, Daniel, vem acelerando e ouvindo nós. Sérgio Gibó, que bom dia, Serjão, tá tudo certo, é, frio aí na Vila Carolina também, Sueli Tchesta que mandou aqui, ó, bom dia, friozinho, friozinho, friozão, né, friozão, né, minha gente, vamos que vamos, dele que dele, toca, toca, ira, ira, e falando, e falando, e falando em frio, pra esquentar o frio é só isso aqui, ó, só isso aqui, ó.

6 e 12. 6 e 12.

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Eita, minha gente, não para não. Depois do dia das mamães, depois do dia das mães, ontem, domingo, dia das mães, a todas as mamães, aquele abraço, um super beijo no coração de todas as mamães, das nossas mamães, a mamãe Dona Maria, é a super mamãe, a Dona Ingrid, né, minha esposa, é a minha querida sogra e uma segunda mãe, Dona Wanda. Deus abençoe a todas as mamães. Como é que foi o dia das mães aí? Como é que foi o domingo do dia das mães aí? Tudo reunido? Tudo reunido? É, eu sei que tem a mamãe perto, estavam tudo junto, que beleza, ótimo, bom demais da conta. Bom dia, Dona Lina Cláudia, bom dia, tudo bem com a senhora, tudo certo por aí? Dona Marta Baniuc, é, bom dia, congeada e frio pra dedéu, hoje esfriou, né? Esfriou valendo, e a Dona Lídia Ferençovit, bom dia, seu Aguinaldo dos Santos, como é que tá o senhor, tudo bem? A Márcia, o Edson e o Pedro Henrique estão ligadinho conosco, e os seu Marcos Ivaniski, como é que tá, Marcão? Me conte, tem geada aí por Porto União, União da Vitória também, Marcão, como é que tá por aqui? Branquio, P1, bom dia, P1, como é que tá, P1, abençoada semana para todos nós, o P1 já tá por aí, bicho velho, bom dia, bom dia, bom dia, estamos na escuta. Com esse friozinho, um pinhão vai bem, né? Barbaridade, você não vai, né? Mas ó, com frio, com calor, de dia, de noite, pinhão vai bem qualquer hora, né? Aquele abraço, uma ótima semana para todos nós, é a Dona Lúcia Regina Chitko, bom dia, bom dia, bom dia, Graia Jimmy, não esfriou, né? Mas só um pouquinho, né? Barbaridade, seu Heraldo Lima, como é que tá o senhor aí? Tudo tranquilo? É, esfriou valendo. Bom dia, seu Ezequias, como é que o senhor tá? Tudo bem? Seu Ezequias, tudo certo por aí? Nosso amigo japonesinho Japinha tá por aí, tá na escuta. Bom dia, Japinha, bom dia, Denise. Uma ótima semana, Deus abençoe vocês grandemente. Bom dia pra cá, pra Dona Vera. Bom dia, Dona Vera, tudo certinho aí? Já tomando seu chimarrão, com certeza. Bom dia, abençoada semana para todos nós, Dona Ivanil Soares. Bom dia, Dona Ivanil, tudo bem, tudo certinho? Bom dia, Dindobre, Dindobre, Gimino, Gimino. É, abençoada segunda-feira para todos nós, é a Rosa Nhaniak, lá da Vila Mariana. Bom dia, Dona Rosa. E a Dona Estela Travinsky, que Deus abençoe a nossa semana. Amém, amém, amém. Amém. Bom dia, bom dia, bom dia, amigão, tudo bem? Um grande abraço, tá aí o Ederson Keveluque, bom dia, seu Ederson, família Keveluque, bom dia, como é que vocês estão por aí? Tudo bem, tudo certinho, só alegria? Então tá louco de bom, bom dia, minha gente, desperta, malé, acorda pra vida, se mexe abençoado, com frio e tudo, raspa geada do lombo aí, né? Raspa geada do lombo e vamos apelhando, tipo gente grande, bom dia, segunda-feira, 11 de maio, com geada e tudo, né?

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Esperei toda a semana. Bom dia, Castelhana. Oi, Serranos. Segunda-feira, 11 de maio. O que que tá hoje? Tá frio na minha cidade e na tua também, né? Barbaridade, tchê. Gio. É, vai lá fora e dá um zóio lá. Vai lá fora e dá um zóio, ó, dona Vera, ó. Aí é pouco bom, né? Tomando chimarrão e ali, como diz, na boca do fogão a lenha, né? Daí fica fácil, né? Daí fica fácil encarar um friozinho, né? É, eu pedi pra instalar um fogão a lenha aqui na rádio aí pra ver se dá uma esquentada. E a dona Pedra do Taquari falando esquentada, a dona Pedra tá esquentando água pro chimarrão. Bom dia, meu amigo, um abençoado semana pra você e sua família. Toca uma do Teixeirinha, tropeiro velho, eu sou César. Chimi, como é que tá o pessoal de Dorizão aí depois da festa do Dia das Mães lá na Capela Santa Margarida? Mais uma festona aí da nossa região. Vi aí pelas redes sociais que tava bombando, né? Tava bombando a tarde, a Paola Gaiteira fez sucesso lá, é só gente postando foto. Toca bicha véia, né? Aizá, bom dia, uma abençoada semana para todos, um abraço, seu Geraldo Borrum, como é que tá, seu Geraldo? Marcos Machado, tá calepau, Marco Velho, bom dia, Marcão, você tá bom? O Mário e a Marlene também já estão acordando por aí, já estão se mexendo, já estão se agilizando, sem quem se agilizou cedinho aí, é, foi o senhor, é, Gustavo Grantes, que já tá por aí, bicho velho, bem bom, tomando aquele café, né? E aquele bolo lá, comeram tudo, não, sobrou um pedaço, vocês. É, e o Rafinha, o Rafael Gurski, que também já tá por aí, família Gurski, que também acorda cedo por demais. Tá frio demais. Branqueou, saiu aí por fora, deu uma olhada aí. Deu uma olhada, tem a coragem, né? E deu uma olhada aí por fora, como é que tá? Branqueou, né? As canhadas, os banhados, as baixadas e aí subida, né? Branqueou tudo, minha gente. Bom dia.

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0: Olá, Sérgio Reis e os Serranos e assim por diante. 6h45, 15 para as 7. Gimno. Barbaridade, te frio nas pernas aí, que tá judiando, né? Tá judiando, minha soberana. Bom dia, seu Claudinei Úpolo, pedindo Eduardo Costa. Olha, eu aqui, o Miguel Cordeiro, lá da Colônia Dulce, parece estar frio por lá, seu Miguel Cordeiro. O seu Alberto, bom dia. Bom dia. Dona Pedra do Taquari, pouquinho de neblina, mas tá frio, barbaridade, sem sol cedo e aqui pra baixo, geada, Dona Pedra, mas geada de branco, as canhada. Bom dia, seu Reginaldo, como é que tá o senhor? Tudo bom, tudo certo, tudo em ordem, tudo tranquilo? Então tá louco de bom, minha gente. Olha aí, ó, o que eu falei, ó, a Dona Geraldina lá, é, tá ali a foto na Capaola Gaiteira, mas, Michel, e aí é bonito demais. E a Elisandra Tomo, bom dia, Dona Elisandra. Bom dia, Dona Elisandra. E o seu Hélio Ferreira. Bom dia, seu Hélio. Sérgio Grodowski. Bom dia, senhor Sérgio Grodowski. O Antônio Tchesta mandou aqui. Bom dia, Gré. Vamos lutar com a geada, né? Mas olha, não é bom muito lutar, né? Deixa ela ali, nós aqui, se você for lutar, como diz, tem que ir meio que pro braço, se agarrar e... Ela é meio geada, hein, seu Antônio Tchestla? Deixa quieto, né? Vamos por bem que dá melhor. E a professora Vilma, acordada por aí já? Bom dia, vamos tomando um mate na escuta. E a Marli Edemilson Estefanhaque lá na Vera Cruz. Um forte abraço e tudo de bom. E Deus abençoe tudo nós e bom dia.
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0: É a panela velha, é que faz comida boa. Arbaridade, uma segunda-feira. Depois do domingão do Dia das Mães aí. Ela foi de farta flor numa leve de guerra pra dar pras mamães, né? É, super beijo, minha mamãe, Dona Maria. Deus abençoe. A Dona Ingrid, um super beijo, minha esposa. Uma super, hiper, mega mãe, né? É, mas tão tudo dormindinho, né? Tudo aí embaixo das perenas. Lençol térmico, mas funcionaram tudo, né? Foi de. Dá pico de luz essa noite, né? Arbaridade, tchê!

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É, minha gente, saudade bateu, doeu, tá dando, doendo ser frio aí, né, minha soberana do céu, né, barbaridade, faz parte, tá aí a primeira jada do ano, né, é, chegou, minha gente, chegou a bicha véia. Bom dia, seu Rogério de Posse, como é que tá o senhor? Bom dia, dona Elizabeth, lá em Rio Azul, uma abençoada semana pra todos nós, bom dia pra Hilda, bom dia pro João, tudo certo, tudo bem, tudo em ordem, tudo tranquilo, então tá louco, deixa eu pra chamar um pouquinho o volume aqui, então tá louco, de bom, né? Louco de bom, bom dia. E o Fábio já mandou por aqui, ó, vou tentar funcionar o corcel lá pras 10, né? É, tá grosso de gelo, é assim mesmo, tá pareio. Bom dia, seu Beronha, como é que tá o senhor aí, tudo bem, tudo certo, tudo congelado? E o Luca e a Sandra, bom dia, João, como é que tá, João, tudo bom? E a Cláudia, como é que tá ali na Cláudia? Bom dia pra Cláudia Topunia Clela, que também tá na escuta conosco. Nelson Ferreira acabou de chegar por aqui, bom dia, tem mais um bom dia por aqui, a Laura Tisca também, tá por aqui a Laura Tisca, tem mais um bom dia aqui, bom dia, mas não deu cadastrado o número, mas não faço ideia quem seja, barbaridade, eu já volto com os avisos, não sai daí não.

Muito bem, minha gente, muito bem, meu povo, bom dia, Malé e toda a região, vamos direto e reto para os avisos e recados do Graia, avisos e recados do Graia, iniciando hoje esta manhã, manhã de segunda-feira, dia 11 de maio de 2026, 131 dias do ano se passaram, 234 para findar o mesmo, estamos no período da lua minguante de maio, né? É, minguante de maio, dia de determinar as crianças aí, não esquece, minguante de maio. É ajoelhados que tocamos as estrelas, é reduzindo-nos a zero que encontramos o infinito. Padre Roque Schneider, que escreveu este pensamento do dia. Santos do dia para suas orações, agradecimentos e pedidos de bênçãos. Santo Odilon, Santo Inácio de Lacone e Santo Alberto de Bergamo. Santos do dia, rogai por nós para suas orações, seus agradecimentos e pedidos de bênçãos hoje, nesta segunda-feira, dia 11 de maio. Bom dia, Malé. Bom dia, região. 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Olha, prêmios fechados lá na sexta-feira: feijão preto a saca, R$150. Milho amarelo a saca, R$55. Saca da soja, R$115. Saca do trigo, R$65. Arroba do boi, R$345. Arroba da vaca, R$305. Suína em pé tipo carne no quilo, R$5,45. Erva mate em folha, posta lá na indústria, lá na ervateira, R$18. Arroba da erva mate. Esta foi a cotação agrícola, segundo a SEAB, para a região de Irati. 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
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Previsão do tempo de hoje: tempo ensolarado com geada ao amanhecer. Máximas de 18, mínimas de 1 grau hoje. E parece que deu tudo certo, né? Tá nisso aí, mais ou menos. Amanhã, tempo ensolarado com nevoeiro ao amanhecer. As nuvens aumentam à noite. Máximas de 20, mínimas de 3 graus para amanhã. Na quarta, sol com muitas nuvens durante o dia, período de céu nublado, noite com muitas nuvens, máximas de 21, mínimas de 4 graus é a previsão para esta semana frio. Lá na quinta-feira, já temos sol com muitas nuvens, passando chuvoso à tarde. É 1 milímetro é a previsão para quinta-feira, máximas de 23, mínimas de 6 graus. Na sexta, sol com muitas nuvens, à tarde, à noite o céu ainda fica com nebulosidade, mas não chove, máximas de 22, mínimas de 10 graus lá na sexta-feira. Tá aí previsão do tempo, segundo o site Climatempo, somente uma previsão, não uma afirmação. Vamos ver o que acontece, mas o frio chegou. Esfriou, né? Foi de branquear tudo hoje, né, minha gente? É você que não saiu pra fora aí, né? Então, muito cuidado. Minha gente, tá frio aí. 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
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Plantão da farmácia nesta semana, plantão da farmácia Hiperfarma, lá da rua 15 de novembro. Plantão da farmácia Hiperfarma, lá da rua 15 de novembro. Olha, atenção, hoje, segunda-feira, a Secretaria Municipal da Família e Desenvolvimento Social lembra que a equipe do Cadastro Único estará atendendo hoje exclusivamente lá o distrito de Rio Claro do Sul, a partir das 8 horas da manhã até as 5 horas da tarde, lá na sala em anexo ao Correio, lá na rua Santos Dumont, número 87. O atendimento será destinado à inclusão e atualização do Cadastro Único, especialmente para a população idosa. Não esquece de levar a RG, CPF e o talão de luz, hoje exclusivamente em Rio Claro do Sul. Lembrando que este é o último chamado antes da realização do mutirão para a emissão da carteira da pessoa idosa paranaense. Para ter acesso à carteira da pessoa idosa paranaense, é necessário ter 65 anos ou mais e estar com o Cadastro Único atualizado. Contamos com a participação de todos. Atenção, contribuintes de Malé. A Secretaria Municipal da Fazenda informa que o IPTU 2026 já está disponível para pagamento. Você pode retirar sua guia diretamente no setor de tributação ali da prefeitura ou facilitar seu acesso ali, né, acessando o site da prefeitura, www.malete.pr.gov.br. E aproveite as vantagens, pagando em parcela única até o dia 10 de julho, você garante um desconto de 10% aí no IPTU. Se preferir, o imposto pode ser pagado em até 5 vezes. Fica atento aos prazos. 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Olha, a Secretaria de Agropecuária de Malé informa que está atendendo em novo endereço. Novo endereço da Secretaria de Agropecuária. Rua Rui Barbosa, número 149, uma casa da cor branca, próximo ali à loja Oriente. Em caso de dúvidas, entre em contato com o WhatsApp 3132-6798. 3132-6798. Olha, lembramos, minha gente, atenção, você que tem o MEI, né? É, atenção, MEIs não fizeram sua declaração anual, evite multas e problemas no seu CNPJ. Compareça ou entre em contato pelo WhatsApp ou com a Sala do Empreendedor de Malé. Avisamos que também ainda temos vaga no curso de bolos e tortas de Dorizon. Inicia no dia 2 de junho, das 13 às 16 horas, lá na Capela Santa Margarida. Será realizado o curso de bolos e tortas lá em Dorizon. Interessados aí resolver problemas do MEI ou inscrições aí para o curso de bolos e tortas em Dorizon, fazer a inscrição pelo 42-31-32-67-36, 42-31-32-67-36. Avisos das igrejas, Matriz São Pedro, hoje é segunda-feira, às 19 horas na Matriz, tem o Terço dos Homens. Amanhã, terça-feira, às 19 horas na Matriz, encontro do Grupo de Oração Kairós. Na quarta-feira, 6 horas da manhã, na Matriz, tem procissão em oração, o Terço pelas ruas da cidade. Às 8:30 da manhã, tem missa lá na Colônia 2, na Capela Nossa Senhora de Fátima. Às 10 horas da manhã, tem missa lá na Colônia Marcela. E às 19 horas na Matriz, em novena e missa. Esses são os avisos da Igreja Matriz São Pedro. Ainda lembra a todos, convite aí para celebrar o dia de Nossa Senhora de Fátima, dia 13, quarta-feira, procissão pelas ruas e reza do Santo Terço com início às 6 horas da manhã. Às 6 horas da manhã, leve a vela, reúna família e amigos, leve a vela, né? E viva este momento onde cada chama iluminará nossos caminhos de fé. Atenção aqui, queremos convidar a todos para um momento de imensa graça, fé e
espiritualidade. Vamos juntos rezar as 1000 Ave Marias no dia 23 de maio, com início às 6 horas da manhã na Igreja Matriz São Pedro. Olha, no dia 12 de junho, novos membros do apostolado de oração serão acolhidos. Caso alguém queira fazer parte deste movimento, deixe seu nome com os membros do apostolado ou na secretaria paroquial até o dia 15 de maio. Comunicado da catequese. Matrículas e rematrículas da catequese serão feitas no dia 6 de junho, neste sábado, com início às 10 horas da manhã até às 3 horas da tarde, no pavilhão da Igreja Matriz São Pedro, agora sábado, com atendimento no horário do meio-dia também. Para o primeiro ano, é necessário que a criança complete 9 anos até o final deste ano, né, de 2026, ou seja, nascidos em 2017. Levar xerox, lembrança do batismo, comprovante de dízimo pago durante o ano. Para os não dizimistas, haverá uma taxa. Quem foi batizado na Igreja Sagrado Coração de Jesus, rito ucraniano, é necessário levar a autorização da outra paróquia. Ressaltamos, não haverá outra data para matrículas e rematrículas. Somente neste sábado, não é neste sábado, tá, minha gente? É dia 6 de junho, um sábado. Somente 6 de junho, marca aí na sua agenda, matrículas e rematrículas da catequese na Igreja Matriz São Pedro, 6 de junho, ok, minha gente? Bem ressaltado, sábado, dia 6 de junho. Vamos lá, atenção, paróquia Nossa Senhora do Rosário, Rio Claro do Sul, deixa eu dar uma conferida, temos aqui, atenção, somente, né, no domingo que vem, dia 17, às 9 horas da manhã, terá missa na Matriz, lá na Igreja Sagrado Coração de Jesus. Olha, festas, atenção aqui, festa em louvor ao Divino Espírito Santo, festa do Padroeiro Divino Espírito Santo na Colônia 5, dia 24 de maio, dia 24 de maio, animação com o Grupo Vento Sul e muito mais. Dia 24, festa do Divino Espírito Santo lá na Colônia 5, todos convidados a participar dessa grandiosa festa da Colônia 5, dia 24 de maio. Também teremos no dia 31 de maio, festa em louvor a Nossa Senhora do Perpétuo Socorro lá na Vera Cruz, Paola Gaiteira, Compasso Crioulo e muito mais. Dia 31 de maio, festa em louvor a Nossa Senhora do Perpétuo Socorro lá na Vera Cruz. Olha, internados do Hospital de Caridade São Pedro, até o momento a gente não recebeu os internados. Bombeiros comunitários de Malé nos informam aqui, cadê? Bem ligeirinho. Bombeiros comunitários de Malé nos informam aqui ontem, às 14h31, atendimento à queda de pessoa do mesmo nível na Colônia 2 do Horizão, idosa de 84 anos, com suspeita de fratura, encaminhado ao Hospital de Caridade São Pedro. Às 19h55, atendimento a acidente de trânsito na BR-153, próximo à balança, resultando em uma vítima masculina, 25 anos, encaminhados com ferimentos leves ao Hospital de Caridade São Pedro. Nas duas ocorrências, contando com o apoio da ambulância do plantão da Secretaria de Saúde de Malé. Sendo essas as ocorrências atendidas pelos bombeiros comunitários nas últimas 24 horas, nosso bom dia a toda a equipe, nosso muito obrigado pelas informações. Certo, minha gente? Notas de falecimento. É com profundo pesar que a funerária São João comunica o falecimento do senhor Estanislau Donaski, ocorrido ontem em Curitiba, aos 79 anos de idade. Seu corpo foi trasladado para Malé e está sendo velado na Capela Mortuária Municipal. Sepultamento com horário local ainda a serem marcados. É com profundo pesar que a funerária São João comunica o falecimento do senhor Estanislau Donaski, ocorrido ontem em Curitiba, aos 79 anos de idade. Seu corpo será trasladado para Malé, com previsão de chegada hoje às 10 horas da manhã, e será velado à Capela Mortuária Municipal. Sepultamento com horário e local ainda a serem designados. É com profundo pesar que a funerária São João e o plano familiar em vida comunicam o falecimento da senhora Cecília Chikliski Wieczorkowski, aos 77 anos de idade, ocorrido em Ponta Grossa no dia de ontem. Seu corpo está sendo trasladado para Malé e será velado em sua residência na Colônia 2, Rio Claro do Sul. Sepultamento com horário local ainda a serem marcados.
É com profundo pesar que a funerária São João e o plano familiar em vida comunicam o falecimento da senhora Cecília Chiklisky-Wiczorkowski, aos 77 anos, em Ponta Grossa. Seu corpo está sendo transladado para Malé e será velado em sua residência na Colônia 2, Rio Claro do Sul. Sepultamento com horário e local ainda a serem marcados. Nossos sentimentos, nossas condolências às famílias enlutadas.

Muito bem, minha gente, muito bem, meu povo, bom dia, Malé, vamos aqui retornando aos avisos, e para finalizar os avisos do Graia, vamos com os aniversariantes do dia. É hoje, dia 11 de maio, aniversário do Cleverson Pedroso, da Letícia Almeida, Beatriz Coloda, Ilho Rinievich, Rinieschin, né? Isolete Stodoni, Cauã Gonçalves, Alan Patrick Chitko, Cleiton Veretiski, Janete Dimil e José Elias Corzeira. São os aniversariantes do dia de hoje. Parabéns, felicidades, saúde, paz e muita alegria aos aniversariantes do dia.

0: Muito bem, aniversariantes do dia também, tudo resolvido por aqui, né? Voltamos aqui para finalizar agora a nossa manhã, né, minha gente? As notícias da região. Muito bem, vamos aos destaques, notícias da região e também aí do nosso Brasilzão e do mundo. Vamos ver o que temos por aqui para informar vocês. Olha, a CIMEPAR emite alertas de geada para esta segunda-feira e acertaram, né? Várias geadas em todo o sul, inclusive aqui em Malé, grande geada. Olha, acidente é registrado, grave acidente na BR-153, próximo ali à região de Dorizão, próxima conhecida curva da balança, né? Envolvendo um automóvel e uma carreta Julieta, né? Minha gente? Então são as informações desse acidente considerado grave que ocorreu no início da noite de ontem, né? Sem informações aí sobre aqui da onde seriam os veículos envolvidos, né? Mas envolveu um veículo e uma carreta. Também já foi ali passado o relatório dos bombeiros comunitários, que foram atendidos pelos bombeiros de Malé, e um jovem de 25 anos foi encaminhado com ferimentos leves ao hospital. Olha, adolescente de 17 anos está desaparecido em União da Vitória. Morador também de Rio Azul também está desaparecido e família busca informações sobre seu paradeiro. Olha, Paraná confirma primeiro caso de antivírus no sudoeste e acende alerta em toda a região. Olha, figura conhecida, né, na história, política e comunicação do Vale do Iguaçu, é César, Mário César Patruni, né, veio a óbito no dia de ontem. Olha, a chuva congelada é registrada em General Carneiro e cidade tem menor temperatura do Paraná, aconteceu aí no sábado. Olha, suspeito tentou fugir ao perceber presença de policial, mas crack, maconha e balança de precisão e celular foram apreendidos na residência. Homem monitorado com tornozeleira eletrônica preso em São João do Triunfo. Motorista embriagado provoca acidente e tenta fugir e acaba preso também em São Mateus do Sul. Nesse final de semana, né, nós tivemos, né, minha gente, uma tragédia, né? Uma tragédia onde, infelizmente, vítimas de um incêndio, né, em residência lá na comunidade do Santa Cruz, né? Mãe e o filho, né? Mãe e filho ali da família Gibós, que acabaram perdendo a vida neste gravíssimo acidente ali, né? Um incêndio que destruiu totalmente a residência e ainda acabaram vitimando, né? Mãe e filho, né? Mãe de 74 anos, filho de 49 anos, nesse incêndio que ocorreu no Santa Cruz, né? Infelizmente ocorreu aí no amanhecer do sábado, né? Aconteceu de sexta para sábado, né? Esse incêndio gravíssimo e toda a residência foi destruída. Uma mulher acabou sobrevivendo, né, minha gente? E a mesma perdeu tudo, né? Perdeu tudo. Inclusive está tendo uma vaquinha, tá, minha gente? Se vocês procurarem na minha rede aí no Facebook, ali tem uma vaquinha solidária para reconstrução, né? Reconstrução aí onde a mãe e a filha precisam seguir o caminho, né, minha gente? E precisa de ajuda porque a casa foi totalmente consumida pelo incêndio, não sobrou nada, né, minha gente? Não deu tempo de nada e ainda mais vitimaram as duas pessoas, né? A mãe e o filho, né? Nesse incêndio em Malé, na comunidade do Santa Cruz. Fica aqui nossas condolências, nossos sentimentos a toda a família Gibosque por este gravíssimo, por essa tragédia que aconteceu aqui no nosso município final de semana. Olha, continuando por aqui, minha gente, Polícia Militar de São Mateus do Sul prendem homem por tráfico de drogas. Carreta carregada com madeira tomba na BR-476 em São Mateus do Sul. E seriam esses, né, os principais destaques notícias aqui da região. Notícias do Brasil. Olha, temos aqui 68 milhões vivem em áreas com facções ou milícia, diz Datafolha. Pode ter errado esse número, né? Vem do Datafolha, você sabe que não é fácil, né? Datafolha não acerta nada. Olha, a proposta do Irã, que Trump vê como inaceitável. China anuncia datas para visita oficial de Trump. Americano em navio testa positivo para antivírus. Temos aqui, França confirma caso e identifica 22 contatos também aí por antivírus, né, minha gente? Novo vírus aí que vem se espalhando aí pelo mundo, né? Paraná confirmou o caso aí, né, minha gente? Então, muito cuidado. No esporte, rodada do final de semana, rodada do Campeonato Brasileiro, eu até achei que seria dia bem pior, mas foi tranquilo, o pessoal nem tirou muito sarro, né? Só o Inhenhé mandou mensagem cedo ali, mas nem dei bola, né? Nunca aparece, aí quando o Corinthians ganha, ele apareceu, né? Porque o Corinthians ganhou ontem, daí ele apareceu, né? Já cedo, né? Pra mandar um bom dia, né, Inhenhé? Corintiano sofredor. Mas resultados do final de semana: Curitiba empatou em 2x2 com o Internacional, Fluminense empatou em 2x2 com o Vitória, Cruzeiro ganhou de 2x1 do Bahia, Atlético Mineiro empatou em 1x1 com o Botafogo, Remo empatou em 1x1 com o Palmeiras, Santos ganhou de 2x0 do Bragantino, Corinthians ganhou de 3x2 do São Paulo, Mirassol empatou em 1x1 com o Chapecoense, Flamengo ganhou de 1x0 do Grêmio e o Vasco ganhou de 1x0 do Atlético Paranaense. Foram esses jogos do final de semana. Resultados em primeiro: Palmeiras, segundo Flamengo, terceiro Fluminense, quarto São Paulo, quinto o Atlético Paranaense, sexto Bahia, sétimo Bragantino, oitavo Vasco, nono Curitiba, décimo Vitória. Aí vem Cruzeiro, Botafogo, Atlético Mineiro, Internacional, Santos e Corinthians. Na zona de rebaixamento temos o Grêmio, Mirassol, Remo e o Lanterna Chapecoense. Certo, minha gente, destaques, notícias e tudo que eu tinha para contar para você. Bom dia, seu Mitchell, bom dia, Luiz Robaschkevich, bom dia pro Simão Skutniski, bom dia para Laura Tisca, bom dia pro Wilson Chagas, bom dia para Tereza Cristina Monteiro, seu Heraldo Monteiro, bom dia, dona Maria de Mil, bom dia, Malé, bom dia, meu povo, bom dia, minha pova. Finalizei os avisos e recados do Graia. Bom dia.
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Isso aí que nos acolhe. Ó, o Ismael Cule chegou agora aí, ó. Acordou agora, né? Demorou pra acordar o Ismael hoje devido ao friozinho aí, devido à geada. Acordou mais tarde, mas chegou a tempo de ouvir um tchau. Obrigado. Bom dia, Malé.

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1: Olá, amigos ouvintes de todo o estado do Paraná, uma boa segunda-feira a todos. Estamos aqui falando direto dos estúdios da Farcom, a Federação das Rádios Comunitárias do Estado do Paraná. Eu sou o Wanderson Dubinsky e apresento a partir de agora o programa Fala Paraná, o programa da família paranaense. Junto comigo estão Magno Pinelli e Adriele de Oliveira. Olá, Magno, seja bem-vindo ao nosso programa desta segunda-feira.
2: Olá, Wanderson e Adriele. Olá, ouvintes do programa Fala Paraná. Hoje é dia 11 de maio. Vamos então com a previsão do tempo para o nosso estado. O dia começou com geadas em toda a metade sul do estado, se estendendo de forma mais irregular nas demais regiões. O tempo fica estável e o sol predomina durante o dia. Curitiba tem hoje mínima 4, máxima 17 graus. Cascavel, mínima de 5, máxima 16 graus. Londrina tem mínima de 8, máxima 19 graus. Guarapuava, mínima de 2, máxima 18 graus. Estamos chegando novamente para apresentar este programa da Farcom em parceria com as rádios comunitárias do estado do Paraná.
1: Olá, Adriele, seja bem-vindo ao nosso Fala Paraná de hoje. Vamos saudar os nossos amigos paranaenses que nos ouvem através de uma das nossas mais de 150 rádios parceiras da Farcom.
3: Olá, Wanderson e Magno, olá, ouvintes do Fala Paraná. Hoje vamos mandar um abraço especial para os nossos amigos de Marechal Cândido Rondon, que nos ouvem pela Marechal FM, de Marialva, que nos ouvem pela Rural FM, de Marilena, que nos ouvem pela Cidade FM, de Mariluz, que nos ouvem pela Luz FM, e de Mariópolis, que nos ouvem pela Canal 8.
1: Muito bem, Adriele, o nosso carinho a todos os nossos amigos ouvintes, de maneira especial das cidades que você acabou de citar. Vamos então abrir os nossos trabalhos trazendo as principais manchetes do dia.
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2: Os principais jornais do estado trazem hoje as seguintes manchetes. Pela Gazeta do Povo, revisão do plano diretor pode tornar Curitiba mais eficiente e inclusiva.
3: Ainda no plano estadual, o jornal Folha de Londrina traz hoje. Usuários relatam cobranças duplicadas no sistema de pedágio FreeFlow.
2: Encerrando o giro das manchetes estaduais, temos o portal G1. Paraná confirma 2 casos de antivírus e investiga outros 11. Ex-prefeito de Cascavel e ex-secretário são condenados a devolver 11 milhões e meio de reais por fraude em contrato de lixo.
1: Estas então.

0: 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E a seguir, fique conosco, pois está no ar o programa Fala Paraná.
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0: Muito bem, estamos de volta com o Fala Paraná para iniciarmos os nossos giros de notícias pelas mais diversas regiões do nosso estado através das nossas rádios parceiras da Farcom. Vamos então para o primeiro giro de hoje. Magno, por onde vamos começar a nossa viagem pelo Paraná?
4: Wanderson, neste primeiro giro de notícias desta segunda-feira, vamos até a região dos Campos Gerais do Paraná. Estamos na linha com o repórter Ronaldo Guimarães, da rádio Imbaú FM de Imbaú. Olá, Ronaldo. O que você traz de notícias desta região para nossos ouvintes do programa Fala Paraná?
5: Olá, ouvintes do programa Fala Paraná. Finalmente acabou a espera. Imbaú se prepara para ser palco de algo extraordinário. O Aviva Campos Gerais está chegando e o nosso encontro já tem data marcada para transformar corações. Serão duas noites onde Imbaú se tornará um verdadeiro altar de adoração. Dia 21 de maio receberemos Leandro Borges. Prepare-se para cantar sucessos que tocam a alma, como Deus e Eu. A Minha Casa Tem um Dono e um refrão para a sua alma. Já no dia 22 de maio, a revelação da música gospel, Felipe Rodrigues, sobe em palco e chega com toda a unção de sucessos, como Tudo é Perda, Gratidão e Digno é o Senhor. Lembrando que a entrada é franca. Não há desculpas para ficar de fora dessa festa para o rei. Fique por dentro de tudo e siga o arroba Aviva Campos Gerais para informações exclusivas e promoções. É nos dias 21 e 22 de maio, às 20 horas, no pátio do terminal rodoviário aqui da cidade de Imbaú. Da Imbaú FM, aqui dos Campos Gerais, repórter Ronaldo Guimarães para o Fala Paraná.
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0: Vocês ouviram então o primeiro giro de notícias regionais do programa de hoje, trazido por uma das nossas rádios parceiras. Já vamos então direto com mais informações exclusivas, agora de outra região do estado. Adriele, conte pra gente para onde vamos e qual repórter está na linha, aguardando para participar conosco.
6: Wanderson, vamos agora até o Vale do Ivaí. Estamos na linha com o repórter Nelson Eloy, da Rádio Rio Bom FM de Rio Bom. Olá, Nelson. O que você traz de notícias dessa região para os nossos ouvintes do programa Fala Paraná?
7: Olá, ouvintes do programa Fala Paraná. Vem aí o primeiro encontro de motorhomes de Rio Bom. O primeiro encontro de motorhomes de Rio Bom acontecerá nos dias 23 e 24 de maio no Lago Beija-Flor, local conhecido aí por suas belezas natural, oferecendo uma experiência de contato com a natureza, lazer e convivência. O evento contará com shows regionais, praça de alimentação e estrutura adequada para motorhomes, promovendo aí o fortalecimento do turismo local, a valorização dos espaços públicos e integração entre visitantes visitante e a comunidade. Além disso, a iniciativa terá caráter solidário, solicitando a doação de um saco de ração de 15 quilos por motorhomes para a ONG Anjos de Rua, ajudando na causa animal. Repórter Nelson Eloy, direto dos estúdios da Rádio Rio Bom FM, para o programa Fala Paraná.
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0: Amigos paranaenses, vocês ouviram o nosso segundo giro de notícias regionais pelas rádios parceiras da Farcom. Fique ligado porque daqui a pouco nós teremos uma nova rodada.
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0: E para você que nos ouve em cada canto desse maravilhoso estado do Paraná, através da rádio comunitária da sua cidade, é sempre um prazer estar aqui contigo. E agora, vamos trazer informação e conhecimento com o nosso quadro temático de hoje. Magno, conte pra gente quem estará conosco e qual o tema do quadro do dia.
4: Anderson, o nosso quadro temático de hoje é com Simone Maria Tavarnaro Pereira, que irá abordar o tema Direitos do Paciente. Vamos conferir.
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4: Vocês ouviram o nosso quadro MP Responde com Simone Maria Tavarnaro Pereira, e hoje tratou do tema Direitos do Paciente.
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0: Já estamos de volta e para você que está nos ouvindo pela rádio comunitária da sua cidade, lhe fazemos um convite especial. Participe conosco dos próximos programas Fala Paraná, com sugestões de notícias e informações. E para participar é muito fácil, é só você enviar uma mensagem para o nosso WhatsApp 41 984 37 1253. Vamos de informação? Vamos chamar então mais um giro de notícias pelo Paraná.
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0: No nosso programa de hoje já tivemos a participação de rádios de algumas regiões do nosso estado e agora teremos mais notícias exclusivas para você, amigo ouvinte. Adriele, apresente aos nossos amigos qual repórter está pronto na linha para trazer mais um giro.
6: Anderson, vamos agora até a região centro-oeste do estado. Estamos na linha com o repórter Mário César, da Rádio Liberdade FM de Roncador. Olá, Mário. O que você traz de notícias dessa região para os nossos ouvintes do programa Fala Paraná?
12: Câmara de Roncador aprova contas de 2024 do ex-prefeito Vivaldo Lessa. A Câmara Municipal de Roncador aprovou nesta última semana as contas públicas referentes ao exercício financeiro de 2024 de responsabilidade do então prefeito Vivaldo Lessa. A decisão foi tomada durante sessão plenária realizada nesta última semana, seguindo o parecer prévio favorável emitido pelo Tribunal de Contas do Estado do Paraná. A análise das contas do exercício municipal é realizada inicialmente pelo Tribunal de Contas, órgão responsável por avaliar a legalidade, legitimidade e economicidade da aplicação dos recursos públicos. No caso de Roncador, o parecer técnico recomendou a aprovação, o que foi acompanhado pelos vereadores em plenário. A decisão do Legislativo reforça que, conforme a avaliação do Tribunal de Contas do Estado do Paraná, não foram identificadas irregularidades que comprometessem a gestão fiscal ou administrativa do município de Roncador no período analisado. Com informação para o programa Fala Paraná, da Central de Jornalismo da Rádio Liberdade FM de Roncador, repórter Mário César.
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0: Você ouviu mais informações exclusivas do sistema Farcom, o maior sistema de comunicação do rádio paranaense. Já vamos então direto para outro ponto do estado, saber o que é destaque por lá. Magno, e agora para onde vamos e quem vai participar conosco, trazendo mais um giro de notícias?
4: Wanderson, vamos agora até a região oeste do estado. Estamos na linha com o repórter Malone, da Rádio Alvorada FM de São Pedro do Iguaçu. Olá, Malone. O que você traz de notícias desta região para nossos ouvintes do programa Fala Paraná?
13: Alô, amigos do programa Fala Paraná. Se prepara, a chuva chegou, mas também chegará o frio. Acredite você, frio gostoso. Nós estávamos esperando, mas não esperávamos que chegasse antes do inverno um frio com temperatura de 14 graus na região oeste do estado do Paraná. São Pedro do Iguaçu, sábado amanheceu com frio. Domingo foi de sol, mas um friozinho gostoso, aquele friozinho nosso de cada dia, já apareceu na região oeste e sudoeste do Paraná. As chuvas que caíram nos últimos dias trouxe também uma frente fria na nossa região oeste e sudoeste do Paraná. Vamos esperar os próximos dias até a chegada do inverno, que deve acontecer nesse mês de maio, para vermos como vai ser o frio desse ano de 2026. Dos estúdios da Rádio Alvorada FM para o programa Fala Paraná, Malone. Tenham todos uma excelente e maravilhosa semana.
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0: Voltamos com o nosso Fala Paraná e sem perder tempo, vamos conversar com outra região do estado, saber as notícias de lá. Adriele, quem está na linha para trazer o nosso último giro do programa de hoje?
6: Wanderson, no último giro de hoje, vamos até a região sudoeste do estado. Estamos na linha com o repórter Clodomir Fiorentin, da Rádio Acesa FM de Santo Antônio do Sudoeste. Olá, Clodomir, o que você traz de notícias dessa região para os nossos ouvintes do programa Fala Paraná?
21: Amigos do Fala Paraná, Santo Antônio do Sudoeste conquista novos recursos para a saúde. O município recebeu a confirmação de mais um importante investimento para a área de saúde. O deputado federal Zeca Dirceu anunciou nesta semana a destinação de R$ 300.013 para fortalecer a atenção à saúde no município, através de emenda parlamentar solicitada pelo Partido dos Trabalhadores. De acordo com a secretária municipal de saúde, Camila Rodrigues, a proposta já foi devidamente cadastrada e o recurso deve trazer melhorias importantes para o atendimento à população. Esse recurso fará diferença no atendimento na nossa população, afirmou Camila, fortalecendo os serviços de saúde e ampliando a capacidade de atendimento do município. O prefeito também destacou a importante parceria com o deputado federal Zeca Dirceu, que tem sempre estado presente no município. O presidente do Partido dos Trabalhadores falou que a população é grata ao importante recurso que vem para atender uma área tão importante que é a saúde de nossa população. Direto do estúdio da Rádio Acesa FM, para o Fala Paraná, Clodomir Fiorentin.
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0: Muito bem, vocês ouviram o nosso último giro de notícias regionais do programa de hoje pelas rádios parceiras da Farcom. Agora vamos entrar em contato com a nossa correspondente em Curitiba, a jornalista Vanessa Ricardo, que traz as notícias de hoje da capital do Paraná.
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0: Olá, Vanessa, seja muito bem-vinda. O que você tem da capital para os nossos ouvintes do programa Fala Paraná?
22: Olá, Wanderson. Olá, ouvintes do Fala Paraná. Na última sexta-feira, o governador Ratinho Júnior anunciou que o campus da Unespar, em Apucarana, no Vale do Ivaí, vai oferecer curso de medicina a partir do ano que vem. Com previsão de 40 vagas anuais, a nova graduação será ofertada em regime integral e duração de 6 anos.
23: O Paraná já é o estado que mais investe em ensino superior, em universidades públicas do estado, em todo o país. Nós temos hoje a alegria de ser o estado que mais investe em pesquisa, ciência, inovação. Esse ano o orçamento é de quase R$ 1 bilhão de investimento nessa área, só na área de pesquisa e inovação, e atendendo um desejo da cidade de mais de 30 anos.
22: E lembrando, Wanderson, que o projeto do curso foi estruturado com base nas novas diretrizes curriculares nacionais para cursos de medicina e foi aprovado em setembro do ano passado. A reitora da universidade, Salete Machado Cirino, falou que o novo curso é uma grande conquista para toda a comunidade.
24: A universidade, ela tem um papel muito importante na transformação social e a partir do momento que a gente também tem aprovação para o curso de medicina, além além de formação de profissionais para essa área, nós estamos pensando na saúde, na vida das pessoas, no quanto que a gente, de forma gratuita, pode oferecer esse curso.
22: O secretário da Ciência, Tecnologia e Ensino Superior do Paraná, Aldo Nelson Bona, falou que o novo curso vai impactar diretamente toda a região.
1: A gente sabe a força e o potencial de um curso de medicina de atrair serviços de saúde para a região onde um curso é instalado. Isso acontece por conta da própria formação do corpo docente do curso, né, na medida em que profissionais médicos, mestres, doutores, vêm para esse trabalho na universidade e acabam também prestando serviços de saúde, fundando clínicas, trabalhando nas clínicas existentes. Ou seja, nós estamos falando de uma verdadeira revolução na capacidade de atendimento à saúde da população a partir deste curso.
22: A Universidade Estadual do Paraná, Unespar, prevê a contratação de 32 professores e 16 agentes universitários entre os anos de 2027 e 2032. O investimento inicial estimado é de R$23 milhões, mas o valor pode chegar a R$78 milhões até 2032. Segundo a instituição, a partir de 2033, o curso já estará em pleno funcionamento e o custo anual de manutenção deve ser de aproximadamente R$8 milhões. Desde a última sexta-feira, dia 8, o terminal metropolitano Afonso Pena, em São José dos Pinhais, na região metropolitana de Curitiba, passou a contar com uma cabine modular de amamentação. A iniciativa faz parte de um projeto piloto do governo do estado, com instalação realizada pela Agência de Assuntos Metropolitanos do Paraná, a AMEP. O módulo experimental recebeu investimento de R$53.500. Além da instalação, a AMEP será responsável pelo acompanhamento e pela fiscalização da estrutura durante a fase inicial do projeto. A proposta prevê o fornecimento do transporte, montagem e instalação da cabine, além de garantia e suporte técnico, seguindo normas de acessibilidade, segurança e higiene. Segundo o presidente da AMEP, Gilson Santos, a implantação atende a uma demanda das usuárias do transporte metropolitano.
2: 60% dos nossos clientes, nossos passageiros são mulheres. E o governo do estado, através da agência metropolitana, tem esse pensar de sempre estar procurando oferecer mais conforto, mais qualidade, melhorar o serviço. Então, nós estamos apresentando a cabine de amamentação. É um equipamento, um projeto piloto, né, que inclusive visto pelo nosso governador numa viagem dele à Ásia e que vai ficar disponível aqui para a mãe que utiliza o transporte coletivo e por vez ou outra está com o filho, precisa amamentar, então ela vai encontrar aqui nesse equipamento um espaço confortável, um espaço seguro, com comodidade, para que ela possa vivenciar, né, esse momento tão especial dela com o filho, que é o momento da amamentação. E também, eventualmente, a mãe que precisa fazer uma troca, né, no filho, né, e está se deslocando de casa para o trabalho, do trabalho para casa, né, então esse espaço também vai estar disponível.
22: Ele também reforçou a importância, Wanderson, dessa iniciativa.
2: A gente sabe que é algo importante, né, e que por vezes a mãe, na correria do dia a dia, né, precisa, né, utilizar de um espaço que ela e o filho se encontrem no momento particular deles ali, né, como eu falei, de amamentação, ou por vezes trocar uma fralda. Então, a ideia da cabine de amamentação é justamente oferecer essa condição para todas as mães que utilizam o transporte metropolitano.
22: As chuvas registradas na Grande Curitiba neste final de semana não aumentaram de forma significativa o nível dos reservatórios na região. Segundo a Sanepar, o sistema de abastecimento integrado opera atualmente com 73% da capacidade. O reservatório do Iraí apresenta a situação mais crítica, com 62% do volume armazenado. Já os reservatórios Piraquara 1, Piraquara 2 e Passaúna estão entre 74% e 85% da capacidade. Mesmo com o volume de chuva registrado nos últimos dias, a situação ainda preocupa. Há 10 dias, o Paraná está em situação de emergência hídrica por causa da estiagem. O decreto permite que a Sanepar adote medidas para preservar os reservatórios, como o rodízio do abastecimento, campanhas de redução do consumo e o reforço no monitoramento da água. Também está proibido o uso de água tratada para atividades não essenciais, como lavar calçadas, veículos, irrigar jardins e encher piscinas. A prioridade segue sendo o abastecimento da população e dos animais. Por hoje é só, Wanderson. Fico por aqui e volto amanhã com mais notícias.
0: Obrigado, Vanessa, que falou direto de Curitiba, trazendo as notícias do dia da capital do Paraná.
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4: É isso aí, encerramos mais uma edição do programa Fala Paraná, agradecendo de forma especial a você, ouvinte, pela sintonia neste horário, aí na sua rádio comunitária, que para nós é um sinal de prestígio pela sua audiência.
6: Obrigada aos ouvintes do nosso Fala Paraná, um programa feito com muito carinho para vocês, através da união e parceria de mais de 150 rádios comunitárias espalhadas pelo estado.
0: Agradeço a você, Adriele, ao Magno, nosso editor Márcio, pelos trabalhos de hoje e a todos aqueles que colaboraram para a realização deste programa, transmitido para todo o estado através das nossas rádios parceiras filiadas à Farcom. Lembrando que amanhã, terça-feira, estaremos de volta no mesmo horário aqui na sua rádio comunitária. Obrigado a todos pelo carinho da sua audiência e fiquem com Deus.
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8: Sejam todos muito bem-vindos à manhã mais animada do seu rádio. A partir de agora, o Bom Dia tá no ar, meu chuchu. Cheguei, viu? Cheguei com tudo nessa segunda-feira, chutando a boca da preguiça. Mastigando o mato e cuspindo o gafanhoto. Cuidado aí, viu? Dia 11 de maio de 2026. Tudo certo com você? Final de semana foi bacana, foi legal. Espero que sim. Curtiu aí o Dia das Mães, ganhou presente, ganhou lembrancinha, ganhou abraço. Ficou com o coração transbordando de saudade daquela que foi sua matriarca, foi a sua referência, foi o seu pilar a vida inteira. E hoje mora lá no céu. Eu compartilho com você da mesma situação, tanto que eu nem falei muito do Dia das Mães, porque ainda dói o meu peito. Mas bora jogar pra cima, né? Sempre gratidão por aquela que nos criou, por aquela que esteve ao nosso lado, por aquela que foi o nosso exemplo a vida inteira. Assim foi a minha mãe. Que ela esteja em bom lugar. Te amo, mãezinha, pra sempre, viu? Bora começar a semana? Joga aí pra cima juntinho de jogodó, hein? Pedidomusical.com.br ou pelo Instagram, fique super à vontade. Pode chegar chegando e sentar na nossa mesa. Pra começar o Bom Dia, tem Diego e Vitor Hugo. Beijinho, cura o Bom Dia. Tá no ar, meu chuchu.

0: Beleza então, seu pretinho, nada básico, seu café da manhã mais do que reforçado, tá rolando por aqui. Bom dia comigo, Jogodói. Depois do som de Matheus e Cauã, quebra minha promessa, temos o que? Spoiler de A Nobreza do Amor. Seguindo essa segunda-feira em A Nobreza do Amor, vou te contar que Gendal perdoa Dume, mas impede que Kenya se relacione com o guarda. Shinua conforta Kenya, que sofre por amor a Dume. Omar, Akin e Ladiza celebram a vida de Dume. Kenya garante a Gendal que não se casará com outro homem. Salma não acredita no bom comportamento de Mirinho. Eu fico por aqui, um beijo. Daqui a pouquinho tem mais em Coração Acelerado.
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0: Bloco do Bom Dia com Leonardo. Alucinação, o queridão do Leonardo, que esteve presente, sim, no aniversário da neta, né? Esteve lá no aniversário de 15 anos da neta, como um bom avô. Que bom, né? Eu ainda fiquei pensando, o cara podia ir lá, né? Porque só manda uma cartinha pra netinha e tudo mais. O cara esteve presente, cantando parabéns, cantando literalmente, né? Pra alegria da sua netinha e da geral, viu? Bom, uma excelente segunda-feira pra você, viu? Bora acordar pra cuspir, limpa essa remela no canto do olho, essa baba no canto da boca, a semana já começou. Sem feriado, graças a Deus, né? Que aí não quebra a semana bem no meio. Então bora aí regaçar essas mangas, bora tirar esse remelo no canto do olho, essa baba no canto da boca, tomar aquele cafezão com canela pra ajudar nessa gripe. Ou a dica que o Rudney me passou aqui, que me indicou, já tomou seu conhaque com alcatrão, com limão e mel pra melhorar a garganta, que o jogo ainda não tá bom, não é mesmo? Tô quase. Mas eu não segui a sua dica não, viu, Rudney? Eu tô no prednisolona, tô no chá e tô tentando melhorar todo o curso. Mas muito bom dia pra você, excelente semana e valeu pela
1: bom
0: dica.
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1: 8:25.
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4: Essa notícia tem dado o que falar, né, cara? Anvisa determinou o recolhimento de produtos da marca IP e suspendeu a fabricação dos itens. Ficou sabendo? Claro que ficou, porque saiu pipocando, né? Mais ou menos na quinta-feira à tarde já começou a pipocar essa notícia. A Agência Nacional de Vigilância Sanitária, Anvisa, determinou o recolhimento de produtos lava-louças, detergente, sabão líquido para roupas e desinfetante da marca IP. De todos os lotes, com numeração final 1. Aí você pergunta, ai, Jogodoy, onde é que eu olho isso? Você olha lá perto, viu? Onde fica o prazo de validade, a data de fabricação, você encontra lá, lote. Se o número for 1, pode tratar de entrar em contato com o SAC. Não vai simplesmente jogar no lixo não, tá? Vou te explicar. A medida inclui ainda a suspensão da fabricação, a comercialização, a distribuição e o uso dos produtos. A recomendação para quem tiver os produtos em casa é suspender imediatamente o uso. Os itens fabricados pela empresa química Amparo, na cidade de Amparo, São Paulo, cidade paulista, que é matriz da empresa. E de acordo com a agência reguladora, a decisão foi tomada a partir de avaliação técnica de risco sanitário, conduzida pela Anvisa, em articulação com o Sistema Nacional de Vigilância Sanitária, o SNVS, após inspeção conjunta realizada com o Centro de Vigilância Sanitária de São Paulo. Foram constatados descumprimentos relevantes em etapas críticas do processo produtivo, o que inclui falhas nos sistemas de garantia da qualidade, produção e controle de qualidade. E foi constatado descumprimento dessas boas práticas de produção. Então a Anvisa orienta que os consumidores que têm em casa lotes dos produtos afetados devem suspender imediatamente o uso, entrar em contato com o serviço de atendimento ao consumidor, o SAC da empresa, para informações sobre o procedimento de recolhimento. Como eu disse no início da notícia, não simplesmente pegar, jogar no lixo, descartar e pronto, acabou não, tá? Entre em contato com o SAC. Infelizmente aí pode ter várias questões que podem afetar, sim, diretamente a sua saúde e a saúde de quem tiver contato com esses determinados materiais. Hashtag fica a dica pra você, esse alerta já pro inicinho de semana. Pra você que tá afim de se informar melhor, acesse o site do oglobo.com, Economia, Defesa do Consumidor. A Anvisa suspende fabricação e determina recolhimento dos produtos da marca. IP, hoje eu tô acelerada, parecendo um esquilinho que bebeu café, daquele desenho que eu já até indiquei aqui, que eu adoro, não é mesmo? Do Chapeuzinho Vermelho, deu a louca na Chapeuzinho. Vamos de música, né? O Guilherme com Maiara e Maraísa, Morena de Goiânia, já falei que aqui tem a Lourinha de Macaé, Rio de Janeiro, pode ser?

0: te avisei.
1: A nossa resenha de segunda-feira continua por aqui, sim, quente, queimando a pontinha dos cascos, acelerada, Guilherme Santiago, tão fácil falar eu, a gente segue o bom dia nessa manhã gostosa, deliciosa, com o quê? Com café, né? Pra gente despertar e com muita fé também e trazendo o horóscopo do dia.
2: Oi pessoal, hoje é segunda-feira, dia 11 de maio de 2026. Eu sou a Suzy Luz e as previsões astrais para essa segunda chegaram. Vida longa para quem dá mais um giro em torno do sol. Hoje, 11 de maio, e quem nasce em 11 de maio é do signo de Touro, com a personalidade do signo de Câncer. São pessoas inteligentes, populares, carinhosas. Tudo de bom para você que faz aniversário hoje, 11 de maio. Previsões astrais por aqui: Áries, Touro e Gêmeos. Oi, Áries, nascidos de 21 de março a 20 de abril.
3: Áries, você vai sentir a necessidade de se recolher para assim organizar metas e planos pessoais. Agir com responsabilidade, ter disciplina, vai trazer a segurança que você busca. A cor para hoje é o amarelo, números da sorte 23, 46 e 19. Touro, nascidos de 20 de abril a 20 de maio, Touro, foco estará no silêncio e no recolhimento para entender melhor as suas emoções. É hora de organizar os pensamentos com clareza para lidar com sentimentos profundos, Touro. A cor para você é o lilás, números da sorte 41, 20 e 06. Gêmeos, nascidos de 21 de maio a 20 de junho, Gêmeos, atenção dobrada com organização, especialmente no ambiente de trabalho. Evite promessas vagas. Prefira sempre focar na disciplina para evitar desgastes. A cor para você é o verde, os números da sorte 01, 63 e 49. Eu já volto e falo com Câncer, Leão e Virgem com mais um bloco de previsões.

0: Beleza então, meu povo, excelente manhã de segundona pra você, início de semana, início de possibilidades, início de coisas boas, né? Que Deus abra as portas, as janelas, das possibilidades e oportunidades pra você, tá? Tá aí o sonsaço de Gustavo Mioto com o MC Dom Juan, quando apaga a luz, você sai correndo porque você tem medo do fantasma, não tem não? Boa semana pra geral, um especial pra você que entra no meu Instagram e manda mensagem, né? Aquele abraço apertado para o Henrique Pereira e sua mamãe Sueli. Mandei já aquele abraço especial para o Rudney, que me fez uma indicação aqui pra eu melhorar, né? Mas Deus me livre, guarda, tomar conhaque ao alcatrão. Não, eu tô fugindo. Aquele abraço aí especial também pra você que manda mensagem pra Gil Godoy, a trupe das manhãs. Jesus, que está sempre ao lado de Elton e também do queridão do José, né? São os brutos da obra, José Antônio e companhia, que estão sempre trabalhando aí, né? Trabalhando e ouvindo o Gil Godoy. Vocês não desconcentram não, gente? Porque é tanta besteira que eu falo aqui, né? Totalmente fora do padrão. Essa sou eu, Gil Godoy, te fazendo companhia todas as manhãs. Inclusive para os brutos em Jequeri. José Antônio, Jesus e Elton. Aquele abraço, Gil Godoy. Boa semana, viu? Trio Parada Dura.
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3: 8:47.
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De volta por aqui, trazendo notícia e informação pra você da bonitinha da Lauana Prado, que mostrou barriguinha de 6 meses ao anunciar lançamento de música. A mulher não para, né, gente? Pois ela posou gravidíssima para divulgar sua nova música em parceria com os portugueses do Calema. A cantora sertaneja lançará Chedama no dia 6 de junho. Antes, porém, a artista deixou um gostinho do que vem por aí com uma prévia do clipe. Brasil e Portugal se encontrando de um jeito especial. A arte tem dessas coisas lindas. Atravessa fronteiras, mistura sons, culturas, e eu fiquei feliz demais com esse convite. Foi um prazer dividir essa música com vocês, @calema507, escreveu a cantora na legenda dos cliques, que estava lindíssima, toda de laranjinha, parecendo uma laranja, né? Um laranjão. Gravidíssima, né? Grávida de 6 meses, a cantora tem tido dias muito tranquilos de trabalho ao chegar nessa reta final. Nos últimos dias, ela e Tati Dias, sua namorada, aproveitaram dias de descanso com muito sol e água salgada em Fortaleza. Isso! Matando a gente de inveja em plena segunda-feira. Ah, eu não vou falar mais nada. Que bom, tá linda, maravilhosa. E trouxe música nova para a alegria dos fãs. Quem seria a novidade na programação já sabe. Pedidomusical.com.br. Enquanto isso, seguimos de Sanzeira na sua muleira. Bora acordar com os palitinhos de dentro nesse zóio, não é mesmo? Olhar pro mundo, porque senão, meu bem, o mundo fecha pra você. Bruno Marrone, ai, que vontade de tomar mais um gole de café.

0: avisa a geral. Enquanto você tá aí a caminho do trampo, tá no trânsito, tá no busão, tá no metrô, avisa geral, avisa que eu cheguei. O Bom Dia tá rolando por aqui. João Bosco e Vinícius, Quase Recaída. Spoiler de Coração Acelerado também tem pra você agora.
1: Coração Acelerado, 11 de maio, segunda-feira, onde a Laor e a Laorzinho conversam com Zilá. A Laorzinho sofre ao lembrar do passado com Zanete. Nayane tem um sonho com Gael. Eduarda vai ao encontro de Valéria e Sol. E a Laorzinho e Zilá contam a Nayane que irão se separar e a menina se desespera. Ô, amores, eu fico por aqui, tá bom? Mas lembrando que daqui a pouquinho tem três graças.
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2: Pra encerrar mais um bloco, enquanto você tá aí, né, dando aquele rebote. Tá com a ressaca lascada e tá dando aquele rebote. Faço não, meu filho, seu fígado vai pular pra fora. Depois é sonzeira de grupo Chocolate com Turma do Pagode. Alô, vizinha. Ai, mas que dança ridícula. Brincadeiras à parte, o Godoy hoje tá com a língua solta, não liga não, tá? Excelente manhã de segundona pra você que tá aí pegando firme no batente, né? Tá com a ressaca lascada, com dor de cabeça, pensando, o Godoy fala mais devagar, fala mais baixo. Não consigo! Desculpa, ainda mais segunda-feira, eu começo com aquela energia, tá? Não tem alergia, nariz entupido que me derrube. É, meu bem, eu seguro na mão daquele que criou o mundo, tá? E ele me levanta todos os dias pra chegar aqui, todo dia com energia, com gratidão e com muita felicidade, muito amor pra fazer o melhor programa pra você começar o seu dia com o pé direito. Nossa, agora eu gastei, viu? Essa é a vibe, essa é a pegada. O bom dia sim, meu bem, não tem borocochô, não tem cara de limão chupado, não tem azedume. Tá ruim, tá cheio de problema, pode piorar. Como diz minha amiga Michelle, beijo-me, não tem nada ruim que não possa piorar. Então fica a seu critério, tá? Querer piorar. Melhorar a parada ou querer melhorar a vibe aí pro seu lado. Excelente manhã para o Nailton Almeida, o Tavo, queridão de Rochedo de Minas, Elimar Vieira maravilhosa, Sueli Lima, Vânia Aparecida, Luciene Miranda, nossa call girl da internet, são os meus fiéis escudeiros que estão todos os dias, todas as manhãs, me fazendo companhia aqui no Bom Dia. Eles não me deixam na mão do calango não, são os melhores ouvintes do planeta. Se eu pudesse eu dava um abraço em cada um.
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6: Simone Mendes recebe a irmã e ex-dupla Simaria, assim a coleguinha e mais famosa em gravação de DVD. Você ficou sabendo? Vou te contar, viu? Simone Mendes, de 41 anos de idade, recebeu a irmã, né? E ex-dupla Simaria, de 43, no show da gravação de seu novo DVD, Minhas Memórias, no Suhai Music Hall, que fica no Shopping SP Market em São Paulo, na noite da última quinta. A dupla chegou ao fim em 2022 após 10 anos de carreira. Na noitada regada a muita música com direção, com direito, né? A 3 trocadas de looks arrasadores, claro, Simone recebeu um timaço de famosos e ainda soltou a voz ao lado de outras estrelas do sertanejo, como Bruno Marrone, Chitãozinho Chororó, Daniel, Luciano Camargo, Zezé de Camargo e Leonardo, que não podia faltar, né? Também eram esperados, mas faltaram a gravação. Ai, gente, credo. No projeto, Simone revisita suas referências e celebra sua trajetória na música. Esse projeto é muito especial pra mim, porque ele carrega a minha história. São artistas que sempre fizeram parte das minhas memórias, que eu cresci ouvindo, me inspirando. E hoje, poder dividir o palco com eles é um privilégio enorme, celebrou Simone ao falar do novo DVD, não é mesmo? Só mesmo não pra dividir o palco com Leonardo. Não, não apareceu, né? Mais do que um DVD, Minhas Memórias surge como um encontro entre passado, presente e futuro, conectando gerações e reforçando a essência da música sertaneja. Pra você que tá afim de conferir alguns trechinhos, sim, já tem na internet, você pode conferir o que rolou por lá, tá? Novidades de Simone Mendes, a gente ama, né? Essa voz maravilhosa, essa mulher que depois que encerrou a dupla com a sua irmã, tá totalmente em ascensão e é um sucesso atrás do outro. Parabéns pra ela e logo podemos inserir daqui na programação, essas novidades desse novo projeto, pelo pedidomusical.com.br ou pelo Insta de Gil Godoy. Enquanto isso, enquanto você toma esse Todd aí, porque tem a galera do Todd que ouve o programa, tem a galera do Nescau, Zeneta e Cristiano, Mulher Maravilha, essas somos todas nós.

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quem não acordou, não é mesmo? Cara de olhinho puxado, cara de rabujo, continua rolando por aqui em volume máximo. Esse é o Bom Dia Comigo, Gil Godoy, te fazendo companhia até logo. Mas depois de Marcos e Belucci, ninguém pode saber. Eita, só no escondidinho, né? A gente segue por aqui com o

0: Mais um bloco de previsões para essa segunda-feira. Eu sou a Suzy Luiz. Boa semana para você, Câncer, Leão e Virgem. Mais um bloco de previsões chegando. Câncer, nascidos de 21 de junho a 22 de julho. Câncer, o dia favorece um ambiente harmonioso ao seu redor, com boas energias para os relacionamentos. Aproveite para movimentar a paquera e curtir um romance mais protegido. A cor para hoje é o vermelho, Câncer, e os números da sorte: 61, 23 e 49. Leão, nascidos de 23 de julho a 22 de agosto, Leão, o dia pede mais maturidade para você lidar com as parcerias e com relações, exigindo realismo e limites mais saudáveis. O foco deve ser organizar as responsabilidades de forma prática. Cor para você hoje é o azul, números da sorte 22, 49 e 68. Virgem, nascidos de 23 de agosto a 22 de setembro. Vamos lá, Virgem. Organize a rotina para prevenir desgastes. Evite decisões baseadas em expectativas de outros. Foque na sua realidade, no seu senso crítico. A cor para você é o branco e os números da sorte 29, 62 e 41.
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0: encerrando com categoria. Vou te dizer uma coisa diretamente do ano de 1985. A estonteante, a diva da música, Tina Turner. We don't need another hero. Vou te dizer uma coisa, que sonsaço, viu? Essa daqui, o programador caprichou, tá? Canção escrita por Graham Lylon e também Terry Britton. Foi gravada pela cantora americana Tina Turner, maravilhosa, para a trilha sonora do filme Mad Max, Além da Cúpula do Trovão. Se você não assistiu, assista. Mesmo sendo um filme velho, eu tenho certeza que você vai gostar, viu? Sonsaço pra você, de primeira qualidade, pra você começar super bem a sua manhã com o pezinho direito. Depois dessa, não tem como, né?
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4: Conferindo a hora certa aqui na Cidadão FM 922.

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5: Seguindo com as nossas notícias, vamos falar desse filme que tem dado o que falar, que fez com que Carol Dickman cortasse suas madeiras de pintados de preto. Filme de A Viagem. Você vai saber agora quem deve assumir os papéis principais da história. Mais uma vez, a intrigante história de A Viagem ganha adaptação, dessa vez em filme. Exibida de forma inédita, duas vezes como novela, em 1975 e 1994, e posteriormente sendo recordista em reprises na Globo, inclusive até pouco tempo atrás, né? A história traz um jovem problemático que comete um crime já no primeiro episódio e se sente traído pela família ao ser condenado. Na prisão, ele comete suicídio e retorna como espírito em busca de vingança contra quem o prejudicou. A nova versão deve apresentar mudanças significativas na história por causa do tempo e do próprio formato audiovisual, mas já é possível acompanhar os nomes confirmados para viver personagens icônicos, além de artistas cotados para outros papéis fundamentais. Carol Dickman vai ser ninguém mais, ninguém menos que Dinah. Foi o primeiro nome confirmado para a produção, viu? Que inclusive já mostrou nas redes sociais a transformação de suas madeixas. E segundo ela, é só a primeira parte. Meu Deus, imagina a Dinah com aquele cabelinho curtinho no final. Ai, Pedro Novaes vai ser o Alexandre. Outro que já divulgou sua transformação para viver o personagem no longa foi o filho de Marcelo Novaes, que dará vida ao crush e vilão que marcou uma geração. Sim, ele vai interpretar o problemático Alexandre. Rodrigo Lombardi, Otávio Jordão. Para o par romântico da maravilhosa Dinah, né? O consagrado ator brasileiro Rodrigo Lombardi é o nome mais forte para interpretar o advogado, viu? Eu gostei desse. Emílio Dantas vai ser

0: Depois o som de Jorge e Matheus com Lauana Prado, mas haverá sinais. Não canta não, Jogodói, que a audiência cai demais. Quem canta seus males espanta, meu chuchu. Nunca aprendeu essa não? Então aprenda agora com o Jogodói que você brilha. Seguimos por aqui com spoiler de Três Graças.
1: Aqui para nosso último resumo da novela Três Graças. Já tá acabando, né, gente? Olha só o que acontece nessa segunda-feira. Jairo e Paulinho concluem que a morte de Macedo foi por queima de arquivo. Leonardo, Viviane, Lorena e Junquinha decidem adiar o casamento devido ao sumiço do vestido. Arminda e Ferete se desesperam quando Rogério, Gerluce e Zenilda expõem para a imprensa seus áudios com Edilberto. Olha, o que será que tinha nesses áudios, hein? Amores, um beijo. Amanhã eu volto com mais resumos de novelas. Tchau!
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0: Ferrugem!
1: Encerrando assim mais um super bloco do Bom Dia! Pra você que tá curtindo em volume máximo e curtiu essa sonzeira na voz de Ferrugem, cachorrinho! É, pra você que gosta de um pagodinho, do sambinha do bom, tá aí pra você, né? Sambar na cara da preguiça, na cara do rabujo. É, meu bem! Deixa eu mandar mais abraços por aqui, pode, produção? Aquele alô especial pra Regina Amorim, que tá sempre na escuta, né, Regininha? Aquela beijoca pra você, assim como o Edmar Rodrigues também, ligadinho aqui no programa, a Sidoca Brandão, maravilhosa, de Abre Campo, sempre na escuta, você de Marataíze, sinta-se abraçado por Gil Godoy, viu? Você no trabalho, você no seu comércio, você que já chegou aí no seu trabalho e tá ouvindo a gente pelo fone de ouvido, muito obrigada sempre pelo carinho da audiência, você que tá aí ligadinho em Marataíze, todo Espírito Santo, minha segunda terra natal, aquele alusão, aquele abraço para o Guilherme Santos, Jojo, Elma Morim, seu filhotinho Miguelzinho, boa semana pra você.
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2: Notícia, notícia, notícia quente. Vamos falar de Júlia, né? Júlia Ribeiro Bonitinha, grávida, esposa de Mari Fernandes, celebrou o primeiro dia das mães. Sentimento único e bonitinho, né? Júlia Ribeiro vive um momento especial com a chegada aí do Dia das Mães. Ela celebrou no último domingo, né? O quarto mês de gestação. A influenciadora espera a Isabela, sua primeira filha, com a cantora Mari Fernandes e celebrou a data pela primeira vez ainda grávida. Para Júlia viver esse momento, mesmo antes de ter a filha nos braços, já carrega um significado diferente. Estou muito feliz em poder comemorar o meu primeiro Dia das Mães. É um sentimento único mesmo, diferente de tudo que eu já vivi. A voz tá parecida. Esse ano ainda é como a neném, com a neném na barriga. Mas eu fico imaginando como vai ser no ano que vem, com ela aqui comigo no colo. Fico ansiosa, só de pensar já dá uma emoção muito grande, contou a mocinha. Parabéns pra ela, né? E várias outras grávidas que passaram o Dia das Mães aí com seus babies ainda na sua barriguinha, assim como Laona Prado também, né? Dentre outras. Bom, é isso, tem que comemorar mesmo, tem que celebrar mesmo ainda gerando o bebê, já são mães sem dúvida nenhuma. Vamos de música, a gente segue por aqui com Luan Santana e Luísa Sonza, Coração Cigano. Você ficou sabendo que a Luísa Sonza fez um show totalmente bêbada? É, tomou uns biridades a mais, não ficou sabendo não? Confere depois na internet, viu?

0: Jogando pra cima sua segunda-feira, o primeiro dia da semana que você odeia, mas por aqui a gente vê com uma cara diferente, cara de possibilidade, cara de novidade, né? Esse é o Bom Dia, Marília Mendonça, te amo demais, matando saudade da eterna rainha da sofrência e trazendo pra você dicas do horóscopo.
1: Libra, nascidos de 23 de setembro a 22 de outubro, Libra, a maturidade vai ser a chave nas parcerias hoje. Então haja com mais seriedade para transformar os desafios em oportunidades de crescimento. A cor para você hoje, Libra, é o lilás e os números da sorte 26, 49 e 63. Escorpião, nascidos de 23 de outubro a 21 de novembro, cuidado com o cansaço, com a confusão mental no trabalho. Estabeleça limites claros para não se sobrecarregar com tarefas que você não vai conseguir cumprir. A cor para hoje, Escorpião, é o rosa e os números da sorte 12, 22 e 68. Sagitário, nascidos de 22 de novembro a 21 de dezembro. Sagitário, o momento é de aplicar disciplina nas atividades mais criativas e também nas trocas. Foco e organização vão trazer resultados melhores. A cor para você hoje é o verde, números da sorte 40, 22 e 12. Eu já volto e falo com Capricórnio, Aquário e Peixes no nosso último bloco.

0: Segundou! E aqui o Bom Dia continua com a locutora mais fanha do seu rádio. Peço desculpas, né? Por ainda estar meio assim, meio constipada, não é mesmo? Mas eu tô aqui dando meu sangue, dando meu melhor pra que você tenha aí uma manhã animada, uma manhã feliz, uma manhã com a vibe batendo no teto. Essa é minha missão por aqui, espero estar alcançando e atingindo, viu? Tá aí o sonsaço de Michel Teló, uma canção de amor. Daqui a pouquinho eu tô de volta com Simone Mendes, Rio Negro e Solimões, Grupo Menos é Mais. E sempre a melhor programação pra você, a melhor playlist, o café da manhã, nada, nada, nada básico, é aqui com Gil Godoy, viu? Mandando mais abraço em especial aqui para o William Pereira. Aquele abraço pra você, viu, William? Também para o Vilmário, Joelson Reis, estão sempre ligadinhos aqui no programa, na construção civil, todas as manhãs. Eu falo, esse povo não tem juízo, não tem parafuso na cabeça. Mas eu agradeço demais sempre a rapaziada que tá sempre com o Gil Godoy. Muito obrigada por fazer esse programa comigo. Eu faço esse programa também com o Thiago de Viçosa, faço esse programa com a maravilhosa Cláudia de Caputira, né? Pirapitinga, terra do meu pai, terra das minhas tias. Luciana Oliveira, aquele abraço pra você, Alessandro Feijão, né? E toda a galera aí da granja, quero, quero agro. Maria de Fátima Padilha, maravilhosa também, a Aparecida. Bom, aquele beijo pra geral, viu?
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4: Tô falando, já desandou, ninguém tá percebendo. Leitura labial revela detalhes de DR de Rihanna e ASAP Rock no Met Gala. Você não está nem aí pra mim. Meu Deus do céu. Eu falo, gente, é um casamento de aparências. Pelo amor de Deus, você teria coragem de viver de aparências? Ai, eu não, viu? Uma especialista em leitura labial expôs detalhes de uma troca tensa entre a cantora Rihanna e seu companheiro, o rapper ASAP Rock, após o Met Gala desse ano. Foi na última semana, inclusive, né? O casal foi flagrado conversando de forma séria no interior de um veículo após deixarem um evento no Metropolitan Museum of Art, em Nova York, na última segunda-feira, dia 4 de maio. A troca entre os dois artistas foi exposta pela especialista em leitura labial Nicole Hickling, famosa por suas leituras labiais de membros da família real britânica. O que foi a treta? Quer saber? Que eu te conto. Segundo a análise, né, Rihanna teria dito a Rock: você não se importa comigo, né? Ele respondeu: você tá falando sério? Você é louca? Não consegue ver? Marley, pra não ser aquele palavrão feio, né? Hickling observou que a cantora então pareceu dizer: sai daqui, eu não consigo ficar perto de você, antes de rir de forma debochada. O rapper então responde: pra mim já deu. Rihanna rebate: pra você já deu? Pra mim já deu, estou cansada. Agora que acabou pra você, pode me deixar. Rock encerra a conversa dizendo: você tá tentando alguma coisa, hein? Tenta! A partir da análise de Hickling, né, a especialista em linguagem corporal, né, também de sua avaliação para o ocorrido, ela analisou que Rihanna é quem está fazendo as perguntas com os olhos fixos em Rock de forma determinada. Então, infelizmente, parece, gente, que já deu. É chato quando a gente vê que envolve duas crianças tão pequenas, né? É triste, tem bebezinho aí na parada, né? Mas eu acho assim, cara, se você tá vivendo de aparência, se você tá sustentando um casamento por conta de filho, filho não segura casamento, não segura. Se você tem dignidade, se você tem resiliência, se você aprendeu de berço, de que você tem que se amar primeiro, antes de amar o outro, ainda mais quando o outro não te dá amor, não te respeita, não trata você como deveria, não, já deu. Se está rolando desrespeito, está rolando pressão psicológica, está rolando violência psicológica, violência física, tchau, acabou, já deu. Então eu acho assim, por conta de filho, não segura mais casamento não, Rihanna. Afinal, quando você é a Rihanna, uma mulher tão empoderada, tão forte, né, já passou por poucas e boas, inclusive ao lado de Chris Brown, né, que todos nós sabemos. Então deixa esse cara aí. Ah, vou te dizer, eu não gosto desse cara não, nunca fui com a cara dele, pronto, falei. Bora passar pra frente aí, minha filha, cantar pra subir esse cidadão aí, viu? Depois dessa situação, eu acho mesmo que tem que mesmo pôr um ponto final nesse casamento. Pronto, falei, Gil Godoy hoje tá nos cascos, hein? Bom, depois desse momento, Maria Fifi metendo pitaco a colher de pau no casamento alheio, tem Simone Mendes: me ama ou me larga? Larga ele, Rihanna, larga! Simone!

0: Fechando assim mais um vlog aqui do Bom Dia com o Grupo Menos é Mais. Coração partido em especial pra você que tá aí tomando um suquinho verde, né? Tá aí cuidando do fígado, que a Bíris quase foi pra fora ontem. Ô, meu Deus do céu, se cuida, se cuida. Um beijo pra Tetê, Terezinha das Graças, Alvim, tá sempre ligadinha aqui com o Gigodós. Toma aquele cafezão, Tetê. Bora mandar aquele cafezão pra dentro, aquela cuia de café que só uma xicrinha não dá não, viu? Aquela beijoca pra você e pra todos de Visconde do Rio Branco, viu? Que estão sempre ligadinhos por aqui. Levi Vieira também, aquele abraço pra você, sempre ligadinho em Caxilho. Miranilda Lima, vendo mudou até a foto do Instagram, hein, Mira? Cada vez mais linda, mais maravilhosa. Aquela beijoca pra você aí e pra todos, né? Sempre ligadinhos aqui com o Jugodói, assim como seus filhos Vinícius, Maurício, Edmilson, Guilherme e também seu esposo Vicente. Aquela beijoca em especial aqui para o Wellington Postinga, acho que tá de volta, né, Wellington? Aquele abraço especial aí também para o José Maria, que tá sempre na escuta. O Edson de Souza, o Edinho Motos, Jairu, Oca, Sirley Martins, né? O Flávio Trindade dos Reis, aquele abraço aí pra você. Boa semana, Nilda Alves, também a Maria dos Anjos, maravilhosa, Maroca, a Nilton César de Castro, em São Geraldo de Minas, aliás, em São Geraldo, Minas Gerais, é sempre a minerada em peso aqui ouvindo o programa, muitos capixabas também, muitos cariocas, meu, muito obrigada sempre pelo carinho da audiência da geral, viu?
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2: Com a última de hoje falando de Shakira, que lançou prévia de música para a Copa do Mundo com dança no estádio do Maracanã. Maravilhosa! Shakira de 49 anos. O quê? 49 anos! Dorme mergulhada no formão, já falei. Ainda segue com o Brasil em seu coração mesmo após sua apresentação no Todo Mundo no Rio. Na última semana, a cantora lançou uma prévia de sua nova música Dai Dai, já em ritmo da Copa do Mundo, com direito à dança no estádio do Maracanã, localizado na cidade maravilhosa. O clipe oficial com a canção, com participação de Burna Boy, está previsto para o dia 14 desse mês, essa semana. A música faz parte do álbum oficial da Copa do Mundo da FIFA 2026, que foi iniciado com Lighter, de Jelly Hole e Karim Leon, produzido por Circuit, uma colaboração entre os três países que irão sediar a competição, né? Estados Unidos, México e também Canadá. E sim, claro que os fãs estão loucos, né? Fãs brasileiros reagiram positivamente ao segredo da cantora. Mãe do céu, tu veio na minha terra, gravou essa pedrada e lançou assim do nada. Sem piedade? Estava preparado não, viu? Escreveu uma pessoa nos comentários do vídeo de Dai Dai. Do nada, mami. Prometeu nada e entregou tudo. Te amo. Elogiou outra seguidora e outra internauta. Que bacana, cara. Tá maravilhosa. Confira um pedacinho do clipe nas redes sociais. Shakira sendo sempre Shakira, encantando a geral. Perdeu, Piquet. Perdeu. Gustavo Lima com Luiz Fonsi. Dizem que todo homem é vagabundo. Tu és vagabundo? Eu não sou. Então aumenta o volume. Curte aí, porque meu bem, aqui segundou.
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0: aqui, depois desse sonsaço que você curtiu, com certeza cantando junto de Edson e Hudson, sou eu. A gente tem as últimas do horóscopo.
1: De volta com as previsões para hoje, Capricórnio, Aquário e Peixes. Capricórnio, nascidos de 19 de fevereiro a 20 de março. Capricórnio, nascidos de 22 de dezembro a 19 de janeiro. Capricórnio, você vai se envolver com assuntos do lar. Então, aprenda a estabelecer limites e evite a sobrecarga emocional. Organize também o seu espaço íntimo para ter mais segurança. Cor para hoje, azul, números da sorte 18, 62 e 49. Aquário, nascidos de 20 de janeiro a 18 de fevereiro. Aquário, a comunicação precisa ter clareza hoje. Evite confusões em acordos, procure organizar a sua mente. A cor para você hoje é o cinza, número da sorte 26, 01 e 23. E para fechar as previsões

0: Peixes, nascidos de 19 de fevereiro a 20 de março. Peixes, o dia pede foco nas finanças, o que realmente importa. Então evite gastos por impulso. Traga senso de realidade para os seus projetos pessoais. Cor para hoje é amarelo. Números da sorte: 13, 53 e 10. Amanhã tem mais previsões. Boa semana, hein? Até lá.
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0: chegando em grande estilo nossa segunda-feira, fechando com Detonautas Rock Club, Tico Santa Cruz e companhia com Lucas Luco, por onde você anda? Eu ando por aqui nos estúdios, mas daqui a pouco eu tô cascando fora porque o programa acabou. Gil Godoy conseguiu cumprir mais uma missão, Joe mesmo toda constipada, com a garganta parecendo que 5 gatos desceram brigando, arranhando a minha goela, mas cumpri minha missão por aqui, espero ter levado um pouco de positividade pra você, de alegria, de alto astral, pra você começar a sua semana com o pé direito, viu? Tá aí com alguma tristeza no coração, tá com algum problema, alguma preocupação, nem sempre a gente resolve, viu? Ficando pré-ocupado, ficando estressado, ficando tenso, problema todo mundo tem. Que Deus te dê sabedoria pra você saber lidar com isso, tomar as melhores decisões pra você, pra sua vida, pra sua família, tá? Uma semana abençoada de coisas boas pra você, que sempre tá juntinho de Gil Godoy. Aquele abraço pra Simone Bengo, maravilhosa, Sidney Luciano, Ju Souza, minha xará, Laila Raíssa, Guilherme, aquele abraço pra você, Gui, Adilson Moretson, Sueli Pereira, né, mãe do Henrique, Cláudia Isabel também, também Lúcima Gonçalves, Vânia Sandra, aquele abraço pra você de Guiricema, Juvercina Binha, é muita gente, tá? Fiquei devendo aqui um abraço pra Maria Gabriele de São Sebastião do Grota, diz ela que todo dia ouve o meu programa e curte demais a minha energia super positiva. Aquele alô pra você, viu, Maria? Fiquei te devendo, desculpa. Aquela beijoca pra geral, boa semana, muita fé em Deus, disposição, mais gratidão e menos reclamação. Tô indo nessa.
1: Você
0: amanhã.
1: Acabou
0: tchau.
1: De ouvir.
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0: 11:15. 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
2: Cidadão FM 10:54. 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
1: 11 horas.
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4: Bom dia, bom dia.
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4: É, e eu vou lhe fazer companhia até uma hora da tarde aqui na programação da Cidadão FM. Pra você que não me conhece, eu sou Juliano Luz, tô chegando. Juntinhos nós vamos até uma da tarde, você participa comigo, o WhatsApp é o 3542-1832. Lembro você que toda sexta-feira tem sorteio de presentes, tem caixinha de cerveja, Barão Distribuidora, também 2 quilos de costela do Mercado Eldorado, a costela vem temperada, embrulhada no papel alumínio, prontinha pra assar, né? É muito fácil, pode colocar no forninho ali da cozinha, pode fazer na grelha, pode fazer na churrasqueira, como você preferir. Mas tudo, costela é tudo de bom, né? Não importa onde você fizer, vai ficar bom de algum jeito.

0: 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Deixa eu dar bom dia, quero ver quem já tá comigo por aqui. Janina Cloda, bom dia, minha amiga Janina. Tudo certinho, ó?
1: Bom dia, Loriane. Bom dia, Gael. Bom dia, Juliano. Mandei um abraço e uma música pra Josefa Chepco. Mandei um abraço pra todas as minhas amigas. E mandei um abraço pra todos os meus amigos.
0: Tá mandando abraço pra todo mundo. Alô, Elizabeth de Rio Azul. Bom dia, tudo bem? Toca a música Dou a Vida por um Beijo. Zezé de Camargo e Luciano, só pra curtir. Elizabeth de Rio Azul. Terezinha Vanchuk, bom dia, Terezinha. Segundou com geada, bom dia. Eu não vi essa geada. Todo mundo tá falando dessa tarde geada aí, eu não vi nada. Alô, Nilde Sobieski, bom dia, Nilde. Miguel Cordeiro, Colônia Dulce, bom dia também. Edmilson e Marli Stefanhaque, bom dia. Bom dia, nosso grande amigo Juliano e família, tudo beleza? Poderia tocar a música dos quatro Galdérios, Toquetô, para ouvir quem pede a Marlinho de Misfac de Veracruz. Um forte abraço, abençoado início de semana para você e toda a sua família. Valeu, meu amigo, obrigado pela audiência. Tá na Cidadão, claro que tá numa boa. Bora por aqui.
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0: Mentes tão bem, Zezé e Luciano. 11 horas e 4 minutos, bom dia.

0: Mentes Tão Bem, Zezé e Luciano cantando por aqui. E aqui só tem modão, hein? Lá no Rancho Fundo.
1: Obrigado.
0: 11:08, bom dia.

É porque aqui nós é raiz. Oh, meu Deus, 11 horas e 12 minutinhos agora. Bom dia, deixa eu ver. Obrigado. Quem mais tá comigo por aqui? Deixa eu ver quem mais tá dando ar da graça aqui. Você que não diz bom dia pra mim ainda. Tá esperando o quê? Jacinta Beatriz, Paulo Frontin, bom dia, obrigado pela audiência. Elis Seretni, bom dia, obrigado pela audiência também. Reginaldo, aquele abraço, bom dia. Gino, toca a música. O dia em que eu saí de casa, minha mãe me disse. É, essa música é boa por demais, né? É, Gino, você já tá lidando com a moça, hein? Ai, meu Deus do céu. O povo fica fazendo inveja pra mim aí, né? Ai, ai, ai, o povo tem que mandar a foto do almoço escrito embaixo, venha. Ia ser desse jeito. A Terezinha Vantuc mandou foto da geada. Olha, Terezinha, ah, você tem tempo de levantar e tirar a foto da geada, né? Mas garanto que tirou a foto e voltou dormida, e não adianta, né? Alô, Janina Cloda, bom dia, obrigado pela audiência. Tereza Orne conosco por aí também, aquele abraço, tá na Cidadão, tá numa boa. Manda bom dia aqui também pro pessoal lá da Avenida Bikes. 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Alô, Reginaldo, bom dia, Reginaldo, obrigado pela audiência também. Damiano tá conosco, bom dia, abençoada semana pra vocês aí, pra vocês também. Como é que passaram o feriadão do Dia das Mães aí? É bom demais, né? Armoço com a mãe, é, daí toma uns gole, vai dormir de tarde, se beber não dirija. Criolo Batista, as piuchas do nego.

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2: 11:20.
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0: 11h22 é hora de melhor de três aqui na Cidadão FM. Participe comigo, 3542-1832. É, melhor de três da sua segundona está no ar.
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0: Opção número 1 de hoje, Cristiano Neves, Anjo Protetor. Opção 2, Negubão Não Se Mistura. E opção 3, Bruno Marrone, Beijo de Varanda. É as opções de hoje. Quando você vai votando, vamos de opção 1. Cristiano Neves, Anjo Protetor.

Cristiano Neves, anjo protetor, opção número 1 de hoje aqui no melhor de 3 da sua segundona. Vai participando, sexta-feira tem sorteio de caixinha de cerveja da Barão Distribuidora. Se beber, não dirija, beba com moderação. Tem também 2 quilos de costela do Mercado Eldorado. A costela vem temperada, embrulhada no papel alumínio, prontinha pra assar. Opção 2 de hoje, nego bom não se mistura.

Bobão Não Se Mistura, opção número 2 de hoje, para você votar na sua favorita. Você que não sabe como votar, salva aí no seu celular, nosso WhatsApp, 42-3542-1832. Manda seu voto para nós e sexta-feira você concorre à caixinha de cerveja da Barão Distribuidora, 2 quilos de costela do mercado Eldorado, tá bom? Opção 1 de hoje, Cristiano Neves, Anjo Protetor. Opção 2, Baitaca, Nego Bão Não Se Mistura. E a opção 3, nós vamos ouvir agora, Bruno e Marrone, Beijo de Varanda.

0: 26 minutinhos faltando pro meio-dia. Essa foi a opção 3 de hoje aqui no Melhor de 3 da sua segundona. Bruno Marrone, Beijo de Varanda. Então, só recapitulando, opção número 1 é o Cristiano Neves, Anjo Protetor. Opção 2, Nego Bão Não Se Mistura com Baitaca. E a 3, Bruno Marrone, Beijo de Varanda. Você vota na sua favorita pelo 3542-1832. Te mando um abraço, pessoal, lá na panificadora Nosso Pão. Curtindo a programação e até rimou aqui, né? Pessoal lá ligadinhos conosco sempre, sempre. Fazendo aquele pão especial lá e curtindo a gente. Valeu, bom dia, obrigado pela audiência de vocês aí. Minha gente, vai votando aí, 3542-1832, tá bom? Eu vou pro intervalo bem rapidinho e eu volto já, Maria, eu volto com a contabilidade dos votos. 11:34.
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0: Hoje sim nós demos aquela atrasada, mas hoje nós temos produção aqui. Bom dia.
1: Bom dia, Juliano. Bom dia, pessoal.
0: Onde que o pessoal? Bom dia, produção. Bom dia, produção. Dizia, mas gente, mas que produção? Sexta também, é, ontem eu que fiz, né? Eu falei, ontem, como eu não sou mãe, é eu que vou trabalhar, né?
1: É.
0: As mães estavam tudo liberadas e eu trampando aí, mas foi bonito ontem. É, quais as opções de hoje, então? Tem marcado, hein?
1: A opção 1, pessoal, é Cristiano Neves, Anjo Protetor. A opção 2, Nego Bom Não Se Mistura, Baitaca. E a opção 3, Beijo de Varanda, Bruno e Marrone.
0: Então tá certo, então você vai votando aí, 3542-1832, e já vamos direto e reto aqui pros votos. Bom dia pra Elizabeth, lá de Rio Azul, votou na número 3. O pessoal lá na padaria Nosso Pão estão na escuta, todos os dias pão quentinho e as melhores opções de lanches, e sintonizado na melhor rádio.
1: Ai,
0: é bonito, é bonito. Simone, bom dia, Simone. Bom dia, toca a música Mãe com Rick Renner pra minha mãe, rainha Helena Boruch, e pra minha sogra, que também uma mãezinha, Isabel Cieclic. Vamos ter que votar pela Simone, porque a Simone não votou. Aqui ninguém fica sem votar. Menatti Apiro, que bom dia, votou na número 2. Bom dia, Menatti, obrigado pela audiência. Edmilson Marlins Tevoiac, bom dia, Juliano, bom dia, Loriane, bom dia, Gael. Hoje o meu voto é na número 3, é o Edmilson Tevoiac de Veracruz. Um forte abraço, e a mãe vai na número 1. Então, na 3 e um voto na 1. Marta Banhuc, bom dia, Marta, obrigado pela audiência. Bom dia, o voto na 2, é a Marta Banhuc. Valeu, Marta. Eliseu, bom dia, bom dia, bom início de semana pra vocês aí. Hoje meu voto é na 1, obrigado, e tudo de bom, Eliseu, aquele abraço, obrigado pela audiência. Miguel Cordeiro, da Colônia Dulce, bom dia, Miguel.
2: Bom dia, Joel de Pão, eu voto na número 3, tá bom? Tchau, obrigado.
0: Tchau, de nada.
1: Eu só tô com as opções aqui, Ju. Agora que eu vi que você comprou fone novo, Ju. Fone novo, deixa eu ver, a gente vira as costas. A gente vira as costas e fazem a festa.
0: A conta chega, pode estar chegando. Ah, tá desse jeito?
1: Tá desse jeito. Ué, que o bicho vai estar de fone.
0: Não, mas tá desse jeito, a tosse, tô dizendo.
1: Ah, tosse. Gente do céu, não aproveitar nada minhas férias, gente. Fiquei doente domingo. Era pra mim viajar domingo. Fui viajar quinta-feira, meu povo. Quinta-feira, doente, tava de cama. Não consegui nem levantar, gente. Com grande custo, levantei, fui no hospital. Peguei um remedinho, dei uma melhorada. Fui na quinta-feira. E agora voltei aí. Não tô 100%, meu povo.
0: É, deixa eu ver quem mais aqui. Heraldo, bom dia, Heraldo. Bom dia, Juliano. Voto na 2. Abraço, abraço, Heraldo. Reginaldo, bom dia, Reginaldo. Mandou uma foto do chimarrão aqui e falou minha música, mas não pediu música. Ai, ai, ai, Reginaldo, que tipo isso? Ah, não, ele pediu sim. Gimino, toca a música o dia que sair de casa, mas sair de casa com esse frio e não dá certo, Reginaldo. Vamos votar aqui pra você, então.
1: Melhor tomar um chimarrãozinho mesmo em casa.
0: É, porque com esse frio, você viu geada hoje?
1: Vi.
0: Todo mundo me falando, cadê aí? Viu a geada, viu a geada? Eu falei, vi, cara.
1: Mentira, pessoal, não vi hoje, dormi até mais tarde.
0: Eu também não vi. Mas será que geou mesmo ou é só pro interior?
1: Acho que geou.
0: Pessoal do interior, quiser mandar foto da geada aí, fica à vontade. É, quero ver quem mais aqui. Marli e Paula Freitas, bom dia, Marli. Bom dia, eu voto na 1, é a Marli e Paula Freitas. Que abraço, obrigado pela audiência, Marli. Seja bem-vindo aqui à nossa programação. Vai participando aí, 3542-1832, você que não tem nosso número salvo ainda, 42-3542-1832. Porque toda sexta-feira tem sorteio de presentes, não tem?
1: Tem sim, uma caixinha de cerveja, oferecimento Barão Distribuidora, e também 2 quilos de costela, oferecimento Supermercado Eldorado.
0: Se beber, não dirija, beba com moderação. Quero ver aqui a Zenóvia votando. Zenóvia votou na número 2. Lina Cláudia, bom dia, Lina. Tudo certinho, ó?
3: Bom dia, eu voto na número 2.
0: Tá votado na 2, então. Terezinha Vantuc, bom dia, Terezinha. A Terezinha mandou foto da geada aí, ó.
4: Bom dia, Juliana. Bom dia, produção.
1: Bom dia.
4: Meio giminou hoje, né?
0: Giminou.
4: Então vamos votar hoje. Eu vou votar na número 2. Ok? Tchau, obrigada.
0: Ok, tchau, de nada. Rinati, bom dia, minha amiga Rinati, certinho?
5: Bom dia, Juliano, bom dia, Loriano, tudo bem com vocês?
0: Joia.
5: Uma ótima segunda-feira, e hoje eu e meu marido vamos ficar com a número 3, e tudo de bom pra vocês, e tchau, tchau.
0: E tchau, tchau, valeu, obrigado pela audiência. Dirceu Bueno de Camargo votou na número 3, Sérgio de Bosque da Vila Carolina votou na 3 também. Vitoldo, bom dia, Vitoldo.
6: Bom dia, Juliane e Leona. Tudo bem?
0: Tudo jóia.
6: Segunda-feira.
0: Você também.
6: Toca uma música. Do fundo da grota. Eu voto no número 3, Vitoldo. Tomo Curitiba, Paraná.
0: Opa!
6: Tchau, obrigado.
0: Tchau de nada, tá na capital paranaense, o homem é chique por demais. Margarete votou na número 2, Helena Gonçalves foi de número 3, a Célia tá por aí, bom dia Célia. Bom dia, meu voto é na 2, é a Célia Klenk do Eldorado. Érica Bichebes, bom dia Juliano, eu vou na 3, Érica Bichebes, valeu, vamos pra Florianópolis agora, falar com o Luiz Carlos Vende, bom dia Luiz.
7: Bom dia, seu Juliano, muito frio aí, malé.
0: Gêmeo.
7: Não viu Jada, né, cara, mas a Jada, o cara pra ver a Jada, o cara tem que levantar cedo que eu digo é 6 horas, daí você vê a Jada, agora se você levantar às 10 horas, você não vai ver, 8 horas já não vê mais Jada, já derreteu, aí é o... É o seguinte, a produção tá na área, meu Deus do céu, que felicidade!
0: Chegou.
7: Meu Deus, felicidade. Olha, meu Jesus amado, até quem tinha alguém resolveu vir trabalhar, agora vai dar programa, né? O Edenilson tá com o sorriso nas orelhas agora, pode ter certeza disso. É o seguinte, os nossos votos aqui, Juliano, são 8 votinhos na número 2, né? Você sabe, eu, a Neiva, o Alan, a Amanda, a Agatha, o Enio, a Alice e o Alisson. Tudo na número 2.
0: Será que você já na praia congela o mar?
1: Não sei.
0: Ela pensou.
1: Não, mas depende, né, gente? Eu acho que se der um inverno muito forte, que aí neve não sei das plantas lá, eu acho que chega a dar uma casquinha por cima, né?
0: Não, você não diz isso, né?
1: Vai saber.
0: Uma casquinha por cima da água da praia, é isso?
1: Na minha cabeça tem totalmente chance, gente. Totalmente.
0: Meu Deus, nossa, então tá, né? Daiane Aparecida dos Santos, bom dia, Daiane.
1: Ju, uma vez eu ouvi uma história de um barco que ficou no meio do mar porque congelou o mar.
0: Ah, mas era a história bíblica, de certo?
1: Não, o Titanic que bateu no gelo. Que bateu nos gelos e tudo mais.
0: Congelou? Como? Não, ele bateu no iceberg. O iceberg é uma pedra de gelo que está no meio do mar.
1: Sim.
0: Mas não que o mar congelou.
1: Mas enfim, vamos seguir. Gente, é possível, gente. É possível. Eu tenho fé.
0: Bom dia, aqui é a Daiane Aparecida dos Santos, da Vila Maria. Meu voto e do meu filho Natan Henrique e do meu esposo Jackson de Souza é na 3. Está votado na 3. Quantos votos mesmo?
1: 3
0: votos, né? Josemara Pedroso, bom dia. Eu voto na 3 e o Cauã também na 3. Fala, Itanael, bom dia.
8: Depois do almoço, vou lá na casa da minha mãe.
0: Pois é.
8: Graças a Deus, sempre oro por ela. Deus cuida de nós, toda a nossa família. E Deus cuida tudo de nós. Um abraço, Luiz.
0: Nem Jesus, e levanta na número qual? 3?
1: Beijo de varanda. Vamos de beijo de varanda hoje, pessoal.
0: Cleomar, bom dia, Cleomar. Tudo certinho, ó.
9: Bom dia, Juliana. Bom dia, Lorena. Tudo bom? Hoje com frio e tudo. Hoje eu falo número 3, Clemar da Veracruz. Tchau, obrigado.
0: Tudo. Tchau, Lena. Tudo, Lena.
1: Tudo.
0: Edneia Stempos, que votou na número 3. Edneia mandou... ela mandou aqui pro Graia, cedinho, escrito primeira do ano, 5h57 da manhã, tava 2 graus.
1: Nossa,
0: devia ter colocado aquela música no melhor de 3 hoje, né? Hoje há 2 graus, não sei o que lá, tananana.
1: Gente, já foi dada a largada pra mim começar a reclamar. Que vocês sabem que eu sou louco reclamando, né? Se tá muito calor, eu reclamo. Se tá muito frio, então agora já vou começar a reclamar do frio. Se preparem. Se preparem, que eu gosto mesmo de reclamar dessa vida.
0: Janina Cloda, bom dia, Janina.
10: Bom dia, Loriane. Bom dia, Gael. Bom dia, Juliano. Manda um abraço e uma música pra Josefa Chepo. Manda um abraço pra todas as minhas amigas. E manda um abraço pra todos os meus amigos. Loriane, escolha uma aí que você gosta.
1: Beijo de varanda.
0: Tá escolhido. Alô, Inês. Bom dia, Inês. Certinho? Tô.
11: Bom dia, Juliana. Bom dia, Loriana. Eu voto número 3.
0: Tá votado. Nildo Sobieski, bom dia.
12: Bom dia, Juliana. Bom dia, Loriana. É número 3.
0: Tá votado. Luiz Cláudio Datkoski, o...
1: Geada.
0: Geada, apareceu. A culpa é tua, Geada.
13: Bom dia, Juliana. Bom dia, produção. Hoje meu voto na número 3.
14: Bom dia, Juliana. Hoje eu vou votar na número 3, que é o Júlio Datkoski.
0: Será? É. O pai é o Geada. Será que o filho é o Geadinha?
1: Eu acho que deve ser.
0: O El Granizo.
1: É igual aqui, né? O Juliano Luz e o Adriano Lamparina, né? O Adriano pisca-pisca.
0: Pisca-pisca, quase foi pro hospital essa noite, minha gente.
1: Ih, corre e choro, e choro. O Adriano tá nada bem também, pessoal. Minha,
0: ele de manhãzinha, ele falou assim pra mim, ô pai. Não, porque daí ele começou a querer... Ele pediu que ele queria tomar mais remédio, só que ele tá sendo medicado, então não tem como... Tracalha remédio, né? Ele falou, ó, se for no hospital, se forem dar remédio, vai ser uma injeçãozinha, né? Porque remédio mesmo você já tá tomando. Ele não quis. Daí hoje de manhã ele falou assim pra mim, eu preciso te falar a verdade. Eu falei, o quê? Tá doendo bem aqui? Acho que vamos lá tomar essa injeção.
1: Sério?
0: Daí eu saí. Daí providenciei mais remédio pra ele. Laura Zavades, que bom dia, Laura. Bom dia, Juliano. Bom dia, Anne. Meu voto é na 3. O Isidoro votou na número 1, a Mariciana Nazar votou na número 3, disse bom dia Juliano e Loriane, eu e minha filha Karine votamos na 3, então é 2 votinhos na 3. Leonardo Paloski, Paulo Vrontim, bom dia meu amigo Juliano, ótima semana pra você e pra Loriane, música 3 hoje, valeu Leonardo, alô Paulo Vrontim. Sueli Moreira, bom dia Juliano, hoje eu vou na 3, é a Sueli Moreira. Paula Cordeiro foi na número 3 também, a Sossegado tá por aí.
15: Bom dia Juliano, aqui é a Maria da Duas, viu? Eu com o Floriano ficar com a opção número 3, beleza? E gym no gym no gym.
0: E não tá sossegado no gym, não? Ai, ai, ai, esqueceu do tradicional. O Fiep tá por aí também, fala Fiep.
16: Bom dia Juliano, bom dia. Juliano, tudo bom? Que vem Fiep. Eu vou votar no número 3. Tá bom?
0: Tá bom.
16: Pra ganhar costela e cerveja e tudo que tiver.
0: Tudo que tiver? Então, tá bom. Geraldo Borrum, bom dia, Geraldo. Certito, Geraldo. Geraldo votou na bom dia. Boa semana. Hoje eu voto na número 2. E mandou foto de geada. E já tem sol e olha, geada lá ainda. Meu Deus do céu. Neuza, bom dia, Neuza. Bom dia, Juliano. Hoje eu vou na 3. E mandou foto da geada também. Agora o povo deixou ele mandar foto de comida, que era mais legal. Pra mandar foto de geada.
1: Mas geada também é legal, né, gente?
0: Você prefere foto de comida ou foto de geada?
1: Ah, eu prefiro qualquer coisa que os ouvintes mandaram. Eu só gosto de saber o que eles andam fazendo.
0: Lorecila Chaves votou na número 2, bom dia Loreci. Nelson Ivanchuk, bom dia Nelson, bom dia, eu vou na 2, um dia, como é que é? Eu vou na 2, um dia e uma semana abençoada para todos nós, amém.
1: Amém, Jesus.
0: Valeu. Elis Seretni, bom dia, eu voto na opção número 3, tá votado Elis. Ô Thaís, bom dia Thaís.
17: Oi, Gil. Oi, Loni.
0: Qual que ela votou?
1: Opção 3.
0: Na 3?
1: Na 3.
0: Ah, então tá.
1: Abraço da tia Lori.
0: Loli.
1: Loli, um abraço da tia Loli.
0: Alois Varovitch, bom dia, Alois.
18: Bom dia, meu amigo, sou Girano. Tudo bom? Bom dia, produtão.
1: Hello.
18: Tudo bom? Já que amanheceu hoje. Deixa que sim.
0: Hoje tá bom pra tomar uma gelada.
18: Hoje eu vou estar na número 1.
0: Votou não, hoje tá bom pra tomar uma gelada, né?
1: Deus olhe, sai de mim.
0: Rosa Janiaque, bom dia. 3 votos na 3. Alan, Bruna e Rosa, da Vila Mariana. Valeu. Bom dia, Juliano. Bom dia, Lori. Opção 2 hoje. Ótima semana pra todos. É a Léo. Acho que é Léo. Aqui não tá salvo o número dela.
1: Abraço.
0: Do Léo. É... quando começa a falhar a visão, é bonito, né? Só você que viu, ninguém mais, graças a Deus. Mas grudei a cara no monitor pra enxergar o nome. É... Wilson da Vila Caroline, bom dia, Wilson.
19: Bom dia, tia Luana. Eu e o tio Wilson votando no número 3.
0: Aí a Luana votando por ela e pro tio Wilson. Então tá votado por todo mundo aí, valeu. E mais, Sofia Miranda número 3, Eliseia número 2. E a gente passou do horário aqui já. Sofia Miranda na 3, Eliseia na 2 então. Reginaldo na 1, Hélio Ferreira na 2, Josiane na 2. Tereza Orne, bom dia, Tereza.
20: Bom dia, pessoal da rádio.
0: Opa!
20: Meu voto vai no número 3 e uma boa tarde.
0: Boa tarde! Valeu, obrigado! Sérgio Gretchen por aí? Congelou. O Sérgio sofre porque não tem cabelo, né?
1: É, o Juliano é bem cabeludo, né, Sérgio? Às vezes encontro o Juliano e o Sérgio, cada um com seus penteadinhos, o Sérgio de chapinha, o Juliano de trança e assim vai.
21: Bom dia, Loriane, bom dia, Juliano, bom dia, Gael, meu voto é na 2 e com relação a Jada, se congela o mar, se a Jada for salgada, sim, diferente não tem como. Meu voto é na 2, boa tarde, bom dia.
0: Tem que já salmoura, então. É, quero ver quem mais. Maria Esmil votou na 3, Damiano votou na 2, Luciane foi na 2, Maria Maieschi na 2. O que houve?
1: Agora eu fiquei mais confuso ainda. Eu fiquei mais confuso ainda, gente.
0: Por quê?
1: Não sei, nem sabia que existia jada salgada ou doce.
0: Não, não existe. Não existe.
1: Gente, vocês têm que parar de ficar falando esses negócios. Vocês sabem que às vezes meu raciocínio é meio lento. Às vezes quase todo dia, quase toda hora. Eu pensei, oxe, nem sabia que tinha.
0: Crislaine Lojinski votou na número 3. Clara Kozlowski votou na número 2. Itanael tá de novo aí. Diga, Ita, o que você esqueceu?
22: O qual? Ganhar a melhor de 3. Eu ganhei um presente de pisca-pisca de Natal.
0: Hã? Com a melhor ganhada, melhor de 3, ele vai dar um pisca-pisca de Natal.
1: Entendi,
0: foi nada. Lauro Romanich votou na número 3, Juscelia Chuco na 3. Luiz César foi na número 3. Laura Tisca, bom dia, Laura.
23: Bom dia, Juliana. Bom dia, Loriana. Laura Tisca, eu vou ficar com a opção 3 hoje. Rafael Tisca na 3, Valentina Rosário na 3, minha Maria Nora Marisa Vieira também na 3. Antônio Matheus na 3, Fabiano Tisca na 3.
0: É a 3.
1: Hoje a 3 tá que tá, gente.
0: É, deixa eu ver quem mais aqui. Zete da Cruz votou na número 3. Miguel, fala Miguel, bom dia, certito?
24: Bom dia, Juliana Indiana. Aqui é Miguel Gorski, voto na 3. É, bom trabalho.
0: Valeu, Diva votou na 3. Lúcia Folvarni na 3. Joana Chagas na 3. A Leonilda Maciel, tem que salvar o número dela lá, produção. É, aqui eu não tava reconhecendo o nome aqui que tá escrito Léo. É, Maria Salete votou na número 3. Opa, nada de 3. É, dá 3. Hoje 2 votos na 3. Então tá bom, mas quem que é? Maria Salete e...
1: João Miguel.
0: João Miguel, exatamente. É... votou na número 3 aqui o Cid Jorge, a Elisa Salgados. Bom dia, Juliano. Um bom dia para o meu neto Rafael Augusto. Valeu, Elisa Salgados. Por que será Salgados? Será que ela vende salgados e alguém salvou
1: provavelmente
0: assim?
1: Provavelmente. Ah, Elisa Salgados, que vende doces e salgados, Ju.
0: Tinha que colocar doces também?
1: É, vou colocar ali, vou salvar doces e salgados.
0: André Tokix votou na 3. Bom dia, André. Gente, encerrada a votação aqui porque não dá mais tempo de nada. Já passamos até demais da hora aqui. É... então não precisa nem contar que o beijo de varanda ganhou, né?
1: Beijo de varanda.
0: Como é que ficou os votos, hein?
1: A número 1 fez seus 7 votinhos, a número 2, 26 votos e a 3, 61.
0: Então, como é que é? Repita.
1: 7, 26, 61.
0: Então tá bom. Beijo de varanda, campeã de hoje. Nós vamos direto pro noticiário aqui porque já passamos da hora.
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26: Ó Maria Santíssima,
2: que em vossa imagem milagrosa de Aparecida espalhais inúmeros benefícios sobre o Brasil. Eu, embora indigno de pertencer ao número dos vossos servos, mas desejando participar dos benefícios da vossa misericórdia, prostrado a vossos pés, consagro-vos o entendimento, para que sempre pense no amor que mereceis. Consagro-vos a língua, para que sempre vos louve e propague a vossa devoção. Consagro-vos o coração, para que depois de Deus vos ame sobre todas as coisas. Recebei-nos, ó Rainha incomparável, no ditoso número dos vossos servos. Acolhei-nos debaixo da vossa proteção. Socorrei-nos em nossas necessidades espirituais e temporais, e sobretudo na hora da nossa morte. Abençoai-nos, ó Mãe Celestial, e com vossa poderosa intercessão, fortalecei-nos em nossa fraqueza, a fim de que, servindo-vos fielmente nesta vida, possamos louvar-vos, amar-vos e render-vos graças no céu, por toda eternidade.

0: pela intercessão de Nossa Senhora Aparecida, Rainha e Padroeira do Brasil, a bênção de Deus Onipotente, Pai, Filho e Espírito Santo, desça sobre vós e permaneça sempre. Amém.
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0: 12 horas mais 12 minutos, meio-dia e 12, está no ar o meio-dia cidadão da sua segunda-feira, hoje 11 de maio de 2026.
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0: Vamos à previsão do tempo para hoje, hoje que é segunda-feira, 11 de maio. Temperatura neste momento, será que está certo isso? 14 graus a temperatura neste momento? Bom, o que está dizendo aqui que neste momento temos temperatura de 14 graus. Máxima prevista para hoje, vamos aguardar atualizar aqui. São 12 horas e 12 minutos agora. 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Temperatura neste momento na casa dos 14 graus, máxima prevista para hoje foi de 16, mínima na madrugada era de 0 graus. Tempo ensolarado com nevoeiro ao amanhecer e também à noite. Previsão para amanhã, terça-feira, tempo ensolarado com nevoeiro ao amanhecer e à noite, a mínima 3, máxima 19 graus. E quarta-feira, sol com muitas nuvens durante o dia e períodos de céu nublado, noite com muitas nuvens, mínima 4, máxima 20 graus. Previsão do tempo aqui no meio-dia, cidadão.
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0: Vamos agora conferir os avisos do Hospital de Caridade São Pedro para esta segunda-feira, 11 de maio de 2026. Vamos conferir então os avisos do hospital. Não temos internados hoje para divulgação. No entanto, o Corpo de Bombeiros Comunitário atendeu ontem, às 14h30, queda de pessoa do mesmo nível na colônia Duas do Horizon, uma idosa de 84 anos, suspeita de fratura, encaminhada ao Hospital São Pedro. Às 19h08, atendimento acidente de trânsito na BR-153, próximo à balança, resultando em uma vítima, um homem de 25 anos. Ferimentos leves, encaminhado ao Hospital São Pedro. As duas ocorrências, contando com apoio da ambulância de plantão da Secretaria de Saúde de Malé. Meio-dia e 14.
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0: Feijão preto saca de 60 quilos, R$ 165. Milho amarelo comum também saca de 60 quilos, R$ 55. Soja industrial tipo 1 saca de 60 quilos, R$ 115. Boi em pé o arroba, R$ 345. Erva mate folha aposta na indústria o arroba, R$ 18. E suíno em pé tipo carne, ou seja, o porco vivo, quilo R$ 5,45. 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São 12 horas e 15 minutos agora, meio-dia e 15. 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Sanepar prorroga até 12 de junho adesão ao programa de negociação de débitos.
2: A Sanepar prorrogou até 12 de junho o prazo para que os clientes que possuem débitos com a empresa participem do programa Água em Dia Mais, que oferece vantagens e condições especiais de negociação das faturas em aberto. O programa oferta retirada da multa por atraso, entrada reduzida e parcelamentos que variam de acordo com o perfil do cliente. Outra vantagem é a redução nos juros para apenas 0,73% ao mês. Clientes dos segmentos residencial, comercial e industrial podem participar. Para os contemplados pelo programa Água Solidária, os benefícios são ainda mais atrativos, com possibilidade de parcelamento em até 60 vezes e juros de apenas 0,36% ao mês. O superintendente-geral comercial da Sanepar, Sérgio Augusto Portela, ressalta as facilidades e a segurança que a iniciativa tem, que tem débitos pendentes com a companhia.
3: Esse programa visa facilitar aquelas pessoas que têm pendências, que têm débitos para negociar junto à companhia. As condições são condições especiais que respeitam a capacidade de pagamento de cada cliente. A entrada é baixa, é 5% para os clientes particulares de residência, comércio, indústria e utilidade pública, retirada de juros de mora e multa, e podendo parcelar até 48 meses.
2: O valor das parcelas negociadas é incluído na própria fatura de água junto ao consumo mensal. A Sanepar oferece 3 canais de atendimento para os clientes interessados em participar do Água em Dia Mais. O WhatsApp 419-9544-0115, o telefone 0800-200-0115 e o atendimento presencial em uma central de relacionamento. Repetindo, o WhatsApp 419-9544-0115 ou o telefone 0800-200-0115. Repórter Gustavo Vaz.
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0: Muito boa tarde para você, meu amigo, minha amiga, ouvinte da rádio. Eu vou bater um papo com os nossos diretores Fernando Arcati e Vilmar de Paula. Primeiramente, o nosso diretor Fernando vai informar a população maletense sobre três projetos que estarão sendo colocados para apreciação, para votação dos colegas vereadores hoje, na sessão de hoje. Boa tarde, Fernando. Quais são esses três projetos?
1: Muito boa tarde, presidente, vereador Sérgio. Boa tarde, diretor Vilmar de Paula. Boa tarde a você, nosso ouvinte. Uma ótima e abençoada semana para todos, né? Falando rapidinho aí sobre a nossa pauta, né, da sessão de hoje, da segunda-feira, às 19 horas, né? Aproveitando já convidar a população para prestigiar e assistir a nossa sessão ordinária de forma presencial. Você também pode assistir ela pelas mídias sociais, também pode acompanhar através das nossas rádios locais, né? Então, a nossa pauta é a seguinte, vereador e presidente Sérgio. Inicialmente, um projeto de lei de iniciativa do Legislativo, inclusive ele é um projeto de autoria de Vossa Excelência, vereador Sérgio. Projeto sob o número 8, ele proíbe a pesca profissional e amadora em todos os parques e áreas verdes de lazer de propriedade do município de Malé e da outras providências. O outro projeto de lei, ele é de iniciativa do Poder Executivo, o número 23, ele dispõe sobre abertura de crédito adicional especial. Esse projeto de lei é um crédito especial que está sendo inserido no orçamento do município no valor de R$400 mil, e esse valor ele é destinado a realizar o pagamento de uma área que foi desapropriada no ano passado pelo Poder Executivo, de uma área lá no distrito de Rio Claro do Sul, que tem como finalidade a exploração de cascalho. Então é R$400 mil abertura no orçamento. E o terceiro projeto de lei é um crédito adicional suplementar no valor de R$450 mil, destinado aí à área da educação. Entre os assuntos aí é implantação e ampliação de educação em tempo integral, R$450 mil, também ao transporte escolar e algumas outras despesas aí relacionadas à área da educação, Sérgio.
0: Muito bem, obrigado, Fernando. Lembrando que esse projeto que proíbe a pesca se refere, no momento, né, exclusivamente ao Parque dos Imigrantes. Na verdade, nunca foi permitido, a não ser em organização oficial do município, como é aquela pesca promovida aí uma vez por ano através da Secretaria de Esportes. Então, em outras datas, fica proibida a pesca no Parque dos Imigrantes. Vilmar de Paula vai nos falar sobre uma homenagem que nós teremos hoje, sobre um maletense que nos orgulha muito. Vai fazer um resumo breve dessa homenagem que vai acontecer hoje. Boa tarde, Vilmar.
2: Boa tarde, presidente Sérgio. Boa tarde, diretor Fernando. Boa tarde a você, nosso querido ouvinte, que sempre está aí atento aos trabalhos da Câmara Municipal, dos vereadores. Então, Sérgio, hoje a Câmara Municipal está fazendo uma expressiva, uma grande homenagem ao nosso querido amigo Clemente Banhuc, que é o CEO do Grupo Banhuc. Pela conquista do título de CEO do ano, no Prêmios Profissionais no ano Abras 2026. Pois então, essa proposta foi feita pelo presidente da Câmara, o vereador Sérgio da Saúde, juntamente com o vereador Cristiano, o vereador Paulinho e o vereador Thiago. Vai ser apresentado hoje na sessão que essa honraria ela foi concedida durante o Smart Market Abras 2026, realizada em São Paulo.

0: A gente fala que o prêmio do céu do ano pelo Abras 2026 simbolizou o reconhecimento de uma história construída com muito trabalho, fé e perseverança pelo Clemente Banhuc e pela família Banhuc. A trajetória do Clemente tem raízes bem simples aqui no nosso município, porém são sólidas. Tudo começou na mercearia fundada por seus pais, Dona Eva e o Sr. Demétrio, aqui na cidade de Malé. Foi entre prateleiras modestas e desafios financeiros que um jovem empreendedor decidiu assumir responsabilidades e transformar dificuldades em oportunidades. Com coragem, talento e compromisso inabalável com o trabalho, Clemente não apenas reergueu o negócio da família, mas o expandiu de forma admirável. O que antes era um pequeno armazém tornou-se um grupo sólido e respeitado. Parabéns, Clemente, parabéns à família Banhuc, um reconhecimento do presidente da Câmara Municipal, aqui do nosso vereador Sérgio, dos demais vereadores, ao excelente trabalho desenvolvido por esta família e pelo nosso querido amigo Clemente.
1: Exatamente, obrigado, Vilmar. Clemente estará presente então na sessão, você pode acompanhar pela rádio, pelo YouTube, pelo Facebook, essa grande homenagem então ao Clemente Banhuc, que será feita hoje na sessão da Câmara Municipal de Malé. Obrigado, Fernando, obrigado, Vilmar. Já estamos com o nosso tempo terminando aqui. Um grande abraço, uma ótima semana e temos um encontro marcado hoje, 19 horas, com a transmissão ao vivo da sessão aqui pela rádio. Um grande abraço, fique com Deus e até a próxima oportunidade.
2: Meio-dia e 32, nota de falecimento. É com profundo pesar que a funerária São João e o plano familiar em vida comunicam o falecimento da senhora Cecília Seclic Vinkovics, aos 77 anos de idade, ocorrido na cidade de Ponta Grossa. Seu corpo está sendo transladado para Malé e será velado em sua residência na colônia 2, Rio Claro. Sepultamento da senhora Cecília é hoje às 4 horas da tarde com celebração na capela Santa Ana, seguindo para o cemitério da mesma localidade. Meio-dia 33 agora, 12h33, o brechó que fica ao lado da Câmara de Vereadores comunica que recebeu muitas novidades em roupas masculinas e femininas para o inverno, como blusas, jaquetas, calças, camisas, roupas de cama, calçados e muito mais. 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Meio-dia e 33 agora, avisos da paróquia São Pedro. Hoje, segunda-feira, 19 horas da matriz, tem terço dos homens. Aviso do apostolado da oração, no dia 12 de junho, novos membros do apostolado da oração serão acolhidos. Caso alguém queira fazer parte deste movimento, deixe seu nome com membros do apostolado na secretaria paroquial até o dia 15 de maio. 26 minutos antecedendo a 1 hora da tarde, meio-dia e 34 agora. Pacientes oncológicos devem manter vacinação em dia.
3: Alerta feito por uma conceituada Organização Mundial de Pesquisa e Tratamento de Pessoas com Câncer aponta para a importância da vacinação desses pacientes. A imunização, segundo o estudo da American Society of Clinical Oncology, é uma aliada porque previne doenças virais e bacterianas, funcionando como escudo contra infecções que podem agravar o quadro do paciente, que normalmente tem baixa imunidade. No entanto, há um período ideal para se imunizar, que é logo após o diagnóstico do tumor, e de preferência antes de iniciar o tratamento. O hematologista e pesquisador Márcio Nucci explica o motivo.
4: Como a imunidade dele é, de certa forma, comprometida, pode acontecer que a efetividade da vacina não seja completa. Acontecer que a vacina não funcione como funcionaria no indivíduo imunocompetente. Daí que a janela de oportunidade antes de iniciar o tratamento é fundamental, porque os tratamentos em geral deprimem mais a imunidade.
3: Também é preciso atenção com o tipo de imunizante, já que nem todas as vacinas são indicadas para pessoas com câncer. É o caso das produzidas com vírus vivo atenuado, como as de febre amarela, dengue e sarampo. O médico, especialista em onco-hematologia, explica que, apesar de não oferecer risco às pessoas saudáveis, essas vacinas podem gerar um efeito contrário em corpos com baixa imunidade.
4: São vacinas que, como o indivíduo está com a imunidade debilitada e o micro-organismo é vivo, atenuado, quando vacinar

0: o indivíduo pode desenvolver a doença causada por aquele vírus. Então, essas vacinas dos vírus atenuados, que são muito poucas, elas, em geral, não são recomendadas para o paciente com câncer.
1: Já as vacinas inativadas não apresentam contraindicações. Além disso, segundo Márcio Nucci, as que combatem doenças respiratórias são essenciais, pois essas infecções são mais recorrentes no cotidiano. Ele afirma ainda que a proteção deve se estender às pessoas de convívio com o paciente oncológico.
0: É muito importante também que os familiares sejam vacinados, porque se o indivíduo com câncer está com a sua imunidade deprimida, pode ser que a vacina não funcione bem para ele. Mas se os seus contactantes familiares forem vacinados, isso promove um bom bloqueio de contato do vírus nesse paciente.
1: No Brasil, apesar da melhora recente, a taxa de cobertura vacinal representa uma preocupação. Dados do anuário Vacina BR 2025, feito por órgãos de saúde brasileiros em parceria com a Unicef, apontam que entre 2000 e 2023, mais de 80% dos brasileiros viviam em municípios que não atingiram as metas de cobertura para a maioria das vacinas. Segundo o Dr. Márcio Nucci, a disseminação de notícias falsas e a desinformação sobre o tema são agravantes para esse cenário. Sob supervisão de Vitória Elizabeth, da Rádio Nacional do Rio de Janeiro, João Barbosa.
2: A plataforma Contrata Mais Brasil ampliou de 47 para 107 o número de ocupações autorizadas a prestar serviços para a administração pública. Entre os novos serviços disponíveis para microempreendedores individuais em compras públicas estão manutenção de extintores, mecânica de veículos, coleta de entulhos e reciclagem, confecção de uniformes escolares e instalação de computadores. Roberto Pojo, secretário de Gestão e Inovação, cita as instituições que fazem parte do Contrata Mais Brasil, que teve início em fevereiro de 2025, inspirado em um programa desenvolvido pela Prefeitura do Recife.
3: Então, o MGI, a AGU, o MDA, o MDS, o INCRA, CONAB, MEC, FNDE, MEMP, SEBRAE, a BDI, a Prefeitura de Recife, a Imprel e a Fundação Jataí. Esse é um projeto que a cada dia tem mais e mais organizações e pessoas participando.
2: O secretário do Ministério da Gestão e Inovação em Serviços Públicos destaca também que a plataforma, além de simplificar as compras públicas, busca estimular novos negócios entre o governo e os microempreendedores individuais.
3: Então, o que, que a gente está almejando, né? Sempre bom lembrar com o Contrata Mais Brasil, que as compras públicas sejam simples para quem compra, simples para quem vende, para que a gente possa usar o poder de compra do Estado como um indutor de desenvolvimento.
2: Esta nova etapa do Contrata Mais Brasil também inclui a criação de um módulo de alimentos que conecta órgãos públicos à agricultura familiar, com a integração a programas como o PAA, Programa de Aquisição de Alimentos, o PNAE, Programa Nacional de Alimentação Escolar, e o PDDE, Programa Dinheiro Direto na Escola. Mais informações estão disponíveis no endereço gov.br/contrata-mais-brasil. Da Rádio Nacional em Brasília, Daniela Longuinho.
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2: Boa tarde, hoje é segunda-feira, 11 de maio de 2026. Eu sou Juliano Luz, trago para você a partir deste momento o plantão policial. As últimas informações no setor de segurança pública. O que aconteceu nas últimas horas na nossa região, você fica sabendo agora aqui no programa Plantão. Iniciamos falando da tragédia que aconteceu na cidade de Malé no dia 9, foi sábado, né? Uma tragédia no interior de Malé. Incêndio destrói casa, mata homem e deixou uma idosa em estado gravíssimo que na sequência, infelizmente, ela acabou também perdendo a vida, não resistiu aos ferimentos e morreu. Um incêndio de grandes proporções, registrado na madrugada de sábado, dia 9 de maio, terminou em tragédia no interior de Malé. O fogo atingiu uma residência na localidade da Colônia Santa Cruz, próximo à igreja ucraniana, causando a morte de um homem de aproximadamente 50 anos e também de uma idosa de 74 anos. Segundo informações apuradas, os brigadistas comunitários de Malé foram acionados por volta da meia-noite, após funcionários terceirizados da COPEL perceberem o incêndio e comunicarem às autoridades. A Polícia Militar também foi mobilizada para a ocorrência. Os brigadistas foram até o local com um caminhão de combate a incêndio, enquanto os policiais militares chegaram primeiro à residência. Quando as equipes chegaram, as chamas já haviam tomado grande parte da estrutura da casa. Conforme relato repassado no local, familiares informaram que havia vítimas dentro do imóvel. Durante as buscas, em meio ao fogo e aos escombros, os policiais localizaram uma senhora de 74 anos, ainda com vida. Ela estava parcialmente soterrada e apresentava queimaduras graves pelo corpo. Diante da gravidade da situação, os policiais realizaram o resgate imediato da vítima, retirando a idosa da residência, antes mesmo da chegada da ambulância. Ela foi encaminhada ao pronto atendimento do Hospital São Pedro. De acordo com informações hospitalares, a mulher deu entrada com aproximadamente 90% do corpo queimado, apresentando queimaduras de primeiro e segundo graus, em estado considerado gravíssimo. Posteriormente, uma ambulância UTI do SAMU realizou a transferência da paciente para um hospital especializado em tratamento de queimaduras. Mas ela não resistiu e lá nesse outro hospital ela acabou falecendo. Após o controle parcial das chamas, o corpo do homem foi encontrado entre os destroços da residência. Ele não resistiu aos ferimentos provocados pelo incêndio e também morreu. Olha, familiares relataram que a localidade estaria sem energia elétrica desde a manhã de sexta-feira. Durante a noite, moradores teriam utilizado velas para iluminar a residência. E a suspeita inicial é de que uma delas tenha provocado o incêndio após cair no interior da casa. Ainda conforme as informações levantadas, o homem que morreu teria tentado combater o fogo no momento em que as chamas começaram. Outras duas pessoas conseguiram sair da casa, porém ele e a idosa acabaram ficando no imóvel, tomado pela fumaça e pelo fogo. Equipes da Polícia Militar, brigadistas e demais órgãos de apoio permaneceram no local durante toda a madrugada atendendo a ocorrência. Falamos agora da cidade de Rio Azul. Polícia Militar atende duas ocorrências de violência doméstica na noite de domingo em Rio Azul. Ontem, dia das mães, né? Os casos envolveram ameaça contra a mulher e agressão com pedrada. Suspeitos fugiram antes da chegada das equipes. A Polícia Militar de Rio Azul atendeu duas ocorrências de violência doméstica na noite de ontem, domingo, dia 10, nos bairros Vila Diva e Vila Santa Terezinha. Em ambos os casos, os suspeitos fugiram antes da chegada das equipes policiais. A primeira situação foi registrada por volta das 7h20 da noite na Vila Diva. Segundo o relato da vítima, ela estava reunida com amigos quando iniciou-se um desentendimento entre algumas pessoas presentes. Temendo que a situação evoluísse, pediu ao marido que deixassem o local. Conforme o boletim, o homem teria ficado agressivo com a esposa, que decidiu sair a pé e buscar abrigo na casa dos pais. Pouco tempo depois, o suspeito chegou à residência e passou a ameaçá-la, afirmando que, caso ela se separasse dele, mataria um por um. A mãe da vítima relatou ainda que o homem mantinha uma das mãos atrás das costas, dando a entender que poderia estar armado, embora nenhum objeto tenha sido visualizado. O suspeito também teria ofendido a esposa com frases depreciativas relacionadas à impossibilidade recente de ela ter filhos. Após a ameaça, o homem deixou o local em um veículo Gol, tomando rumo ignorado. A polícia militar realizou o patrulhamento, mas não conseguiu localizá-la. Pouco mais de uma hora depois, às 8h40 da noite, a outra equipe foi acionada para atender uma ocorrência de lesão corporal na Vila Santa Terezinha. No local, os policiais encontraram a vítima sendo atendida pelo SAMU. A mulher relatou que havia sido atingida na cabeça por uma pedrada desferida pelo ex-marido. Segundo a vítima, ela possui medida protetiva de urgência contra o agressor. Após a agressão, o homem fugiu antes da chegada da equipe policial. Foram realizadas buscas nas proximidades, porém o suspeito não foi localizado. Olha, homem comandado de prisão é detido pela Polícia Militar em Paula Freitas. A Polícia Militar de Paula Freitas cumpriu na manhã de ontem, domingo, dia 10... um mandado de prisão expedido pela justiça contra um homem. De acordo com as informações repassadas pela corporação, a equipe policial foi acionada para dar cumprimento à determinação judicial que determinava a prisão do indivíduo. No endereço informado, os policiais realizaram a abordagem do suspeito e, após a confirmação de sua identidade, ele foi informado sobre seus direitos institucionais. Na sequência, o homem foi encaminhado ao Departamento Penitenciário de União da Vitória, onde permaneceria à disposição da Justiça para os procedimentos cabíveis. Um acidente de trânsito envolvendo um automóvel e um caminhão foi atendido na noite de ontem, domingo, dia 10, na BR-153, em Malé, na região da Curva da Balança. Ali, sentido, chegando quase em Dorizon, né? A ocorrência foi registrada por volta das 10 para as 8 da noite, no quilômetro 395 da rodovia. Conforme informações repassadas pelos brigadistas, a batida envolveu um Chevrolet Monza e uma carreta Mercedes-Benz. Dois ocupantes do carro sofreram ferimentos considerados leves. Um dos homens, de 25 anos de idade, apresentava lesões na região do rosto e recebeu atendimento ainda às margens da rodovia. Após os procedimentos iniciais, as vítimas foram encaminhadas ao Hospital São Pedro para avaliação médica. Segundo o relato do condutor, a carreta, ele trafegava sentido União da Vitória após sair de Telêmaco Borba, quando, ao chegar na curva, o Monza acabou atingindo a lateral central do veículo de carga. Com o impacto da colisão, o automóvel ficou bastante danificado e acabou saindo da pista. Já a carreta teve avarias no rodado e na estrutura de proteção lateral. Após o atendimento da ocorrência, os brigadistas realizaram a limpeza da pista para garantir a segurança no trecho. A Polícia Rodoviária Federal acompanhou a situação e efetuou os levantamentos necessários. Motociclista atravessa outdoor após a colisão na Avenida Santa Rosa, em Porto União. O impacto foi tão forte que a motocicleta ficou presa à estrutura metálica do outdoor. O condutor, por sua vez, foi arremessado, chegando a atravessar a placa e cair do outro lado da estrutura. R$ 600 por criança. Governo estadual confirma benefício mensal por cada filho. Isso aqui em Santa Catarina. O benefício já repassou mais de 1 milhão a famílias de Santa Catarina de janeiro a abril deste ano. Só que não dá para entender. Até então criticavam o Bolsa Família, o Bolsa Escola e tal, e agora estão fazendo igual. Enfim, é bom o benefício para quem precisa? É. Só que é uma hipocrisia que acontece aí, muita hipocrisia, né? Bom, vamos seguindo aqui. Deixa meus pensamentos de lado aqui. Um motociclista ficou ferido após um incêndio de trânsito, ou melhor, um acidente de trânsito registrado por volta das 15 para as 10 da noite de ontem, domingo, dia 10, na Avenida Santa Rosa, em Porto União. Paraná amanhece com geadas e temperaturas negativas e sensação térmica de mais de 7 graus negativo. Idoso fica ferido em acidente no bairro Nossa Senhora da Salete, em União da Vitória. E um casal é preso com medicamentos estrangeiros e tenta subornar policiais durante abordagem na cidade de Inácio Martins. O casal de Santa Catarina foi preso com mais de 200 ampolas de medicamentos estrangeiros, bebidas alcoólicas e diversas mercadorias. A mulher ainda tentou oferecer dinheiro aos policiais para evitar a prisão. E as informações de hoje eram estas. O plantão volta amanhã, terça-feira, neste mesmo horário, aqui na sua rádio. Um abraço para você, fica com Deus e até amanhã. Tchau, tchau.
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2: Chegando pra mais uma edição e a segunda-feira, linda semana pra todos nós. Aquele sorriso de orelha a orelha sempre, porque hoje é 11 de maio.

0: povo de Deus, vamos lá. Abençoada segunda-feira pra você, tamo junto com muito bailão gostoso.
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Boa tarde, meu povo. Boa tarde, Malé. Boa tarde, região. Está entrando no ar o programa Tarde é Sua hoje, que é segunda-feira, dia 11 de maio do ano de 2026. Sejam todos muito bem-vindos aqui na programação da Tarde é Sua. Fique à vontade para mandar sua mensagem, para participar por aqui. O nosso WhatsApp já está liberado para você mandar sua mensagem aqui na nossa programação. O nosso WhatsApp é o 3542-1832. Esse é o nosso WhatsApp para você mandar sua mensagem e participar aqui na programação, tá bom, meu povo? Então, manda sua mensagem, fique à vontade para participar, pedir sua música aqui no programa. Lembrando que o programa Tarde é Sua vai até 5 horas da tarde, então temos chão até 5 horas da tarde, então pode mandar sua mensagem e participar por aqui. Vamos abrir a programação de hoje com Rosa versus e Vinhos.

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1: Canta essa moda linda comigo, senhora.

0: 14 horas e 17 minutos e ouvimos por aqui Gustavo Lima e ouvimos também Luana Prado aqui na programação da Tarde é Sua. Deixa eu mandar um abraço aqui pro pessoal que está ouvindo a programação, Edmilson com a Marli, a Dona Tereza Orne, também a Janina, a Josiane, a Neiva e o seu Luiz Carlos. Também o Romeu já está por aqui, o Eliseu também, Helena Gonçalves, uma boa tarde para vocês. Boa tarde, nossa amiga Eliane, tudo beleza? Poderia tocar a música do Porca Véia? É, Baile Campeiro, para nós que estamos à escuta, essa música queremos oferecer para todos os nossos amigos, você e a sua família, para a Luriane, família dela, para o Luiz, Dona Neiva, também para a Lois e para o Dionísio. É a Marli de Milson que manda a mensagem por aqui, um ótimo início de semana para vocês também. Obrigada pelo carinho da audiência aqui na programação e também pela participação. Baile Campeiro, vai tocar essa aqui já já aqui na programação, tá bom, Edmilson e Marli? É, diga, Dona Tereza.
1: Boa tarde, Eliane, tudo bom?
0: Tudo bem.
1: Nós gostaríamos de ouvir a música Bugio Faceiro. Uma boa tarde e uma boa semana para você. Tchau.
0: Tchau, Dona Tereza. Uma boa tarde e uma boa semana para você também. Vamos então com essas duas gauchescas aqui na programação, Baile Campeiro e o Bugio Faceiro. 2h18.

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1: Até achei que eu tava no YouTube quando começou a sair a propaganda, mas não é YouTube não, é Spotify mesmo. Elaia, né? Elaia. Vamos esperar 30 segundos ali, que daí já acaba a propaganda, né? Já conseguimos tocar a música da Dona Tereza.
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1: Agora sim, bugiu, faceiro.

0: para um rápido intervalo e voltamos já com o programa Tarde é Sua.
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0: 14 horas e 40 minutinhos, sejam todos muito bem-vindos aqui na programação da Tarde é Sua, hoje segunda-feira, dia 11 de maio. Deixa eu ver quem mais está por aqui, olha só, a Júlia apareceu, boa tarde Júlia, seja bem-vinda aqui na nossa programação, boa tarde também para Janina.
1: Boa tarde, Eliane. Mando um abraço e uma música para José Pacheco. Mando um abraço para todas as minhas amigas e mando um abraço para todos os meus amigos.
0: Tá mandado. Boa tarde também para Josiane Karpinski, ouvindo aqui a nossa programação. Sua dona Neiva e o seu Luiz também estão por aqui.
2: Boa tarde, dona Eliane. Aqui é o seu Luiz. Toca uma música para nós aí, para mim, para dona Neiva aí. Carmen Silva, adeus, solidão. Toca aí, que hoje eu vou incomodar ela até não sei que horas, até a hora de eu ir trabalhar.
0: Mas então tá bom, né? Se não levar umas vassouradas, tá louco, é bom. Adeus, solidão, Carmen Silva. Vou colocar aqui na sequência o... Seu Luiz, vou colocar aqui na sequência aqui a Adeus, solidão. Já logo tocamos ela, tá bom? Boa tarde, Eliane. Tudo bem? Boa semana pra você e para todos nós. Toque Amor de Lápis, beleza? Obrigada e tudo de bom. Essa música é bem legal também, né? O Eliseu que pediu Amor de Lápis. Vamos ouvir essa aqui daqui a pouquinho, tá bom? Também, tá bom, Eliseu? Um abraço, obrigado pelo carinho da audiência. Também música com Talagaço, né? A de não ser bom, né? Oi, boa tarde, tudo bem? Toque a música do João Paulo e Daniel, Minha Estrela Perdida, para mim, pro Matheus e pra você. Quem mandou a mensagem por aqui é a Helena. Boa tarde, Helena. Boa tarde, Matheus. Um abraço pra vocês. Muito obrigada pelo carinho da audiência aqui na programação. Vamos ouvir então a Carmen Silva na sequência Talagaço e depois o João Paulo com o Daniel aqui na nossa programação. 2h42.

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Minha Estrela Perdida, aqui na programação com João Paulo Codaniel. São 14h54. Essa aqui foi a pedido da Helena Gonçalves. Alô, Helena, um abraço para você. Obrigada pelo carinho da audiência aqui na programação. Deixa eu ver quem mais está por aqui ouvindo a programação. Boa tarde, Liliane, ouvindo seu programa. E muito frio. Frio demais, né, Julia? Toque a música Saudade da Minha Terra. Pode deixar, Julia. Vou tocar, sim, essa música agora aqui na nossa programação. Um abração para você. Obrigada pelo carinho da audiência. Hoje tá bom de ficar sentado no sol, né? Sei lá. Bota um chapéu, um boné pra não ficar o sol na cara, né? Tá gostoso no sol, né? Mas o sol na cara, meu Deus do céu. E chupando uma mimosa ainda. Nossa Senhora, de bom. 5 minutinhos para as 3 da tarde.

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minutinhos aqui na programação da Tarde é Sua. Sejam todos muito bem-vindos e bem-vindas também, né? O Romeu tá por aqui também. Tarde, meninas. Segundou, anime aí essa programação. Vamos ver qual que é a música que o Romeu mandou pra animar a programação. Vamos até ver, né? Larará. Esse microfone acho que foi mudado, a gente não pode respirar perto dele que já funga. Mother Talking, meu Deus do céu e da terra e de todos os santos. Boa tarde, na escuta. É, hoje pode, manda aí, frio da madrugada. É o Laércio que mandou a mensagem por aqui. Bota frio nisso, né? Gente do céu, essa noite foi de dormir de 3 cobertor. E mesmo assim ainda tava frio. E pijama comprido, né? Desses de mantinha. Vamos lá então com o pedido do... Meu Deus, acho que não tomei meus remédios hoje, que não tá fácil lidar com a cabeça hoje. Vamos lá com o pedido do Romeu, dando na sequência o pedido do Laércio. Have you ever had somebody...

Laço aberto quanto aí de Alexandre, aqui na programação da tarde a sua, são 15 horas e 16 minutinhos. Deixa eu ver quem mais está por aqui ouvindo a programação. Quem mais está por aqui? A Elisabete, lá de Rio Azul, está ouvindo por aqui. O Vitor Meirelles, o Luiz Robaskevich também está ouvindo aqui a nossa programação. Boa tarde, Eliane. Gimno, toque a música Remexendo o Passado, beleza? É o Luiz que mandou a mensagem por aqui. Beleza, Luiz. Deixa eu procurar esse daqui e já atender a sua participação aqui na programação. 15 e 17, Remexendo o Passado com o grupo Cordiona.

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0: Céu. Falando em frio, hoje nós estávamos falando em frio, né? Gente, céu, tirei uns cobertores, eu comprei uns... Ele é tipo um saco, assim, que você bota os cobertores dentro. E daí você suga o ar de dentro com o aspirador de pó. Você suga o ar, ele fica bem fininho. Gente do céu, a caatinga daquele saco. Ontem, a hora que eu fui tirar o cobertor de dentro pra jogar por cima do outro cobertor, que ele estava dormindo, senhor... Juro, gente, chegou a me dar dor de cabeça de tão forte... Que é o cheiro do saco que tava guardado no meu cobertor. Não sei, gente, como é que fala o nome daquele saco lá. Mas tem por vários lugares para comprar essa sacaiada, aqueles negócios que tira o ar de dentro e deixa o cobertor bem fininho. Meu Deus, daí agora eu coloquei no sol, né? Porque se eu lavasse, capaz de não secar. E sem falar que os varal lá em casa não cheiro de roupa. Daí deixei lá pendurado no sol lá. Vamos ver se vai tirar um pouco do cheiro para de noite, né? Porque... Essa semana promete esfriar, né, meu povo? Essa semana promete. Quem mais tá por aqui? Elizabeth, tá por aqui. Boa tarde, Eliane. Tudo bem? Toque a música Você em Minha Vida com G. Giovanni, só para curtir. É a Elizabeth de Rio Azul. Alô, Elizabeth. Um abraço para você. Obrigada pelo carinho da audiência aqui na nossa programação. Você em Minha Vida. Vamos ouvir essa aqui daqui a pouquinho também, tá bom, Elizabeth? Um abraço para você. Quem mais está por aqui? O seu Gabriel, que apareceu também, desfriou. O homem apareceu aqui. Ó. Boa tarde, Eliane. Tudo bem? Nós da Garagem 23 estamos ligadinhos na programação e gostaria de ouvir a música Mentes Tão Bem, do Zezé de Camargo com o Luciano. Então, tá bom, né, gente? Vamos com essas três predadas aqui agora na programação. Luana Magalhães, Gian Giovanni e Zezé de Camargo com o Luciano. Só música boa aqui na programação. 3h34.
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0: Não pagaram o Spotify pelo jeito que tá sendo propaganda. E lá, já, vamos esperar, né, meu povo? Temos que ter paciência.
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0: Ó, escutem os roncos dos motores, dos caminhões aqui. Tem caminhão na cidade, né? Gente do céu, graças a Deus, né? O caminhão que leva e traz todas as coisas aradas pra gente e movimenta a cidade.
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0: Agora sim, né? Um minutinho do Spotify de propaganda toda a vida, né, meu povo? Então vamos lá com as músicas.

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1: Voltamos por aqui na programação da Tarde a Sua. Quem tá por aqui é o seu Dionísio. Boa tarde, Dionísio.
2: Boa tarde, minha amiga Eliane. Boa tarde para todos os amigos e amigas ouvindo a Tarde a Sua na Cidadão. Toca Era Uma Vez com Kel Smith aí, uma música de reflexão. Essa vai para todas as amigas mamães aí, por ontem ser pela passagem do Dia das Mães aí. Um abraço para minha mãe Anísia. Para todas as mamães ouvindo o programa aí, essa era uma vez é para os filhos refletir. Abrace seus pais e suas mães enquanto ainda estão aqui, é verdade, né? E toca uma galdéria aí de tranco e vaneira com os quatro galdérios. Tudo de bom.
1: Tudo é bom pra você também, Dionísio. Um abraço, obrigado pelo carinho da audiência e pela participação aqui na nossa programação. Quem mais está por aqui? Deixa eu ver a Paula. A Paula Cordeiro está por aqui também. Boa tarde, Paula. Tudo de bom pra você. Janina mandou um opa por aqui também. Reginaldo também mandou um boa tarde por aqui. Alô, Reginaldo. Um abraço pra você. Obrigado pelo carinho da audiência. Diga, Dirceu.
3: Ei, mano, não, acho que... Aí eu curti a calcinha de Randa. Uma segunda pra você. Tudo de bom.
1: Tudo de bom. Vamos ouvir sim o Gustavo Lima com a calcinha de Renda aqui na programação. Então vamos de música, né? Que é o que nos importa nessa programação, é as músicas e a sua participação.

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0: Valeu demais, meu
1: amigo. Valeu, Nando Moreira.
0: Obrigado, meu irmão.
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1: Voltamos por aqui na programação da Tarde é Sua. Quem tá por aqui também é o Reginaldo. Mandou boa tarde, toque a música Tordilho Negro. Então tá bom, Reginaldo, vamos tocar sim. A Lúcia Fovarni também está por aqui. Boa tarde, tudo bem? Toque Mocinho Aventureiro. Boa tarde, Lúcia. Abraço pra você também. Obrigado pelo carinho da audiência aqui na nossa programação. Vamos ouvir essas modas então.

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E ouvimos por aqui o Mocinho Aventureiro, a pedido da Lúcia Folvarni aqui na nossa programação. César Schmick está por aqui. Boa tarde, minha amiga Eliane. Uma ótima semana para você. Toque Gia e Giovanni, o grande amor da minha vida. A rádio está fazendo eco, programação show de bola. Um abraço, César. Obrigada pelo carinho da audiência aqui na programação. Uma excelente semana para você. Deixa eu achar aqui o grande amor da minha vida. Ah, o convite e casamento. É essa música show de bola. Quem mais está por aqui? A Nilde. Boa tarde, Nilde. Um abraço para você. Obrigada pela audiência também. A mãe gostaria de ouvir a música com Renan e Raí. Vem me fazer feliz só para ouvir. É a Marli Stefaniak de Vera Cruz. Um forte abraço. Forte abraço, Marli. Obrigada.

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0: sozinho. Coração de Pedra, aqui na programação da Tarde é Sua, com o Bruno e o Marrone. São 16h46. Quem está por aqui também, deixa eu ver, o Heraldo Tardebão, toma aí ligadinho, manda a música Paredes Pintadas, abraço, tudo é bom. Tudo é bom para você também, para vocês, né, o pessoal que estiver ouvindo aqui a programação. Um abraço, obrigada pelo carinho da audiência. Deixa eu já achar essa música ali, já colocar ali na sequência para atender o pedido do Heraldo. Paredes Pintadas, vamos procurar essa aqui. Grupo Portal Gaúcho, deve de ser essa. Vamos atender a sua participação aqui já já. Só deixa eu ver que eu tenho mais mensagens aqui. Quem mais está aqui comigo? Deixa eu ver, o Dionísio mandou. Tamo tomando um chimarrão com a mãe, mas que beleza, Dionísio. Na verdade, ele mandou essa foto tem quase uma hora atrás, né? Ah, se tiver tomando mate ainda, um bom mate para vocês. Obrigado pela audiência. Saideira, Paulo Ricardo 2, o Romeu que mandou a mensagem por aqui. Quem tá por aqui também é a Solange Lela aqui.
1: Oi, amiga, tudo bem? Dias, que não te mando mensagem, né? Pois hoje fomos pra capital Cajuju. Graças a Deus estamos bem. Frio que Deus mandava, mas foi tudo bem, fomos bem e voltamos bem. Estamos na escuta. Beijos.
0: Graças a Deus, Solange. Um abração para vocês e que Deus sempre acompanhe vocês nessas viagens. Um abração para você, um beijo. Fiquem sempre com Deus. É, Marlene também está por aqui. Oi, Toque Instinto Animal. É a Marlene que mandou a mensagem por aqui. Então, tá bom, né? Vamos lá com as paredes pintadas aqui no programa Tarde é Sua, 16h48.

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0: Instinto Animal aqui na programação, na tarde é sua, 16h57. Eu vou encerrando a programação por aqui, fim, todos com Deus, um grande abraço, volto amanhã a partir das 14h com mais um programa Tarde é Sua. Fim, todos com Deus, um grande abraço e até amanhã, se Deus quiser.
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2: 5 e 3. 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

Cheguei, pessoal! Cheguei, pessoalzinho! Sejam bem-vindos aqui na programação, 17 horas 4 minutinhos. Fiquem todos à vontade para mandar sua mensagem, pedir a sua música favorita aqui na programação. WhatsApp 3542-1832. E, pessoal, já começa com uma notícia ruim, esqueci de brincadeira, pessoal. Mas hoje é até às 19 horas, então vamos de música hoje. Vamos ouvir musiquinha boa aqui na programação. Tá bom, pessoal? Fiquem todos à vontade aí pra mandar sua mensagem, pedir sua música favorita aqui no programa Sintonizado em Você. E como eu sei que vocês já estavam com saudade, meu povo, que ninguém tocou música boa pra vocês aqui enquanto eu não tava, vamos de música boa, meu povo!

0: Idol, BTS aqui na programação, 17 horas 9 minutinhos. Seja bem-vinda, seja bem-vindo. Quem já chegou por aqui foi The Music, a Marli. Boa tarde, nossa amiga Loriane e Josiane. Tudo beleza? Poderia tocar a música com os Serranos? Meu retorno. Esta música queremos oferecer para todos os nossos amigos, para você, sua família, para Eliane da rádio, para a família da Eliane, para o seu Luiz Carlos, dona Neiva, quem mais? Pro seu Alois e também pro Dionísio do Pinhalzinho, quem oferece a Marli, o Edmilson, foi a Tivera Cruz. Um forte abraço, é tudo de bom. Achamos muita falta do seu programa. Jesus, como demorou passar essa semana. Viu, vocês brigam comigo quanto a isso, vocês só ficam reclamando. Eu sou chata, daí quando eu fico uma semaninha fora, já estão se chorando tudo de saudade, né? Eu sei como é que é o negócio. Deixa eu colocar, já tá na fila, na verdade, já tá na fila essa, Marli e Edmilson. Já tá na filona. Deixa eu ver quem mais por aqui. Seu Luiz. Seu Luiz, dona Neiva por aqui também.
1: Boa tarde, dona Oriane. Tudo bem? Aqui é o seu Luiz, ó. Queria pedir uma música. Iguaria Campeira pra nós aí. Ofereço essa música pro Cedianista, dona Marli, pro Polacão Majescão, pro Banda Chess, pro seu Alois, pro Geraldo Mendes, pro Juliano, pra dona Oriane, dona Aliane e dona Neiva. Toca aí pra nós aí.
0: Vou tocar,
1: seu Luiz. Eu tô sendo pra trabalhar, a gente tem que trabalhar, né? Meu Deus do céu. Não tenho férias que nem você.
0: Ah, mãezinha, seu Luiz. Alguém deu umas férias pra esse homem, gente? Pessoal do céu, minhas férias não deu nada. Uma semana de férias. Que nem eu falei ali no melhor de três ali. Como que era mesmo na Iguaria Campeira? Iguaria Campeira. Calma aí, vamos procurar. Calma aí. Não deu nada minhas férias, gente do céu. Domingo eu peguei. Primeiro dia de férias eu fiquei doente, gente do céu. Só na quarta-feira. Ah, é Grupo Rodeio. Agora é campeão, tá colocando Walter Moraes. Tá na fila, seu homem. Bom trabalho pra você. E daí, pessoal, o que aconteceu? Que daí na terça-feira que eu consegui levantar da cama aí no hospital, gente. Eu tava que não aguentava mais. Da quarta deu uma melhoradinha. Na quinta-feira, meu povo. Na quinta-feira que eu consegui viajar, aproveitar um pouquinho. E até agora eu não tô ainda aquelas coisas, gente. Bastante tosse, bastante dor no peito. Uma gripe que me pegou, gente, que eu não desejo pra ninguém. Foi sofrido, meu povo. Foi sofrido. Dona Nilde por aqui, seja bem-vinda.
2: Boa tarde, Loriane, tudo bem? Hello. Toca a volta da Rosa Branca. Abraço.
0: Um abraço, abraço. Eu sei que tá muito cedo pra me reclamar, gente. No meu primeiro programa, mas eu vou ter que pegar o meu fone. Não gostei desse fone, gente, que me colocaram aqui. Não gostei, vou lá buscar o meu. A volta da Rosa Branca. Se não tiver uma coisa pra reclamar, não tá bom pra mim, né, gente? Vocês já sabem. Deixa eu ver. É que o meu tem um encaixezinho ali, bem certinho, gente. Eu vou ter que andar arrancando uns piercing, gente, dessa orelha aqui, que não, só tem um fone que me dá certo. Seu Alois é por aqui. Fala, seu Aloizinho.
3: Boa tarde, minha... Dona Mingona, dona Produção.
0: Hello.
3: Verdade, precisa da última palestra de parada. Se pedir com a música Tordinho Negro. Essa música vai lá pra Marli, lá pro seu Nilson, são meus amigos. Lá pro seu Luiz, pra dona Neiva, são meus amigos também. E pra você, dona Produção. Verdade, precisa da última palestra de Paraná. Eu tava com toda saudade, subiu do mapa. Uma semana lá de férias.
0: Uma semana, né, bicha veiona, né? Essa aí vim trabalhar. Que tal? Tem o seu Alois com saudade, que o seu Romeu disse. Tarde, menina, bom! A Eliane me deixou no vácuo. Toca a saideira, Paulo Ricardo! Vamos tocar, Paulo Ricardo. Calma aí, vamos procurar. E daí já vamos com as nossas musiconas aí, pessoal. Vamos explodir esse som aí de musicona. Paulo Ricardo. Vou colocar tudo por nada. Paulo Ricardo, essa música é boa, gente. Eu já gosto dessa música. Essa é das boas. Vou tocar essa pro seu Romeu. Então vamos de música, pessoal. Vamos de musiquinha. Agora que na programação, meu retorno, perdido da Marli e do Edmilson.

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0: Eu ia ficar na minha hoje na festa, mas vi um desafio de dança no TikTok. A música é viciante. 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Baixe o TikTok agora.
1: Não, toca essa aqui, ó.
2: Até os Spotify, os bichos vão deixar cancelar quando a gente não tá, né? Pessoal, intervalinho bem rapidinho, eu volto já.

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Voltei, pessoal. Agora acho que deu certo, meu povo. Já atualizei o negócio do Spotify. Ele agora sem propagandas, meu povo. 17:33. Seja bem-vinda, seja bem-vindo aqui na programação. Fique à vontade para mandar sua mensagem de sua música favorita. WhatsApp 3542-1832. Edmilson

0: Pessoal, lembrando que sexta-feira tem sorteio na programação, uma pizza, oferecimento pizzaria dos Roico, também uma caipirinha, caipirinha da bodega, oferecimento Felipe's Distribuidora. Lembrando, se beber, não dirija e sempre beba com moderação. Teremos também uma película, mais uma capinha para o seu celular, oferecimento MTech Informática. Dona Janina por aqui, fala, Dona Janina.
1: Oi, Lorena e Gael. Juliano, mandou um abraço, uma música para José Pacheco, mandou um abraço para todas as minhas amigas e mandou um abraço para todos os meus amigos.
0: Abraço, Dona Janina, seja bem-vinda aqui na programação. Vou oferecer para suas amigas e seus amigos essa música que eu gosto bastante, Paulo Ricardo, Tudo Por Nada. Mas antes, vamos de... Ah, deixa eu ver, tem mais uma mensagem aqui, ó, que é do seu Luiz. Seu Luiz Robaskevich. Boa tarde, Anne, tudo bem? Se possível, toque a música Joaninha com Porca Véia. Vamos tocar. Vamos tocar, para amanhã eu já faço brincadeira, pessoal. É que tá uma correria, meu povo. Eu quero fazer a nossa brincadeira do MM. Por modo de quê? Porque eu saí perdendo. Na sexta-feira eu perdi 100 quilos, gente. Era aquela brincadeira do adivinho, que vocês são espertos, hein? Vocês são espertinhos, né? Ah, falei, ah não, vou voltar. Vou voltar pra brincadeira do MM, que tava melhor pro meu lado. Tava melhor pro meu lado, eu gosto quando tá melhor pro meu lado, gente. Vocês começaram a levar muito dinheiro, eu já troco a brincadeira. Ai, meu Deus, que é bem os ouvintes, né? Que é bem os ouvintes, Deus livre. Vamos de Tordilho Negro então, pessoal?

0: Tchum. Pessoal, Joaninha, Porca Véia na programação, fiquem todos à vontade para mandar sua mensagem, pedir a sua música favorita, WhatsApp 3542-1832. Contem para mim o que vocês estão fazendo nesse frio, meu povo, nesse friozinho, eu já fui pegar uma jaqueta lá para mim. Fala aí, Josco, povo, quem ia fazer o programa comigo às 5 horas chegou às 17h49.
1: Boa tarde. Importante que eu cheguei, né?
0: Importante que chegou,
1: cheguei,
0: né, meu povo?
1: Atrasada, mas cheguei.
0: Cheguei,
1: falei
0: chegando.
1: Não ia vir?
0: Não, você. Ele falou que você não chegava às 17. Daí você falou assim, ai, me dá o quê pra me vir às 17? Mas você não chegou às 17. Chegou
1: mas
0: às 17.
1: Ele também não falou que ia me dar nada?
0: Então também não muda nada, né, gente? Não muda nada. Quer que venha em ponta, mas não abre bolso. Não abre o bolso, aí também não compensa, né?
1: Não compensa.
0: Ai, meu povinho do céu, que frio. Vou mandando mensagem aí, vamos conversando, meu povo. Intervalinho bem rápido e eu volto já.
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6: 5h52.
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0: Voltei, pessoal, 17h55. Agora não é voltei, agora é voltamos. Voltamos, né, Jôsi? Seu Edmilson Camarli falaram assim, ó, estamos no trabalho pra esquentar porque está frio. Tomando o cafezinho deles lá, os bicho velhão. Desse jeito esquenta bem, um fogãozinho a lenha não quer, né, Edmilson Marli? Um fogãozinho a lenha também esquenta bem. Não é só... Não é só na base do arco. A Célia Anjos disse, oi, Anny, tudo bem? Que saudade de você. Toca a música Fragrância, Maiara e Maraíza. Obrigada, é a Célia. Vou tocar, Célia. Já preparei uma musiquinha ali que a minha irmã pediu. Que, na verdade, ela pediu esses tempos e eu gostei bastante dessa música. Eu já coloquei ali na fila também. Né, Josi? É. Do teu tempo da adolescência, né?
1: É, faz alguns anos. Alegria vai te
0: envolver. Faz alguns aninhos. Que tal o povo tudo com saudade, né? Falei pra eles quando eu tô aí, eles ficam me falando que eu sou chata, depois eles vêm falar que tá com saudade de mim. Fragrância, Maiara e Maraíza. A Célia não, a Célia sempre manda mensagem falando que me quer bem, né, Célia? Da Célia eu não posso reclamar. Me coloquei uma playlist inteira. Sempre passo isso, gente do céu. Deixa eu puxar essa aqui. Eu vou tocar duas musiquinhas, pessoal. Daí eu vou limpar minha fila, que se for pra me limpar de uma por uma. Se for de eu limpar de uma por uma, eu vou ficar até amanhã. Eu deixo tocar essas duas, daí eu limpo a fila, daí eu coloco outras, tá bom, pessoal? A dona Janina mandou mensagem. Fala, dona Janina.
2: Oi, a tua irmã tá aí?
0: Tá aqui, minha irmã. Só vou viajar com ela e daí... Voltemos de novo. Vamos juntas viajar. E daí hoje ela saiu fazer umas coisinhas e agora tá aí comigo fazendo o programa.
2: Abraço pra tua irmã.
0: Abraço,
3: Jô. Abraço, dona Janina.
0: Obrigado pela audiência, dona Janina, que é com o Reginaldo, tá falando boa tarde. Toque a música Espuma da Cerveja. Que espuma da cerveja? Tem que tomar um cafezinho essas horas, seu Reginaldo. Espuma da cerveja, nada. Vamos de música, então? Agora aqui na programação, você virou saudade.

0: Espuma da cerveja, 18 horas, 8 minutinhos, sejam todos bem-vindos aqui na programação, pessoalzinho, fiquem todos à vontade para mandar sua mensagem, pedir a sua musiquinha favorita, Dona Janina Coda, fala Dona Janina.
1: Obrigado, de nada.
0: Seu Sérgio de Bosque, boa tarde, se puder tocar a música Frio da Madrugada. Sai pra lá com esse Frio da Madrugada. Gente do céu, eu não tô preparado pra passar frio, gente do céu. Eu não tô preparado pra passar frio, cadê o calor? Quero calor. Eu quero calor de novo, gente. Até esses dias atrás eu tava sofrendo por causa do calor, gente. Agora eu não gostei mais, quero calor de novo, não quero frio, não. Esses frios é só pra judiar da gente, né? Mas eu sou reclamona, né, gente? Sou reclamona. Tendo saúde e alguma coisa pra reclamar, a gente tá louco de bom, né? Tendo saúde e alguma coisa pra reclamar, tá louco de bom pra nós, né, gente? O dia que não tem nada pra reclamar, parece que o dia não rende, né, meu povo? O dia que não tem nada, assim, que tá indo tudo perfeitamente, não tem nada pra reclamar, parece que não vai a coisa, não funciona.
2: Toda hora, dona... Dona Uliane, da agora não vou dar apelido de produção. Você podia tocar uma musiquinha, mais uma música? O que tem a Rosa? Rosa Espoiada. Essa música vai lá pra tua irmã, que tá fazendo programa hoje, até o Pinheiro sou eu fazer programa hoje. Até não guarda o nome na cabeça dela. Mas é tua irmã. E lá pra Marli... E pra você, e lá pra dona Marli, e pra dona Aliane da Rádio, da Noite Mais Paraná, capricho, tô ouvindo o teu programa aí. E manda a tua irmã fazer programa. Fica mais animado. Entendeu?
0: Aí, gente, desculpa, deu. Tá tossindo na cara de você, mas o negócio tá tenso aqui pro meu lado. Seu Dionísio manda chascão, fala.
3: Oi, boa tarde, voltou a Margarida. Como é que tá, amiguinha?
0: Gás só pingue foguete. Agora vamos explodir essa rádio aí.
3: Ah, boa tarde, Josi. Boa tarde, Loriane. Manda um alô pro seu Edmilson, pra dona Marli, pro seu Luiz Carlos, a dona Neiva lá em Floripa, pro Ismael, pro Itanael, pra minha mãe Anizinha, que eu tava tomando um chimarrão com ela agora há pouco. Ela mandou um abraço pra você, Loriane, pra tua mana. Beleza? Tivemos coletando uns pinhãozinhos e deixa que gire. Hoje amanheceu branca, se era pinhãozinho assim. Toca a música do Adson e Alana. É que eu sou safado, bandido, tarado, amor, a culpa é sua. Essa aí mando pra Daiane Lairati na Vila São João. E um abraço pra dona Sônia também, pra minha mãe Anísia e pra todas as mamães, pra você também, que é a mamãe, Loriane. Por ontem ser o dia das mamães, a minha mãe pediu pra tocar Oração pela Família com os Monarcas e toca uma galdeira agora pra nós curtir aí, pra todos os amigos e amigas aí, de tranco, de tranco e vaneira não. Surrungo de candeeiro e fama de bagunceiro com o grupo Vaneiraço. Beleza, minha amiga? Tudo de bom.
0: Tudo de bom. Obrigada. Obrigada, seu Oração pela Família. Qual que era quem que cantava mesmo? Oração pela Família. Os Monarcas. Que tava musicando do outro. A Josi voltou. Fale oi aí, Josi. Oração pela Família. Os Monarcas. Tá
4: Juliano
0: na fila.
4: O Juliano aqui tá me cobrando as coisas.
0: O Juliano?
4: Sim.
0: O que ele falou?
4: Ué, não era às 17? Que ia estar em casa?
0: Vai já, mas por que você gostava, que você ganha mais?
4: E você tá onde? Nunca para em casa, Juliano? Tava trabalhando, dá licença, né?
0: E ele tava escutando que você não chegou às 5?
4: Sim, tava escutando aqui. E daí falou assim, por que que eu não tô falando?
0: Que ela tava agora no telefone, gente. Vou entregar ela. Tava no telefone, puxa, essa daí igual... Ih, gente, se deixar ela viva, eu passo o dia inteiro pendurado no telefone.
3: É com os Monarcas.
0: Deixa eu só ver a
3: e
0: última.
3: E toca uma galdeira agora pra nós curtir aí. Pra todos os amigos e amigas aí. De tranco. E, ah, não, de Tranco e Vaneira, não. Surrungo de candeeiro e fama de bagunceiro com o grupo Vaneiraço. Beleza, minha amiga? Tudo de bom.
0: Ainda bem que eu já tenho elas preparadas aqui, ó. Essas músicas que o Dionísio pede, já deixei salvo aqui na playlist, daí elas já me salvam um pouco. Um abraço pra Dona Anísia, a fotinha da Dona Anísia que ele mandou aqui, ó, gente, mande marrãozinho dela. Um abraço, Dona Anizinha. Obrigada pela audiência de sempre. Seu Antônio Toninho, ligadinho por aqui, ele disse, boa tarde, tudo bem? Se puder, toca a música Papo de Jacaré. Tamo junto e tudo bom. Vamos colocar Papo de Jacaré, essa aqui é uma das favoritas também do seu Antônio Toninho, né? Essa é da adolescência dele, eu acho. Ó, eu tenho um negócio que cada vez que alguém pede alguma música, assim, que eu sei que é meio antiga, eu falo que é da pessoa, assim, do tempo que era novão, sabe? Mas nem sei se é ou não é. Mas minha cabeça cria essas coisas.
4: Percebo. Cada música que eu peço, ela fala, nossa, você tinha
0: 14
4: anos.
0: Nossa,
4: essa é do tempo da tua adolescência.
0: Que nem essa música ela pediu agora há pouco, gente. Eu sei que ela gosta, mas eu tenho a lembrança daquela música de muito tempo atrás, de muito tempo. Daí eu crio na minha cabeça que essa música faz ela lembrar da adolescência dela, não sei. Mas não sei se é isso. Eu não sei se é ou não é, mas na minha cabeça cria que é isso, gente. Minha cabeça é.
4: Você só pede música, então, da atualidade.
0: Não, eu gosto das músicas do...
4: As duas não são antigas daí.
0: As minhas?
4: É.
0: Tem uma
4: o
0: música...
4: O tempo passa só pras outras, pra você não.
0: E eu, essas coisas, a música era da antiga já não é comigo. Eu gosto só de lançamento.
4: Ah, sim.
0: Só de lançamento. Lançamento é comigo. Já tem uns 5 anos a música, já não é mais comigo, não.
4: Não.
0: Já...
4: Valor?
0: Uns 5 anos já de música, já acabou
4: a música do... que eu peço, lançou semana passada, ela fala pra mim que é do tempo que eu tinha.
0: Era de uns 9 anos, mãezinha.
4: Nossa, essa música eu lembro, faz anos, né?
0: Não,
4: anos,
0: mas tem uma música, sabe? Gente, tem uma música, eu nem sei quantos anos tem essa música, vou colocar aqui, ó, é Replay o nome da música. Essa música eu escuto ela todo dia, gente, como se fosse um lançamento, mas eu acho que eu tenho pra mim que essa música tem uns 50 anos. Eu vou colocar ela aqui, mas eu gosto. Replay.
4: E você tinha quantos anos quando você escutava? Uns 10?
0: Nossa, essa música aqui, ó, gente.
4: Uns 10, você escutava música?
0: Não, essa música desde que eu me conheço por gente, eu escutava essa música, gente. E escuto até hoje. Escuto até hoje, é uma música que eu gosto. Vou colocar aqui, ó, na fila. Replay.
4: Ó, deixa eu dar uma ideia. Charlie, like melody, um programa assim, ó, pras pessoas pedirem música só do tempo da adolescência deles.
0: Só do tempo da adolescência deles?
4: É, tipo uma fase assim, dos 14 aos 19. Ia ser top.
0: Eu sei qual que eu escutava.
4: Qual?
0: Lua Santana, Não Bata na Porta. Que era até o meu o despertador.
4: Uhum.
0: Não bata na porta. Nossa, gente, quando eu começava a tocar meu despertador com essa música, eu me sentia muito, sabe? Eu me sentia muito assim, ai, como eu sou chique, eu tenho uma música. Vamos de frio da madrugada, então, Rio Negro Solimões.

0: E o Lady Solimões!
1: Jorge Matheus, maravilha, muito obrigado pela confiança.
0: Senhor!
1: Pela presença.
0: Obrigado vocês, rapaz. É uma honra, um privilégio pra nós.
2: Esse povo de Goiânia é apaixonado.
0: É demais.
2: Derramado.
0: Que é isso? Como é que é o refrão?

0: Oração pela família, 18 horas 32 minutinhos. Pessoal, intervalinho correndo, tudo, eu volto já.
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2: Voltamos, pessoal, 18 horas 34 minutinhos. Sejam todos bem-vindos. Toquei música e ainda na internet toca tudo, pessoal. Deixa eu ver quem mais por aqui. Edmilson, se der tempo, poderia tocar a música do Rick Renner? Preciso te encontrar. Essa música quero oferecer para nossa grande amiga, para sua irmã Josi. Quem oferece é o Edmilson Stepanhaque. Tudo de bom para vocês aí. Nenhum obrigado, José.
3: Obrigada, Demilson.
2: Acho que eu deixei a trilha muito alta. Vamos colocar aqui na fila a musiquinha. 18 horas 35 minutinhos. Tá passando correndo tudo hoje, né, gente? Amanhã eu já venho com brincadeira. Rick Renner, preciso te encontrar. Tá na fila. Deixa eu ver quem mais. Dona Janina, seja bem-vinda. Juliano mandando mensagem que o microfone da Josi estava baixo. Maela, fala lá, Josi.
4: Oi.
2: Nossa. Opa. Fala lá agora.
3: Meu Deus.
2: Por um robô. Por um robô, gente. Ai, que graça. Seu Sérgio disse obrigada pela música. Ah, isso foi engraçado.
3: Eu dei um pulo aqui, tava de ver.
2: Isso foi engraçado.
3: Não, mas engraçado foi o que ela falou antes de quando a Juliana mandou mensagem pra ela. Ela falou assim: eu ia responder pra ele, é que é ela que não abre a boca. Mas educada ainda.
2: O microfone tava alto, né? Ela que eu falo, fale um oi, ela fala: oi. Falei obrigado, Josi, pela música.
3: Eu já falei obrigado.
2: Não, tô te imitando agora. Ah. Eu falei obrigado, Josi, pela música. Obrigado. Daí quando a gente desliga o microfone dela, quer falar pelos cotovelos, gente. Daí dá vontade de dar só uma nas orelhas. A Eva ligadinha por aqui. Boa noite. Deixe Deus iluminar o seu caminho e siga suas orientações, porque Ele sabe exatamente onde seus planos irão te levar. Amém, Jesus. Um abraço, Dona Eva. Seja bem-vinda aqui na programação. Polaco por aqui também.
5: Boa noite, Loriane, Josi.
2: Hello.
5: Aí, até que enfim, né, Loriane?
2: Até que enfim.
5: Resolveu voltar. Pense na falta que você fez semana passada. Tava uma choradeira aí, porque Deus o livre. Meu Deus do céu. Agora vai mudar, pelo jeito. Ficou melhor de volta. Vai ficar bom. Se Deus quiser, vai... vai ficar 100% de volta.
2: Nossa, eu fico me sentindo tão especial de bom quando vocês ficam mandando essas mensagens aí, gente.
5: Viu? Toque no balanço do bugio, do Porca Véia. Ofereço pro seu Luiz, lá a família dele, pra todos aqui de Malé que estão na escuta aí. Tudo de bom pra você, pro Juliano, pro Gael, pra Jos e um abraço a todos aí, beleza?
2: Um abraço, obrigada pela audiência, vocês cuidem bem de mim, gente, que eu já tava contando ali pra Jos que o Juliano falou que já tem rádio querendo me contratar aí por fora. Eu falei, ah, qualquer coisa eu já me mando se não me tratarem como eu mereço. Se não me tratarem como mademoiselle, eu já pego já... já cato meus caderninhos e já se mando pra outra emissora.
3: Ai, semana que vem ela pede férias e volta pra voltar, receber elogios. Ela ama, gente, só falta.
2: Minha. Ai, gente, parem com isso.
3: Ela veio ansiosa, será que sentiram minha falta?
2: Falei, ai, gente, eu falei pra ela, ai, se pelo menos um não falar que sentiu minha falta, eu vou ficar em depressões. Indepressiones. Pessoal, vamos de música. Tem duas músicas. E daí a minha. Daí a minha musiquinha favorita.

0: Replay, meu povo! Isso sim que a música é boa, né? 18h51, já, meu povo do céu. Logo, logo tem a sessão, pessoal, aqui na programação. Vamos ver quem mais por aqui. Dona Janina, fala, Dona Janina.
1: Ô, Gloriane, vou falar um tchau já, apaguei lá que deu erro, tá? Então, tchau, boa noite, até amanhã, mas estou escutando. Um tchau para você, boa noite para Josi, acho que é o nome dela, não sei como, para tua irmã. Então, boa noite, tchau, que Deus abençoe a todos, fiquem com Deus, tudo de bom para vocês aí, que vocês tenham o resto do dia abençoado, que vocês tenham uma noite abençoada, que Deus abençoe a noite, os anjinhos que protejam. Tô escutando.
0: Amém, Jesus! Uma abençoada noite pra você também, Dona Janina.
2: Boa noite, Dona Janina. Deus abençoe também.
0: Dionizão mandou aqui. Ó, sapinhão, chimarrão, bicho velho, foguinho no fogão a lenha.
3: Valeu, minha amiga Loriane, por tocar as músicas aí. E a minha mãe, conversei agora com ela, falou, ué, mas não tem a brincadeirinha pra nós mandar os palpites? Eu falei que amanhã, bem no fim, você faz, né? Não vai fazer a brincadeira da pinha que eu te falei lá? E eu desculpa.
0: Se você me der uma pinha, eu faço, meu filho. Pra esse lado não tem nada de pinha, não. Acho que eu, nem pinhão não temos, né?
2: Não, não tem pinhão.
3: Descobri quantos pinhão.
2: Hã? A Lore apelou tanto que tava muito doente. Pensei que ia começar a descarregar caminhão de pinhão.
0: Não, mas eu ganhei. Eu ganhei. Eu ganhei uns pinhãozinhos. Mas não posso contar de onde veio.
2: Nós vamos ter que virar amiga do Sérgio Gritcha. Ver como que ele vai ligar lá, perguntar se ele ganhou bastante medicamento, entendeu?
0: O jeito é lograr ele, né? Ir lá, dar uma pensada. Deixa eu ver teus medicamentos, como é que estão. E catar uns quilos, né? Catar uns quilos pra nós.
3: Não tem no apinha. Contei uma pinha, hoje tem, nessa ali tinha 397 pinhão, nessa pinha.
0: Tem tempo.
2: Nossa, por isso que ele quer fazer a brincadeira da pinha, né?
0: Tem tempo.
3: Pinha que eu contei. Tamo aí, se aquecendo no meu cantinho favorito no inverno aqui. Simples, aconchegante meu fogãozinho, fogãozinho a lenha não tem preço, ó. E esse aqui tem mais valor ainda, porque fui eu que fiz. Um abraço pra você, pra tua mana e pra todos os amigos e amigas ouvindo a Cidadão. Tudo de bom.
0: Tudo de bom. Que tal foi ele que fez o fogão? Eu também precisava, gente, de um fogão a lenha ali, mas eu tinha uma, voltava mais fumaça pra dentro que pra fora. Daí eu tirei, mas quero instalar ainda um bem instaladinho ali pra ter um fogãozinho a lenha. Né, Jos? Jane Oliveira disse, boa noite, Loriane, boa noite, Josi, que bom que voltou, que falta faz. Esse gritinho, esse gritinho, ihu! Então esse vai pra você, Jane, já que você gosta. Ihu! Já que você gosta, vai especialmente pra você. Por que você falou mentira?
2: Não, nada.
0: Vai, falei na minha cara, já brigamos tudo aqui. Nunca Nossa. Se acertei, eu nunca se acertei, mas vamos brigar, certo? Você tá com
2: essa xícara aqui na cabeça.
0: Né?
2: Não, você tá se achando demais hoje.
0: Eu tô?
2: Nossa, ela olha assim, ó, pra mim, tipo, de um jeito que nem...
0: Não me toque, não me toque, meus ouvintes tão me gavalando.
2: Eu tô olhando assim, ó, meu. Como você tá ouvindo?
0: Tá ouvindo?
2: Vou ler de novo.
0: Tá ouvindo como eu me gosto? Não é, é só na minha família que eu sou a... Como é que é a... Como é que é o nome que me falam a... Nossa, me fugiu da memória o... Terrorista! Terrorista que incomoda
2: que
0: todo
2: é
0: mundo.
2: Na verdade, eles não estão agradando, né? Porque já sabe.
0: Terrorista, meus ouvintes gostam de mim. Não sou deserdada
2: verdade,
0: pelos
2: eles
0: meus ouvintes.
2: Estão com saudade de mim do que pode acontecer, né?
0: Ai, meus ouvintes me gostam. Me gostam. Edmilson disse: eu e a mãe estamos te desejando pra você, toda a sua família. Durma com Deus e os anjinhos e até amanhã, se Deus quiser. Até amanhã, Edmilson Marli.
2: Até amanhã, Edmilson Marli. Boa noite, bom descanso.
0: A dona Célia disse, boa noite, Anne. Boa noite, Josi. Até amanhã. Até amanhã, Célia.
2: Boa
0: um
2: noite,
0: abração. Dona Janete disse, boa noite. Toca a música com Ed Brito e Samuel Trevo de Intubiara. Se der tempo. Vamos ver, dona Janete, se dá tempo, a gente toca aqui, ó. Seu Sérgio Bosque disse... Bom descanso para as duas.
2: Bom descanso, boa noite.
0: Obrigado, seu Sérgio. Um ótimo e abençoado descanso para você também. É, né, gente? Que o negócio é forte. Vamos de música, então. Preciso te encontrar. Essa é a pedido do Edmilson para Josi.

0: Preciso te encontrar. Pessoal, 18 horas 59 minutinhos e nós vamos ficando por aqui. Já começou a sessão, pessoal. Vocês ficam agora aqui na programação com a sessão ali da Câmara Municipal da cidade de Malek. Tchau, pessoal. Fiquem todos com Deus. Um abraço, um beijo. Até amanhã, se Deus quiser. Dá tchau pro pessoal.
1: Tchau, pessoal.
0: Calma aí.
1: Tchau, pessoal. Boa noite, bom descanso pra todo mundo. Até amanhã, talvez, né? Não vou prometer, senão...
0: Talvez.
1: Talvez estarei aqui amanhã, se eu não estiver trabalhando.
0: Então é isso, povo. Abraço, beijo. Fiquem todos com Deus e até amanhã, se Deus quiser.
2: Muito boa noite aos presentes. Boa noite, internautas. Boa noite quem nos acompanha pelo YouTube, Facebook e pela Rádio Clube e pela Rádio Cidadão. Boa noite também à professora Valquíria, que está presente aqui, acompanhando a sessão ao vivo.
3: Presente.
4: Vereador Paulinho.
5: Presente.
4: Vereador e presidente Sérgio.
2: Presente.
4: Vereador Cristiano.
6: Presente.
4: Vereador Kojatec.
7: Presente.
4: Vereador Léo.
8: Presente.
4: Vereador Ednei.
9: Presente.
2: Vereador Schumacher.
10: Presente.
2: Conforme, vamos cantar o hino de Malé e na sequência fazer a oração do Pai Nosso.

0: tais no céu santificado seja o vosso nome, venha a nós o vosso reino, seja feita a vossa vontade, assim na terra como no céu. O pão nosso de cada dia nos dai hoje, perdoai as nossas ofensas, assim como nós perdoamos a quem nos tem ofendido, e não nos deixeis cair em tentação, mas livrai-nos do mal. Amém.
1: Conforme o regimento interno, dispenso a leitura da ata da sessão anterior. Coloco em discussão a ata. Como não houve manifestação, fica aprovada a ata da 13ª sessão ordinária, realizada em 4 de abril de 2026. Antes de nós seguirmos aqui com a leitura das correspondências recebidas e expedidas, quero cumprimentar a família Banhuc, que está presente aqui, o Simão, o Leonardo, também o seu Demétrio. Logo mais na sessão de hoje, nós iremos prestar também uma homenagem ao Clemente Banhuc, que recebeu um prêmio a nível nacional e estará participando daqui a pouco da nossa sessão e também de uma homenagem proposta pela presidência desta casa, também pelo vereador Paulinho, vereador Tiago e vereador Cristiano. Seguimos o expediente, que seja realizada a leitura das correspondências expedidas e recebidas com o Vilmar e o Fernando.
2: Com licença, senhor presidente, demais nobres vereadores, boa noite aos senhores, boa noite também aos presentes, à família Banhuc, que se faz presente hoje em nossa Câmara, sejam muito bem-vindos, boa noite aos internautas e a quem nos acompanha através das rádios. Iniciamos a sessão de hoje com a leitura das correspondências que foram expedidas durante a última semana. Inicialmente, ofício número 71, encaminhado ao excelentíssimo senhor prefeito municipal, senhor Pedro Kowalczyk, com o seguinte teor: cumprimentando cordialmente, venho por meio deste atendendo o requerimento da Comissão de Legislação, Justiça e Redação Final, em conjunto com a Comissão de Finanças, de Orçamento e Fiscalização, referente à reunião de comissão realizada no dia 4 de maio do corrente ano, solicitar a Vossa Excelência encaminhamento de documentação necessária para subsidiar a análise e emissão de parecer acerca do projeto de lei 23/2026, que dispõe sobre abertura de crédito adicional especial. Para fins de melhor instrução do processo legislativo, requer-se o envio de cópia do contrato de desapropriação do terreno relacionado ao referido projeto, ou outro documento equivalente que comprove a formalização da desapropriação. Ressaltamos que tais informações são imprescindíveis para adequada apreciação da matéria pelas comissões competentes, garantindo a legalidade, transparência e responsabilidade na análise do projeto de lei. Diante do exposto, solicitamos a gentileza de encaminhar a documentação no menor prazo possível. Atenciosamente, Sérgio Gretchak, excelentíssimo presidente da Câmara Municipal. Ofício sob o número 70, também encaminhado ao excelentíssimo senhor prefeito municipal, senhor Pedro Kowalczyk, encaminhando para as providências necessárias projetos devidamente aprovados na 13ª sessão ordinária realizada no dia 4 de maio. Projeto número 18 do Executivo, que altera a Lei 632/99 para o fim de prever a possibilidade de ser firmado com o servidor público municipal termo de ajustamento de conduta, TAC, como medida alternativa à instauração de processo administrativo disciplinar e da outras providências. Projeto número 20 do Executivo, que dispõe sobre a possibilidade de celebração de termo de ajustamento de conduta da administração municipal com o servidor público municipal e da outras providências. Projeto de lei número 22, também do Executivo, que dispõe sobre abertura de crédito adicional especial. Esses projetos foram aprovados na última sessão realizada no dia 4 de maio. Atenciosamente, Sr. Sérgio Gretchik, presidente da Câmara. Ofício número 72/2026. Esse ofício foi encaminhado ao excelentíssimo deputado estadual, Sr. Denian Couto, com o seguinte teor: solicitação de apresentação de projeto de lei para declaração de utilidade pública estadual da Associação Vira Lata Vira Amor, inscrita no CNPJ sob o número 53290597/1000, ao contrário, traço 12, entidades sem fins lucrativos com sede em nosso município. A associação vem desempenhando importante trabalho voluntário voltado à proteção e ao bem-estar animal, promovendo ações de acolhimento, tratamento, alimentação, resgate e encaminhamento para adoção responsável de animais em situação de abandono e vulnerabilidade, contribuindo diretamente com a saúde pública, conscientização social e proteção animal em nosso município e região. Além das atividades práticas desenvolvidas diariamente, a entidade também atua na conscientização da população acerca da guarda responsável, combate aos maus tratos e incentivo à adoção, desempenhando relevante função social e comunitária, muitas vezes suprindo demandas que impactam diretamente o poder público e a coletividade. Em reconhecimento à relevância dos serviços prestados pela entidade, o município de Malé aprovou e sancionou a Lei nº 1706, de 28 de abril de 2026, que declara de utilidade pública municipal a associação. Dessa forma, entendemos que a referida associação preenche os requisitos necessários para também receber o reconhecimento em âmbito estadual, fortalecendo institucionalmente suas atividades e possibilitando melhores condições para ampliação de projetos, celebração de parcerias e continuidade dos relevantes serviços prestados à comunidade. Encaminhamos em anexo cópia da lei municipal e demais documentos pertinentes para apreciação de Vossa Excelência. Certos da atenção e sensibilidade de Vossa Excelência com esta importante causa social e de proteção animal, renovamos nossos votos de elevada estima e consideração e respeito. Atenciosamente, Sr. Sérgio Gretchik, presidente da Câmara. Sr. Presidente, só um adendo, já recebemos a relação de documentos que o gabinete do deputado encaminhou para a administração da Câmara, para que eles deem andamento no projeto de lei de utilidade pública a nível estadual. Senhor Presidente, requerimento sob o número 1/2026. Esse requerimento ele foi apresentado pelo vereador Paulinho, diretamente a Vossa Excelência, que é uma solicitação de apoio técnico para elaboração de projeto de lei, com o objetivo de instruir no município de Malé uma data fixa no calendário oficial, correspondente ao segundo sábado de cada mês, a partir de 2027, destinada à realização da Feira Cultural e Rota do Turismo. Então, o vereador Paulinho, ele solicita apoio técnico, assessoria legislativa, também a direção dessa Casa de Leis para elaboração de um projeto de lei nesse sentido. Excelentíssimo senhor presidente da Casa, vereador Sérgio Gretchik, solicitação de uso do plenário para a realização de evento de capacitação no dia 20 de maio. A articuladora da Rede Municipal de Enfrentamento às Violências e Proteção às Vítimas ou Testemunhas, senhora Débora Regina Galitsky, solicita para o dia 20 de maio, quarta-feira, às 8 horas da manhã e término às 17 horas. Ressaltamos que nos responsabilizamos integralmente pela organização do evento, bem como por zelar pela conservação e ordem do espaço cedido durante todo o período de utilização. Ofício recebido sob o número 173 da Prefeitura Municipal. Através do presente, junto aos autos sob o número 1209/2026, que tem por assunto a transição de cargos de auxiliares de enfermagem para técnicos de enfermagem, visamos informar que se reconhece a relevância da matéria e compartilha do entendimento de que a valorização dos profissionais da área da saúde, bem como a constante adequação às normativas vigentes, são pilares fundamentais para a melhoria da qualidade dos serviços de saúde prestados à nossa população. Informamos que o referido expediente foi devidamente recepcionado e será objeto de critério, de uma análise criteriosa, com o intuito de verificar a viabilidade da adoção das providências sugeridas. Ressaltamos, contudo, que a eventual implementação de tal transição de cargos depende da elaboração de estudos de impacto financeiro e, neste caso, oportunidade e conveniência, devendo ser pautada e condicionada à estrita observância das possibilidades jurídicas e das responsabilidades orçamentárias do município, em absoluto respeito à lei de responsabilidade fiscal. Ainda informa-se que, no presente momento, o Poder Executivo encontra-se atuando conforme critérios de prioridade administrativa e disponibilidade operacional, razão pela qual a referida solicitação já se encontra inserida no cronograma de trabalho da administração para análise e adoção das providências. Assim, agradecemos a atenção e renovamos protesto de estima e consideração. Atenciosamente, Sr. Pedro Kowalczyk, excelentíssimo prefeito municipal. Ofício número 171, recebido do gabinete da Prefeitura Municipal, o qual solicita a Vossa Excelência, presidente da Câmara, a utilização das dependências da Casa de Leis para a realização no dia 28 de maio do corrente ano, às 9 horas, audiência pública destinada à apresentação das metas fiscais e às 9:30 das contas da saúde referente ao primeiro quadrimestre de 2026, sendo de forma online, com transmissão pela rede social Facebook, através da página da Câmara Municipal de Vereadores. Então, pessoal, excelentíssimos vereadores, principalmente a Comissão de Finanças, de Orçamento e Fiscalização e também a Comissão de Saúde, as comissões permanentes da Câmara, dia 28 de maio, às 9 horas da manhã, audiência pública das metas fiscais do primeiro quadrimestre desse ano, e às 9:30 da manhã, audiência pública das contas da saúde. Atenciosamente, Sr. Pedro Kowalczyk, excelentíssimo prefeito municipal. Ofício número 181, também recebido da Prefeitura Municipal, através do presente, solicita a retirada do projeto de lei número 19/2026, que dispõe sobre a possibilidade de reconhecimento dos auxiliares de creche ou qualquer outra forma de nomenclatura que identifiquem os profissionais que atuam na educação de crianças de 0 a 5 anos em creches e pré-escolas da rede municipal de ensino como integrantes da carreira do magistério e da outras providências. Esse projeto, esse requerimento, ele se justifica no fato que será realizada uma revisão jurídica de seu conteúdo com as adaptações necessárias para aprovação. Então, esse projeto de lei que está tramitando na Câmara está sendo pedido a retirada para adequação jurídica. Atenciosamente, Sr. Pedro Kowalczyk, excelentíssimo prefeito municipal. Ofício sob o número 182, também recebido da Prefeitura Municipal, e ele veio em resposta ao ofício da Comissão de Legislação, Justiça e Redação Final, também da Comissão de Orçamento e Fiscalização, sobre a escritura pública de desapropriação, na qual consta que o pagamento da primeira parcela está condicionado à transferência do domínio do bem ao ente público. Dessa forma, considerando que a Lei Municipal 1670 de 2025 foi aprovada no exercício de 2025, bem como que o crédito encontrava-se aberto naquele exercício financeiro, porém, a transferência da propriedade somente ocorreu em março do corrente ano, faz-se necessária a abertura de crédito especial para o cumprimento da referida lei. Ressalta-se que, em caso de ausência de pagamento, haverá o consequente descumprimento da Lei 1670, de outubro de 2025, verificando-se ainda que, desde a aprovação da norma, não houve qualquer pagamento do valor fixado. Assim, agradecemos e renovamos protesto de estima e consideração. Atenciosamente, Sr. Pedro Kowalczyk, excelentíssimo prefeito municipal. Sr. Presidente, demais vereadores, requerimento do vereador Léo. O vereador Léo, no uso de suas atribuições legais e regimentais, após ouvido o plenário, pede que seja oficiado o Poder Executivo e pedindo encaminhamento de informações referentes aos médicos vinculados ao Consórcio Intermunicipal de Saúde, Consórcio da Ancespar, que prestam atendimento ao município de Malé. Relatório completo das horas trabalhadas por todos os médicos vinculados ao consórcio que atenderam o município desde janeiro de 2026 até a presente data. Cópia dos registros físicos de presença e controle de jornada, incluindo folhas de ponto, assinaturas e demais documentos utilizados para comprovação do horário de trabalho. Relatórios extraídos do sistema eletrônico utilizado para controle de atendimentos médicos contendo horário de início dos atendimentos, horário em que o profissional registrou a presença e assinatura, horário efetivo de realização dos atendimentos, quantidade de atendimentos realizados por profissional. Relação nominal de todos os médicos vinculados ao consórcio da Ancespar que atenderam o município no período solicitado. Informações detalhadas acerca da remuneração de cada profissional recebido pelo município, contendo o valor recebido, forma de contratação, carga horária contratada e valor pago por hora trabalhada. A justificativa para esse requerimento, o vereador Léo poderá fazer em plenário. Malete, 8 de maio de 2026. Por fim, senhor presidente e demais vereadores, requerimento número 3 de 2026, requerimento coletivo assinado pelos vereadores Cristiano, Paulinho, Tiago e também pelo vereador e presidente da casa, vereador Sérgio Gretchen, que, no uso de suas atribuições legais e regimentais, vem respeitosamente a presença de vossas excelências, plenário dessa casa, a requerer que, após a deliberação do plenário, seja expedido votos de congratulações e aplausos ao empresário senhor Clemente Barnhuk, CEO do Grupo Barnhuk, pela expressiva conquista do título de CEO do ano do Prêmio Profissionais do Ano Abras 2026. Justificativa: esta honraria foi concedida durante o Smart Market Abras 2026, realizado em São Paulo, reunindo grandes lideranças do varejo supermercadista brasileiro e reconhecendo profissionais que se destacam pela excelência em gestão, inovação, crescimento sustentável e valorização das pessoas. Enfatizamos que é um motivo de orgulho para toda a nossa região ver um empresário com tamanha competência, dedicação e visão empreendedora levar o nome de Malé ao destaque nacional, servindo de inspiração para toda a comunidade empresarial e para as futuras gerações. Receba nossos cumprimentos, reconhecimento e admiração por esta importante conquista. Malet, 11 de maio de 2026, Sérgio Gretchen, vereador e presidente da Câmara, vereador Cristiano Perepelécia, vereador Paulo Cirineu Basnik e vereador Tiago José Rodrigues. Senhor presidente, demais vereadores, as correspondências para a sessão de hoje são essas.
1: Deixo a palavra livre para considerações sobre as correspondências recebidas e expedidas. Aproveito para cumprimentar o Clemente, que acabou de chegar, demais que estão aqui na nossa Câmara Municipal, o secretário de Cultura e Turismo, Yuri, também seja bem-vindo, e as demais pessoas que se encontram aqui no nosso espaço, nosso plenário. Sejam muito bem-vindos. Coloco em votação a moção de votos de congratulações e aplausos em nome dos vereadores Sérgio Kretschak, vereador Cristiano, vereador Paulinho e vereador Tiago, ao senhor Clemente Banhucci pelo recebimento do prêmio Céu do Ano Abras 2028, que o primeiro secretário faça a chamada dos vereadores. Desculpe, é 2026.
3: Vereador Natal?
4: Voto sim.
3: Vereador Tiago?
5: Voto sim.
3: Vereador Paulinho?
4: Voto sim.
3: Vereador Cristiano?
6: Voto sim.
3: Vereador Cojatec?
7: Voto sim.
3: Vereador Léo?
8: Voto sim.
3: Vereador Ednei?
9: Voto sim.
3: Também voto sim, presidente.
1: Foi aprovado por 8 votos. Nesse momento, peço que o nosso diretor Vilmar de Paula apresente um breve relato sobre o prêmio que vai ser entregue em homenagem ao Clemente Banhucci.
10: Boa noite, senhor presidente, boa noite aos demais vereadores, boa noite, família Banhucci, em especial a presença do Clemente aqui com a gente, Yuri e os demais presentes nessa Casa de Leis. Com muita emoção, reconhecimento e orgulho, neste momento tão especial, o presidente da Casa, vereador Sérgio Greta, juntamente com os vereadores Cristiano Perepelécia, Paulo Basnik e Thiago José Rodrigues, apoiado pelos demais vereadores nesta 12ª sessão ordinária da Câmara de Vereadores de Malé, foram os proponentes da moção de aplauso ao empresário Clemente Banhucci, recentemente consagrado com o título de CEO do Ano pelo Prêmio Abras 2026, uma das mais importantes honrarias do varejo supermercadista brasileiro. O Prêmio de CEO do Ano pelo Abras 2026 simbolizou o reconhecimento de uma história construída com trabalho, fé e perseverança. A trajetória de Clemente tem raízes simples, porém sólidas. Tudo começou na mercearia fundada pelos seus pais, Dona Eva e o Sr. Demétrio, aqui na cidade de Malé. Foi entre prateleiras modestas e desafios financeiros que um jovem empreendedor decidiu assumir responsabilidades e transformar dificuldades em oportunidades. Com coragem, talento e um compromisso inabalável com o trabalho, Clemente não apenas reergueu o negócio da família, mas o expandiu de forma admirável. O que antes era um pequeno armazém tornou-se um grupo sólido e respeitado, referência ao setor. A filosofia que guia essa trajetória vai além de gestão, que é humana, próxima e inspiradora. Hoje o Grupo Banhucci conta com 10 unidades, sendo 9 supermercados e um atacadista, distribuídos em diversas cidades da região. União da Vitória abriga 4 dessas lojas, além de unidades em Paula Freitas, Paulo Frontin, Antônio Linto e Malé. Em breve, São Mateus do Sul também fará parte dessa expansão. O grupo ainda engloba a Central de Produção Voeva, a Balog, Logística e a UFV, Usina Fotovoltaica, demonstrando visão de futuro e diversificação. Mais do que números, essa é uma história que inspira. Um exemplo de que, com disciplina, comprometimento e valores sólidos, é possível transformar realidade e impactar vidas. A homenagem prestada pela Câmara reforça esse papel. Reconhecer quem faz a diferença e incentivar novas gerações a acreditarem no próprio potencial. Clemente Banhucci não apenas conquistou um prêmio nacional, ele elevou o nome de Malé ao destaque, gerando empregos, movimentando a economia e contribuindo para o desenvolvimento da comunidade. Parabéns, Clemente.
1: Muito obrigado pelo breve histórico, Vilmar de Paula. Convido o senhor Clemente Banhucci, eu só vou inverter aqui para que ele venha, utilize a palavra, né? No primeiro momento, e na sequência receba então a sua moção. Pode subir, Clemente está convidado então a usar a tribuna desta casa em razão da moção de congratulações e aplausos pelo recebimento do prêmio do ano do Abras 2028. Para você que nos acompanha através da Rádio Clube FM, da Rádio Cidadão, do YouTube, do Facebook, com a palavra Clemente Baniuk.
4: Ótima noite. Combinado não era usar a tribuna, tá, Sérgio? Você falou que era uma só uma homenagem, né? Mas, então, ótima noite a todos os vereadores. Quero agradecer aos proponentes, a todos os vereadores que aprovaram e, principalmente, agradecer a Deus, que, para mim... E para todos que me acompanham, sabe que com Deus todas as coisas são possíveis. Pode ter certeza absoluta que se não fosse a direção dele, tudo que ele nos faz todos os dias, não seria possível a gente trazer esse prêmio aqui para Malé. Quero também agradecer meu pai, que está aqui, meus irmãos. Pode ter certeza absoluta que o esforço que o senhor teve, toda a dedicação, nos ensinou o caminho que leva ao sucesso, que é o trabalho. Então, desde pequeno, nós somos ensinados que para ter sucesso, para realmente alcançar o que a gente quer, tem que ter muito trabalho. E desde cedo, fomos ensinados que esse é o caminho para que a gente pudesse realmente alcançar tudo que é aquilo que a gente busca. E tive a oportunidade, de, junto com meus irmãos, com o Simão, junto com a Cleide, tá assumindo a operação da família, com o apoio do meu pai, com o apoio de todos, e com a graça de Deus, os resultados vieram acontecendo. Mas a gente nunca pode esquecer que a nossa terra, Malé, que realmente fez com que tudo, que essa história pudesse acontecer. E quero, nesse momento, já fazer um convite a todos os senhores, que no nosso cinquentenário, esse ano o Baniuk completa 50 anos, estamos aí trazendo um presente para Malé. Então, já quero adiantar para todos vocês, no dia 26 de junho, nós estaremos inaugurando uma nova unidade em Malé. Eu digo para vocês, hoje estamos com 10 unidades, vocês conhecem o nosso trabalho. Hoje, graças ao nosso trabalho, o trabalho de um time que faz um trabalho sensacional, hoje somos referência não só na região, mas esse prêmio faz jus ao nosso trabalho e hoje... conseguimos virar referência nacionalmente e queremos trazer para Malé, como um presente desses 50 anos, a melhor loja da rede. Então, estamos, todos acompanham ali no Clube Copérnico, a construção dessa obra que até muitos dizem está demorada e realmente tivemos alguns percalços no meio do caminho ali para a construção dela, mas hoje estamos aí nos finalmente dela e com certeza Malé e toda a região vai ganhar o melhor supermercado. Então, eu fico feliz que estou ganhei esse prêmio. Esse prêmio, para que todos entendam, eu disputei com 1.038 redes de supermercado no Brasil. Foi feita uma seleção dos três melhores CEO a nível Brasil, da posição, só para vocês entenderem, hoje nós fazemos parte da Associação Brasileira de Supermercado, e a Associação Brasileira de Supermercado, todos os anos, ela disponibiliza um ranking de faturamento e eficiência. Nós estamos hoje na posição 245 do Brasil, estamos em 16º do Paraná, temos o objetivo muito claro, está entre os 100 maiores do Brasil, está entre os 10 maiores do Paraná, e para que vocês saibam, somos dessa terra, somos fruto de Malé. Então, para que a gente possa retribuir. Então, a gente preparou uma loja, a melhor loja da rede, com certeza vai ser essa que vai ser inaugurada. Então, espaço de 1.200 metros quadrados de área de venda, com restaurante, com uma estrutura muito completa. Então, quero agradecer também às pessoas que estão ouvindo, nossos colaboradores, que pode ter certeza que esse prêmio não é meu. Esse prêmio é de todos vocês. Sem o trabalho de cada um de vocês, desde a pessoa que está lá fazendo a limpeza da loja, a pessoa que está no açougue, na padaria, em todos os setores, esse prêmio não seria nosso. Então, esse prêmio eu dedico a todas as pessoas que hoje Diretamente, hoje estamos em torno de 700 colaboradores diretos. Hoje, indiretamente, em torno de 1.500 pessoas acabam trabalhando para o grupo, né, entre transportadores, entre prestadores de serviço. Então, eu tenho muita gratidão às pessoas que estão do meu lado. Então, pode ter certeza absoluta que ninguém faz nada sozinho e ninguém faz nada se não tiver a graça de Deus. Então, mais uma vez, agradeço a cada um de vocês, senhores vereadores, a minha família, meus colaboradores também, meus maiores incentivadores, meus filhos, que estão todos os dias. E, com certeza, né, vê a correria do pai e aceito e sempre estão apoiando. Então, meu pai, ontem era seu aniversário e quero especialmente dedicar esse prêmio para o senhor. Pode ter certeza absoluta que o senhor é inspiração para nós, pela pessoa, pela honestidade e tudo que o senhor tem feito por nós. Então, também meus irmãos, quem não puderam estar aqui, e toda a nossa equipe. Então, mais uma vez, que Deus abençoe a todos vocês. Estamos aí cada dia com uma responsabilidade maior. Agora, temos que fazer cada vez mais. Então, muito obrigado pela honraria e pela emoção que vocês estão concedendo. Uma ótima noite a todos.
1: Eu vou pedir para o Clemente que fique aqui em frente. E, nesse momento, eu vou convidar o secretário Yuri Pauluc para utilizar a tribuna. Ele vai representar o prefeito Pedro, que não pôde estar presente, mas pediu para que o Yuri o representasse. Então, o Yuri, nesse momento, vai utilizar a tribuna para usar a palavra com relação a esse importante prêmio concedido

0: Sim, realmente agradecer a família Banhuc por tudo que construiu no nosso município e por ter levado o nome do nosso município a tantos lugares, né? Isso aí é fantástico. Hoje estou representando o prefeito municipal, o senhor Pedro Kowalczyk, assim como o senhor José Ivo Rodrigues. Infelizmente não puder estar aqui, seu Clemente, espero que possa entender esse motivo também. Temos que parabenizar o senhor também, seu Demétrio, por ter construído, ajudado, né? A pedra fundamental de todo esse processo, né? Então, parabéns pelo seu aniversário, parabéns por tudo que a família de vocês construiu, em nome da gestão, em nome do povo maletense. É uma inspiração. Eu lembro do Clemente, ainda quando era muito jovem, trabalhador, buscando, correndo. Hoje tem os frutos, né? Então, realmente, é uma inspiração para toda a juventude maletense. Parabéns, Clemente. Parabéns, seu Demétrio. Parabéns a toda a família Banhuc, que vocês são uma alegria para Malé e um motivo de inspiração para muitas pessoas. Realmente, parabéns e muito obrigado por tudo que fazem pela nossa cidade. Muito obrigado a todos.
1: Muito obrigado, Yuri Paluc. Yuri pode aguardar ali próximo ao Clemente, que nós faremos a entrega na sequência. Trata-se de uma justa homenagem pelo relevante reconhecimento conquistado em âmbito nacional. Motivo de orgulho para o nosso município e para toda a nossa região. Antes de fazer a entrega, o Vilmar vai ler, então, o que está contido ali nos votos, na moção de congratulações.
2: Com licença, senhor presidente. Câmara Municipal de Malé, Palácio 21 de setembro. Voto de congratulações e aplausos. O presidente da Câmara Municipal de Malé, juntamente com os vereadores Cristiano Perepelência, Paulo Cirineu Basnek e Thiago José Rodrigues, na 14ª sessão ordinária de 2026, realizada nesta data de 11 de maio do corrente ano, vem manifestar votos de congratulações e aplausos ao empresário Clemente Banhuc, CEO do Grupo Banhuc, pela expressiva conquista do título de CEO do Ano no Prêmio Profissionais do Ano Abras 2026. Seu trabalho, pautado na dedicação, visão empreendedora e compromisso com as pessoas, torna-se motivo de orgulho para toda a região, levando o nome de Malé e do sul do Paraná a destaque em âmbito nacional. Diante disso, os vereadores subscritores manifestam seu reconhecimento, respeito e admiração, desejando contínuo sucesso em sua trajetória pessoal e profissional. Plenário, 11 de maio de 2026, atenciosamente, Sérgio Gretia, presidente da Câmara Municipal.

Mais uma vez, então, parabéns ao senhor Clemente Banhuc pela importante conquista e principalmente por levar o nome do município de Malé. Eu sou do tempo ainda, desde criança, do Bananeiro, né? Ali na rua 15, com todo respeito, né? Mas era conhecido, né? Como Bananeiro, né? E hoje nos orgulha muito essa rede de supermercados Banhuc aqui no município de Malé. Eu vou pedir para todos da família para subirem aqui, para nós tirarmos uma foto. Pode voltar, Yuri. Aqui na frente é um momento importante, eu acho que nós devemos registrar com todos os vereadores, pode passar para frente também. Vamos fazer uma foto aqui em frente, com todos os vereadores, com toda a equipe Banhuc que está aqui. E mais uma vez, obrigado e sejam muito bem-vindos. Fernando, mais uma vez, ou Vilmar, tira as fotos para nós lá.

0: Para você que está nos acompanhando pela Rádio Clube, pela Rádio Cidadão, pelo YouTube, pelo Facebook, a família Banhuc, representada hoje nesta sessão, onde o Clemente Banhuc está sendo homenageado pelo recebimento do prêmio CIUL do ano de 2026, Abras. E nós parabenizamos, né, todos os funcionários, toda a equipe que faz parte da grande família Banhuc, não só no município de Malé, mas em toda a nossa região. E nos orgulha muito porque também leva o nome do município de Malé. E como o Clemente falou, ele concorreu com 1.038 redes e acabou conquistando esse grande prêmio. Mais uma vez, parabéns. Dando sequência na nossa sessão, coloco em votação requerimento número 5/2026, em nome do vereador Léo, requerendo ao Poder Executivo informações referentes aos médicos vinculados ao consórcio intermunicipal de saúde, CISAN-CESPAR, que presta o atendimento ao município de Malé. O primeiro secretário, faça a chamada dos vereadores.
1: Vereador Natal.
2: Sim.
1: Vereador Thiago.
3: Voto sim.
1: Vereador Paulinho.
4: Sim.
1: Vereador Cristiano.
5: Voto sim.
1: Vereador Kojatec.
6: Voto sim.
1: Vereador Léo.
7: Eu voto sim.
1: Vereador Dinei.
8: Voto sim.
1: Também voto sim, presidente.
0: Foi aprovado por 8 votos. Pessoal da família Banhuc, se você tiver algum compromisso, sem problema nenhum, a gente entende que Clemente fez um esforço para estar aqui, com certeza aniversário do seu Demétrio ontem, né? Então, a família quer ficar reunida. Então, agradecemos mais uma vez a presença. Se você tiver algum compromisso, sinta-se à vontade. Passamos à ordem do dia. Peço que seja feita a leitura do projeto de lei número 8/2026 do Poder Legislativo.
9: Projeto de lei número 8/2026 do Legislativo, cuja súmula proíbe a pesca profissional ou amadora em todos os parques e áreas verdes de lazer de propriedade do município de Malé e da outras providências. Projeto esse de iniciativa do vereador e presidente da Casa de Lei, Sérgio da Saúde. Comissão de Legislação, Justiça e Redação Final, voto do relator. Ao analisar o presente projeto de lei, observa-se que o mesmo não apresenta inconstitucionalidade ou erro formal. O projeto de lei encontra respaldo no artigo 8º, inciso 1 da Lei Orgânica Municipal e 30, inciso 1 da Constituição Federal, que dispõe que compete ao município legislar sobre assuntos de interesse local. Nesse sentido, o inciso 6 e 7 do artigo 23 da Constituição dispõe sobre a competência comum da União, Estados e Municípios para proteger o meio ambiente, preservar as florestas, a fauna e a flora. Diante do exposto, o relator apresenta parecer favorável ao Estado do projeto de lei. Ao parecer, Câmara Municipal, em 4 de maio de 2026, Thiago José Rodrigues, vereador relator, pelas conclusões dos vereadores Ednei Ruguski e Paulo Cirineu Basnik. Comissão de Agricultura e Meio Ambiente. Voto do relator. Tal projeto de lei visa conter abusos na questão relacionada à pesca, em especial no Parque dos Imigrantes. Pessoas sem consciência ambiental estão envenenando patos e aves que se alimentam dos peixes, cometendo crime ambiental. Tanto as aves quanto os peixes são importantes para embelezar nosso parque, favorecendo o turismo. Além da questão ambiental, que com a captura do pescado levará à redução significativa ou extinção das espécies existentes naquele habitat, em prejuízo ao interesse local na preservação dos peixes e na preservação da fauna local como um todo. Certos de que não podemos ficar alheios a tal situação, propomos a elaboração do projeto de lei proibindo a pesca predatória, visando a proteção ambiental e a preservação das espécies da nossa fauna. Diante do exposto, esse relator apresenta parecer favorável ao citado projeto de lei. Ao parecer, Câmara Municipal, em 4 de maio de 2026, Paulo Cirineu Básica, vereador relator. Pelas conclusões, o vereador Natal Carrara e o vereador Thiago José Rodrigues. O projeto de lei em questão é esse, senhor presidente.
0: Obrigado, Vilmar. Passamos à primeira discussão sobre o projeto. Como o próprio texto fala, né? Deixar bem claro que esse projeto se refere unicamente, nesse primeiro momento, ao Parque dos Imigrantes. Ou no futuro, né? Se a prefeitura tiver mais algum local público de propriedade do município, né? É proibida, então, a pesca no Parque dos Imigrantes, nesse primeiro momento, como eu falei, com exceção de programações oficiais do município. Como nós sabemos, tem aí uma pesca durante um dia do ano, né? Uma pesca em que as famílias participam. Tanto é que a Secretaria de Esportes, ela está soltando lá, alevinos lá, para essa programação oficial do município. Então, fora essas datas, fica proibida a pesca nos tanques ali do Parque dos Imigrantes. Seria, em resumo, esse o projeto. Passamos à primeira votação do projeto. Que o primeiro secretário faça a chamada dos vereadores.
1: Vereador Natal.
2: Sim.
1: Vereador Thiago.
3: Voto sim.
1: Vereador Paulinho.
4: Sim.
1: Vereador Cristiano.
5: Voto sim.
1: Vereador Kojatec.
6: Voto sim.
1: Vereador Léo.
7: Eu voto sim.
1: Vereador Ednei.
8: Voto sim.
1: Também voto sim, presidente.
0: Foi aprovado por 8 votos. Peço que seja feita a leitura do projeto de lei número 23/2026 do Poder Executivo.
9: Projeto de lei número 23/2026, da iniciativa do Poder Executivo, cuja súmula dispõe sobre abertura de crédito adicional especial. Voto do relator. Ao analisar o presente projeto de lei, observa-se que o mesmo não apresenta inconstitucionalidade ou erro formal, sendo que encontra fundamentação no artigo 30, inciso 1 da Constituição Federal de 1988, e artigo 8º, inciso 1 da Lei Orgânica do Município de Malé, Estado do Paraná, que estabelece competência para o município legislar sobre assuntos de interesse local. Também encontra fundamentação no artigo 8º, inciso 9º da Lei Orgânica Municipal. O artigo 43, parágrafo 1, inciso 2 da Lei 4.320 de 64, dispõe que a abertura dos créditos suplementares especiais depende da existência de recursos disponíveis para ocorrer a despesa e será precedida de exposição justificativa. Diante do exposto, a relatora apresenta parecer favorável ao estado do projeto de lei. Câmara Municipal, em 4 de maio de 2026. Thiago José Rodrigues, vereador relator. Pelas conclusões do vereador Ednei Roguski e Paulo Cirineu Basniak. Comissão de Finanças, Orçamento e Fiscalização. Voto do relator. O projeto de lei 23/2026 visa autorizar a abertura de crédito adicional especial no valor de R$ 400 mil, com o objetivo de realizar pagamento de desapropriação amigável do imóvel, o qual será destinado à extração de cascalho. É o parecer, Câmara Municipal, em 4 de maio de 2026, Paulo Cirineu Basniak, relator. Pelas conclusões, vereador Thiago José Rodrigues e vereador Ednei Roguski. Senhor presidente, o projeto de lei em questão é este.
0: Obrigado, Vilmar. Eu só quero fazer aqui um adendo com relação a esse projeto, até porque eu acompanhei a última reunião das comissões e nós hoje tivemos um trabalho ali junto com o nosso diretor Vilmar e do Fernando. No dia 28 de outubro de 2025, nós encaminhamos, né? O vereador Natal era o então presidente, mas nós encaminhamos um documento para a prefeitura, né? Aonde, em resumo, vou tentar resumir aqui, o presente requerimento tem por objetivo garantir o uso responsável dos recursos públicos, considerando que, conforme o projeto aprovado, os pagamentos referentes à desapropriação serão efetuados em 4 parcelas de R$ 100 mil. Dessa forma, requer-se que os próximos pagamentos somente sejam realizados caso o município esteja efetivamente utilizando o terreno para a extração de cascalho, com a devida exploração e andamento. Segue ainda dizendo que, além disso, caso a cascalheira venha a ser embargada pela fiscalização ou ocorra qualquer outro impedimento que inviabilize a exploração, aplica-se que o município suspenda suspenda os pagamentos restantes, evitando prejuízos ao município. Por fim, requer que esta condição seja documentada e aceita pelo município. Então, na época, assinou eu e todos os demais vereadores, vereador Thiago, vereador Paulinho, vereador Schumacher, vereador Cristiano, vereador Kojatec, vereador Léo e o vereador Ednei, só não assinou o presidente, até porque nós mandamos, né, para o presidente Natal na época, e foi encaminhado à prefeitura. E a resposta, no dia 15 de dezembro de 2025, ela veio dizendo que o município informa que as sugestões de precaução serão levadas em consideração por esta administração em relação ao imóvel da Cascalheira. Ou seja, a administração assinada pelo prefeito Pedro concordou com essa questão de que os pagamentos só serão realizados de forma parcelada, R$100 mil por ano. Só que nós não sabíamos de um detalhe: em 2025 não foi possível fazer o pagamento, porque não tinha-se a escritura desse documento. Então a escritura foi encaminhada hoje, conforme vocês pediram, né? E o primeiro pagamento vai ser feito somente nesse ano de 2026. A escritura só se torna legal, né, após o primeiro pagamento. Então, nós fizemos questão de tirar essas dúvidas hoje, né, porque nós tínhamos pedido, né, que fosse feito dessa forma. E enquanto o município não fazer o pagamento da primeira parcela, ou seja, dos 100 mil, ele não pode nem solicitar a licença, por enquanto, devido que a propriedade, né, só se torna do município após a quitação da primeira parcela. Então é um esclarecimento importante, né, para fazer, para não ficar dúvidas, que nós pedimos para que o pagamento fosse feito anualmente, né, e isso está, inclusive, no documento que foi encaminhado para a Câmara Municipal. Para quem está ouvindo pela rádio, essa cascalheira é a cascalheira lá de Rio Claro do Sul, né, onde a Câmara Municipal autorizou a compra na época pelo total de R$400 mil. Se alguém quiser utilizar a palavra, senhor, fique à vontade.
9: Senhor presidente, se me permite fazer uma correção. Na Comissão de Legislação, Justiça e Redação Final, na Comissão de Finanças, Orçamento e Fiscalização, do qual o vereador Ednei faz parte, ele colocou como rejeito voto em separado nas duas comissões, e ele daí fará a sua explicação agora em plenário. Daí, seria isso?
0: Sem problema nenhum. Então, se alguém quiser utilizar a palavra, vereador Léo.
2: Com licença, senhor presidente, cumprimento sua excelência e demais colegas vereadores. Uma pergunta também, vou fazer minha colocação sobre o projeto. Esse é um projeto número 020 ou 023?
0: 023, na verdade, no esboço ali foi errada a numeração, mas é 023/2026.
2: Bom, vamos lá. Eu quero deixar muito claro para toda a nossa população que eu não sou contra investimento para melhoria nas nossas estradas, né, e apoiar os nossos produtores rurais. Pelo contrário, sempre defendi melhorias de qualidade para o nosso município na cidade de Malé, né? Porém, desde o primeiro projeto, meu voto foi contrário, né, pelo valor que está sendo pago nessa pedreira. Na minha visão, o município precisa investir com responsabilidade e pensar no custo-benefício para a nossa população. Estamos falando de uma área que o material existente não é bom, um material que, ao meu ver, não resolve de forma eficiente os problemas das nossas estradas rurais, principalmente nos períodos de chuva. Meu posicionamento não é político, não é um posicionamento pessoal, é um posicionamento, senhoras e senhores, de responsabilidade com o dinheiro público. E eu não posso votar favorável a um investimento de aproximadamente R$400 mil sem ter a convicção de que esse material realmente trará um retorno e benefício duradouro para a nossa população, né? Respeito quem pensa diferente, mas fui eleito para defender, né, aquilo que a gente acredita, né, que seja o melhor para Malé. E ainda mais quando se fala com dinheiro, recurso do município, né? Por coerência, meu primeiro voto foi não, né, por responsabilidade, né, com nossos recursos, e eu mantenho o meu voto contrário. Né, até mesmo eu gosto de frisar, se fosse um material bom, né, um material de qualidade comprovado para recuperação das nossas estradas, o meu posicionamento com certeza seria diferente, né. O que eu estou questionando é o custo e a efetividade desse investimento. Eu lembro muito bem também, no dia dessa votação, que tem o vereador Schumacher, que mora no distrito de Rio Claro, trabalhou lá como chefe de obras no distrito, onde ele mesmo disse também que aquele material não é bom, que é a mesma coisa como se fosse enxugar gelo, né? Que não adianta, colocar daqui 3, 4, 5 meses, tem que fazer a mesma manutenção. Então, eu vou continuar com o meu posicionamento referente ao meu pensamento do primeiro projeto e assim eu continuo. Novamente, eu quero frisar aqui que não sou contra produtores, não sou contra os munícipes, é um pensamento meu referente a esse valor de investimento e vendo, conversando com algumas pessoas referente a esse material. Então, seria esse o posicionamento, meu posicionamento, senhor presidente. Muito obrigado a todos.
0: Obrigado, vereador Léo. Nós vivemos numa democracia. Só para quem não lembra, na época desse projeto, autorizando o município a fazer a compra, o vereador Ednei, o vereador Léo e o vereador Kojatec, eles votaram contra. É um direito deles, eles estão explicando, né? E nós respeitamos, claro, sem problema nenhum. Vereador Ednei, com a palavra.
3: Boa noite, senhores vereadores, boa noite aos presentes. Eu vou deixar, presidente, nas considerações finais para a minha fala. Mas, enfim, a única coisa que eu fui contra e sou contra é o valor alto, eu acho alto, da cascalheira. Mas, enfim, vou dar minhas explicações nas considerações. Meu muito obrigado, viu?
0: Obrigado, vereador Ednei.
3: O meu voto vai ser não, claro.
0: Alguém mais vai utilizar a palavra? Vereador Schumacher, com a palavra.
4: Obrigado, senhor presidente. Boa noite a todos. Pessoal que nos acompanha pelas redes sociais, pelas rádios. O Léo bem frisou ali, já que o assunto é da pedreira. Eu, naquela votação, votei sim, mas com adendo, que eu também não sou favorável àquele material, né? Mas desde que nós votamos naquela votação que faz quase um ano já, acho que isso, não sei se faz quase um ano, quanto tempo faz?
5: Outubro.
4: O que nós tínhamos falado? Que a prefeitura desse um jeito de ter materiais bons, né? Porque a gente sempre escuta, mas é o que tem. Mas até quando nós vamos conciliar o que tem, né? Porque o Léo se frisou e eu sempre bati, eu trabalhei com esse material, é enxugar gelo e jogar dinheiro fora. Porque é um material que ele dura ali 6, 7 meses e olha lá, e tem que voltar a repor o material. Então é diesel, é tempo para tirar esse material de lá. É tipo assim, eu acho, na minha opinião, votei a favor, porque, como diz, é o que tem que vá, né? Mas esse é o que tem que vá não vai durar para sempre, né? Nós temos que ter uma solução. Nós estamos vivendo num período aí que, pelo que tudo indica, vai ser um ano muito chuvoso, chuvoso mesmo, porque está se desenhando nas mídias falando, e nós não temos até agora uma ação de contingência, de dizer, estamos se preparando para esse fenômeno que está vindo, nós não tem assim uma o que diz assim, né? Não tem o que falar, nós estamos já prevendo um estoque de material bom, não temos, nós estamos socorrendo com aquele material do Rio Claro que, como eu falei, é o que tem que vá, mas não é um material bom, né? Votei a favor porque é o que tem, mas falei que vamos bater em cima disso para que a prefeitura se agilize, né? Compre material de qualidade, né? Porque não é possível, né? Que no século que nós estamos vivendo aí, nós estamos com aquele material do século que o seu César, em 2010, eu nunca esqueço que o seu César falou em 2010 que aquela pedreira do Rio Claro já estava contaminada, que aquilo já não servia mais. Nós estamos já em 26 e nós estamos usando só aquele material. Então, fico triste porque queria que a prefeitura, não digo só desta gestão, a gestão passada também devia ter se agilizado, né? Mas aquele material não é um material de qualidade, o valor um pouquinho alto mesmo, como o Léo falou, é um valor alto, né? Que podia estar talvez investido numa outra coisa, talvez num britador novo, né? Porque aquele britador nosso funciona um mês, dois, não funciona, né? Então, sei lá, mas é a minha opinião.
6: Com licença, senhor presidente, também
0: obrigado,
6: queria
0: falar. Obrigado, vereador. Schumacher, a palavra é vereador Cristiano.
7: Obrigado, senhor presidente. Cumprimento Vossa Excelência, os demais vereadores, toda a população maletense. Eu só queria defender a questão do projeto. Estão falando aí de durabilidade de material. Temos a 281, que tem aproximadamente 100 anos. E, se não me falha a memória, milhões e milhões são investidos ano a ano nessa PR, né? Sempre foi colocado material de pedra-ferro. E o que acontece? Com 3, 4 meses... O vereador Schumacher falou que esse material aguenta 6 meses, esse material que é colocado na PR está aguentando 4, 5 meses. Então, para que os nossos colonos possam ter aí pelo menos acesso, porque a gente sabe da dificuldade, todos que estão aqui não são não sei nem a palavra certa para usar, mas todos sabem o custo que é um material de pedra-ferro, né? E até para defender a gestão, até porque eu sempre estou lá conversando e tudo mais, se alguém não sabe, ainda foi comprado uma boa quantia de pedra-ferro, que foi usado em alguns pontos, né? Que bom seria se pudesse cascalhar todo o município de Maleto com pedra-ferro, né? Mas essa pedreira tem servido muitos anos. O vereador Dinei foi diretor de obras lá do Rio Claro, o vereador Schumacher também sempre utilizou daquele material, né? Até nas conversas que a gente tinha quando a gente era vereador com o vereador Pedro, sempre o vereador Dinei falava, né? O Macir tem que comprar essa pedreira, é a pedreira que salva o nosso município e tal. Então a gente está na defesa desse projeto. Eu entendo que é um valor alto, né? Mas a gente tem que ver o material que tem lá, né? E quanto já serviu nosso município e vai continuar servindo para dentro das propriedades, estradas de vicinais aí. E que nem eu comentei, a PR que é colocado, quantos metros de pedra brita já foi colocado de altura nessa PR e cadê o material, né? Então esse material é o que tem, né? A nossa pedreira do Cujarsk também, quantos anos já a gente tem, né? E qual que é a solução? Até gostaria que todos os vereadores pudessem se unir aí à administração e a gente achar uma solução. Buscar dinheiro de deputado para comprar pedra brita, show de bola. A gente está correndo atrás disso. Mas não é tão simples assim, todos aqui sabem, né? Então, só para fazer a minha posição, dar a minha fala, né? Pela defesa aí dos nossos colonos aí, que não tenham, às vezes, muitas vezes, recurso. Né? Ali no centro de eventos tem umas 20 ou 30 cargas desse material que foi trazido de Rio Claro. Com certeza vai atender aquela região ali da Colônia São Pedro e tudo mais, né? Para levantar uma estrada, algo mais aí. É o que socorre os nossos colonos aí. Obrigado, senhor presidente.
0: Obrigado, vereador Cristiano. Com a palavra, o vereador Paulinho.
5: Eu fui totalmente favorável ao projeto ali pela quantidade de estradas que nós temos em nosso município. Nós deveríamos ter 3 ou 4 cascalheiras, todo o colega vereador e Fábio, da imensa burocracia que é para você pôr uma pedreira em plena efetividade, né? É demorado, é complicado, e a questão aqui hoje não é favorável ou contrária à pedreira. A pedreira já foi comprada, aprovada em lei por esse plenário. O que nós estamos discutindo hoje é o pagamento ou não pagamento de uma lei já aprovada. E se nós formos contra o pagamento, o que os munícipes terão para frente não serão cascalho, pedra para a melhoria das estradas, serão precatórios e dívidas, porque já foi aprovado em lei a compra da pedreira, foi aprovado por esse plenário. O que estamos discutindo é o pagamento. E se nós não pagarmos a pedreira, o que vai vir é a ação judicial contra a prefeitura e os munícipes ficarão só com precatório e dívida no lugar de cascalho para melhorar a estrada.
0: Exatamente, essa questão nós até nos encontramos hoje lá quando eu fui buscar algumas informações lá na prefeitura. Então, para deixar bem claro, né, a compra foi autorizada, está comprado, o terreno está sendo escriturado para o município de Malé. Isso já é irreversível. O que está sendo feito hoje é a autorização de um pagamento. E como o Paulinho falou, não tem escolha, já foi aprovado. É uma lei, o município tem que cumprir o que foi pactuado aí nessa compra. Então, para deixar bem claro que não estamos discutindo autorização de compra, e sim, estamos comentando sobre o pagamento. Vereador Tiago, com a palavra.
8: Obrigado, presidente. Então, vou falar um pouquinho também sobre a cascalheira, né, que eu também corri atrás para fazer essa aquisição. Há muitos anos... eu utilizava a cascalheira lá perto da ponte do Rio Claro, né? Daí depois passou para essa cascalheira ali na linha norte, utilizado mais por uns 10, 15 anos, e agora acabou, né, o cascalho melhor. E agora com essa aquisição, tem uma jazida gigante de cascalho lá. Essa avaliação de R$400 mil, não foi o proprietário que falou, não foi o prefeito Pedro que falou. Esse valor de R$400 mil foi uma comissão técnica que avaliou, né? Então, conforme a lei, foi a comissão técnica. A gente não pode julgar o valor que foi atribuído ao imóvel, porque não foi nós que falamos. Então, segundo a comissão técnica, o valor justo de compra era R$400 mil, e a gente só adota o valor sobre o mencionado, né? Então, esses 400 mil reais são divididos em 4 parcelas anuais, de 100 mil reais cada uma, e a primeira parcela é agora, depois da documentação feita e transferida para a prefeitura. Então, essa documentação já foi tramitada, já está tudo certinho, e agora a gente precisa fazer o pagamento. De certa forma, obrigado a fazer o pagamento, porque essa discussão que a gente teve já foi feita no ano passado, no dia 28 de outubro, né, na aprovação do projeto de lei, onde autorizava o trâmite legal para a compra da cascalheira, e agora que está no nome da prefeitura, a gente só deve pagar, né? Então, a gente aqui aprovando ou não, se a gente reprovar, cabe ao proprietário um processo judicial, porque a gente já aprovou a compra da cascalheira. E sobre o material utilizado, eu moro lá do lado, eu vou sempre. O último material, claro que era ruim, porque ainda estava sendo tirada a cascalheira antiga. Essa nova cascalheira, com essa avaliação do pessoal técnico, tem material bom lá, sim. Tem um material muito bom, tem um material lá que eu acredito que a draga não consegue cortar, vai ter que levar talvez um rompedor, isso, aquele martelete lá para instalar na draga. Então, o material é bom, a avaliação pela equipe técnica, do meu ponto de vista, está correta. E você, agricultor, se você acha que a prefeitura consegue manter somente pedra britada, ou o nosso britador aqui do Lajeado, esqueça. Se a gente não aprovar esse projeto, não realizar o pagamento, ou que não dê certo a cascalheira, não tem como hoje, né, nos dias de hoje, puxar a pedra de Malé para para o nosso interior lá. Natal sempre defende os agricultores, os demais vereadores. Então, é inviável, né? Então, eu sou a favor de montar um britador com pedra-ferro lá no Rio Claro, totalmente a favor, mas sabe quanto isso custa? Um britador pequeno aí de 3 a 5 milhões, né? Então, a gente está tratando 400 mil com 3 a 5 milhões, sendo que hoje a nossa prefeitura não tem dinheiro para dar uma contrapartida de 200 ou 300 mil em algumas obras, porque a gente tem muita obra rodando na cidade, cada obra dessa precisa de contrapartida, os balancetes da prefeitura estão lá, tá quebrado, porque hoje não consegue investir de 3 a 5 milhões num britador lá no Rio Claro. A única alternativa que a gente tem é a cascalheira, né? A cascalheira, a gente dá sequência na extração da cascalheira. Nós temos aqui o município de Rio Azul. As estradas de Rio Azul, 100% é feito de cascalho. De cascalheira, o mesmo cascalho que o nosso. Então, por que a gente não pode usar, né, nos nossos interiores? E deixo bem claro, se for pedra britada nos dias de hoje, é impraticável. Não consegue, não tem como. A única solução atual é isso. Já se passaram 30 anos, né, extraindo cascalho. Então, que se continue. E na sequência, nos próximos anos, a gente estuda uma maneira de implementar um britador com uma pedra melhor, né, ou algumas ideias diferentes para solucionar esse problema. Obrigado, senhor presidente.
0: Obrigado, vereador Tiago. A maior prova disso é que, se nós voltarmos aí, eu trabalhei até hoje com 6 prefeitos no total. O problema sempre foi o mesmo, né? A questão de estradas rurais e cascalho. Eu visitei ano passado com o prefeito Pedro, com o vice Ivo, toda aquela região do bairro dos Lima, Colônia Uma, toda aquela região lá que é utilizado esse material. E nós sabemos que tem uma outra questão, a localização também. Isso que o Tiago falou é muito interessante. Uma carga de cascalho da pedreira do Lajeadinho para o bairro dos Lima custa mais caro o transporte do que a pedra. Então, facilita e muito, porque se você pegar no mapa onde está o raio, né, vai beneficiar toda aquela região. É claro que tem pedra-ferro, mas e para conseguir uma licença para comprar o britador é uma fortuna, a gente sabe. Com a palavra, o vereador Natal.
10: Com licença, senhor presidente. Boa noite, Vossa Excelência, colegas vereadores. Eu coloquei esse projeto o ano passado, eu era presidente. Tinha falado para o vice Ivo que a hora que ele colocasse o projeto, eu ia colocar para o plenário decidir. Lógico que se o município tiver condições de comprar pedra-ferro, que nem o vereador Léo, demais vereador, todos nós somos a favor. Todos nós. Da melhoria ao nosso colono, nossos agricultores. Eu sou um vereador aqui no meu quinto mandato, sempre defendi o nosso colono, agricultores, e vou continuar defendendo. Não tem como, não tem como. O voto é democrático, cada um vota do jeito que deseja, né? É que nem eu falei. E o proprietário lá, que é o Luizinho, ele vendeu, o vereador Léo, o vereador Dinei, o terreno a pedir, ele quer receber. Como já tem autorização de compra, que foi feito no ano passado, eu acho que agora é só uma autorização para eles pagar. Segundo as informações, porque eu sou assim, um pouco sarno, um pouco chato, mas eu liguei para o Marcelinho. E o Marcelinho falou porque já tem autorização, já foi autorizada pelo plenário dessa Casa de Leis. Então agora, como tem dotação, foi feita a escritura, já está feito o registro imóvel, eles querem pagar. Talvez esse ano eles consigam pagar a segunda parcela, porque uma parcela já era para ter pago. Mas o município não pode pagar sem tiver toda a documentação legal, entendeu? Eu, na minha opinião, lógico, é que nem eu já falei, seria bem melhor Pedra Brita, seria, e torço que o município corra atrás disso, de dinheiro, que faz economia, que hoje nós temos um orçamento bom no nosso município, aumentou bastante, e que nem eu falo, tem que dar melhoria para nossas colônias, nossas estradas, nossos colonos, né? E o que é que a gente tem que fazer aqui? É trabalhar pelo melhor, pelo povo. Eu vou votar favorável, sim, a esse projeto de lei.
0: Obrigado, vereador Natal. Vereador Natal tocou num assunto bem interessante, que nós também conversamos com o Marcelinho hoje, e é interessante deixar claro, né, que a primeira parcela seria em 2025, a segunda em 2026, a terceira em 27 e a quarta em 28, que seria o último ano do atual prefeito Pedro. Então, realmente pode se pagar a de 2025 e a de 2024, porque isso já estava aprovado, inclusive, naquela lei que nós aprovamos, autorizando a compra do terreno. Mais alguém quer utilizar a palavra? Então, vamos dando sequência. Já foi bem explanado, todo mundo teve a sua opinião. Lembrando que esse projeto é somente autorizando agora o pagamento. O terreno já é da Prefeitura Municipal de Malé. Passamos à primeira votação do projeto, que o primeiro secretário faça a chamada dos vereadores.
1: Vereador Natal.
10: Voto sim.
1: Vereador Thiago.
11: Voto sim.
1: Vereador Paulinho.
12: Voto sim.
1: Vereador Cristiano.
13: Voto sim.
1: Vereador Kojatec.
14: Eu voto não.
1: Vereador Léo.
15: Eu voto não.
1: Vereador Ednei.
16: Voto não.
1: Eu voto sim, senhor presidente.
0: Foi aprovado por 5 votos. Peço que seja feita a leitura do projeto de lei número 24/2026 do Poder Executivo.
9: Projeto de lei número 4/2026, de iniciativa do Poder Executivo, cuja súmula dispõe sobre abertura de crédito adicional suplementar. Comissão de Legislação, Justiça e Redação Final, voto do relator. Ao analisar o presente projeto de lei, observa-se que o mesmo não apresenta inconstitucionalidade ou erro formal, sendo que encontra fundamentação no artigo 30, inciso 1 da Constituição Federal de 1988 e artigo 8º, inciso 1 da Lei Orgânica do Município de Malé, Estado do Paraná, que estabelece competência para o município legislar sobre assuntos de interesse local. O artigo 43, parágrafo 1º, inciso 3 da Lei Orgânica, da Lei 4.320 de 1964, dispõe que a abertura dos créditos suplementares e especiais depende da existência de recursos disponíveis para ocorrer a despesa e será precedida de exposição justificativa. Diante do exposto, o relatório apresenta parecer favorável ao citado projeto de lei. O parecer, Câmara Municipal, em 4 de maio de 2026, Thiago José Rodrigues, vereador relator, pelas conclusões do vereador Ednei Roguski e Paulo Cirineu Basnik. Comissão de Finanças, Orçamento e Fiscalização. O presente projeto de lei trata de abertura de crédito adicional suplementar no valor de R$ 450.355,08. Visando adequar as dotações orçamentárias, especialmente para o atendimento das ações relacionadas à implantação e ampliação da educação em tempo integral. O presente projeto de lei está de acordo com o disposto na lei. Lei complementar 101/2000, Lei de Responsabilidade Fiscal. É o parecer, Câmara Municipal, em 4 de maio de 2026, Paulo Cirineu Basnik, relator. Pelas conclusões, o vereador Thiago José Rodrigues e o vereador Ednei Roguski. O projeto em questão é esse, senhor presidente.
0: Passamos à primeira discussão sobre o projeto. É um projeto de praxe, né, com relação à dotação orçamentária, né, que tem que passar por esta casa, como foi explicado ali com relação à Secretaria de Educação do município de Malé. Passamos à votação do projeto. Que o primeiro secretário faça a chamada dos vereadores.
1: Vereador Natal.
10: Voto sim.
1: Vereador Thiago.
8: Voto sim.
1: Vereador Paulinho.
5: Voto sim.
1: Vereador Cristiano.
7: Voto sim.
1: Cojatec.
11: Sim.
1: Vereador Léo.
11: Voto sim.
1: Vereador Ednei.
11: Voto sim.
1: Também voto sim, presidente.
0: Foi aprovado por 8 votos. Pergunto aos vereadores se concordam em dispensar o interstício do projeto de lei número 8/2026 do Legislativo e 20 e 22 do Poder Executivo. Que o primeiro secretário faça a chamada dos vereadores.
1: Vereador Natal.
10: Sim.
1: Vereador Thiago.
8: Voto sim.
1: Vereador Paulinho.
5: Sim.
1: Vereador Cristiano.
7: Voto sim.
1: Vereador Cojatec.
11: Voto sim.
1: Vereador Léo.
11: Voto sim.
1: Vereador Ednei.
11: Sim.
1: Eu também voto sim, presidente.
0: Foi aprovado por 8 votos. Peço que seja feita a leitura do projeto de lei número 8/2026 do Poder Legislativo.
9: Projeto de lei número 8/2026 de iniciativa do Poder Legislativo. Em nome do vereador e presidente da Casa de Lei, Sérgio da Saúde, cuja súmula proíbe a pesca profissional amadora em todos os parques e áreas verdes de lazer de propriedade do município de Malé e da Altos Providências. Projeto esse, senhor presidente, aprovado por 8 votos em primeira votação nesta sessão. Serei, senhor presidente.
0: Passamos à segunda discussão sobre o projeto. Passamos à segunda votação do projeto, que o primeiro secretário faça chamada dos vereadores.
1: Vereador Natal.
10: Sim.
1: Vereador Thiago.
8: Voto sim.
1: Vereador Paulinho.
5: Sim.
1: Vereador Cristiano.
7: Voto sim.
1: Vereador Cojatec.
11: Sim.
1: Vereador Léo.
11: Voto sim.
1: Vereador Ednei.
11: Sim.
1: Também voto sim, presidente.
0: Foi aprovado por 8 votos. Peço que seja feita a leitura do projeto de lei número 23/2026 do Poder Executivo.
9: Projeto de lei número 23/2026, que dispõe sobre a abertura de crédito adicional especial no valor de R$400 mil para pagamento da pedreira. Projeto este aprovado nesta sessão em primeira votação por 5 votos. Serei, senhor presidente.
0: Passamos à segunda discussão sobre o projeto. Passamos à segunda votação do projeto, que o primeiro secretário faça chamada dos vereadores.
1: Vereador Natal.
10: Sim.
1: Vereador Thiago.
8: Sim.
1: Vereador Paulinho.
5: Sim.
1: Vereador Cristiano.
7: Voto sim.
1: Vereador Cojatec.
11: Não.
1: Vereador Léo.
11: Voto não.
1: Vereador Ednei.
11: Voto não.
1: Eu voto sim, senhor presidente.
0: Foi aprovado por 5 votos. Peço que seja feita a leitura do projeto de lei número 24/2026 do Poder Executivo.
9: Projeto de lei número 24/2026, de iniciativa do Poder Executivo, cuja súmula dispõe sobre a abertura de crédito adicional suplementar no valor de R$450.335,08. Projeto este aprovado nessa sessão em primeira votação por 8 votos. Seria isso, senhor presidente.
0: Passamos à segunda discussão do projeto. Passamos à segunda votação do projeto, que o primeiro secretário faça a chamada dos vereadores.
1: Vereador Natal.
10: Sim.
1: Vereador Thiago.
8: Sim.
1: Vereador Paulinho.
5: Sim.
1: Vereador Cristiano.
7: Sim.
1: Vereador Cojatec.
11: Sim.
1: Vereador Léo.
11: Voto sim.
1: Vereador Ednei.
11: Voto sim.
1: Também voto sim, senhor presidente.
0: Foi aprovado por 8 votos. Pergunto aos vereadores se concordam em dispensar a terceira votação dos projetos de lei número 8/2026, do Poder Legislativo, e também o projeto 23/2024 do Poder Executivo, já que foram aprovados em 2 votações. Que o primeiro secretário faça a chamada dos vereadores.
1: Vereador Natal.
10: Concordo.
1: Vereador Thiago. Sim. Vereador Paulinho.
5: Sim. Sim.
1: Vereador Cristiano?
7: Sim.
1: Vereador Cojatec?
11: Sim.
1: Vereador Léo?
11: Voto sim.
1: Vereador Ednei?
11: Voto sim.
1: Eu também voto sim, senhor presidente.
0: Foi aprovado por 8 votos. Como não há mais projetos para a sessão, passamos às considerações finais. Lembrando que a partir de agora, as considerações finais vão para o resumo da rádio no próximo sábado, tanto na Rádio Clube como na Rádio Cidadão. Hoje começa pelo vereador Schumacher, vai até o vereador Natal e depois procede. Ah, tá certo, o Natal falou por último na última. Obrigado, Ednei. Cada sessão nós mudamos, né? Realmente. Começa pelo vereador Ednei. Então, a partir de agora, 4 minutos, todos vão falar. Quando tiver chegando aí no último, qualquer coisa, eu dou um sinalzinho que vai faltar 1 minuto para vocês complementar, tá bom? Com a palavra, vereador Ednei.
3: Boa noite aos presentes, boa noite aos vereadores, boa noite àqueles que nos acompanham pela Rádio Clube, Rádio Cidadão. Hoje teve uma aprovação de um projeto de lei aqui para a compra, para o pagamento da pedreira, e eu não volto atrás, eu votei contra o valor dessas 2 hectares lá do distrito de Rio Claro. Quero manter aqui a minha palavra, que eu falei lá em outubro, naquela sessão, que o valor é de 400 mil, 100 mil por mês. Quero pegar a fala do vereador Schumacher, que também nunca concordou com aquele material. Enfim, sou a favor, sim, de uma compra dessa pedreira, mas pelo um preço justo. E quero falar para os demais vereadores, até para a própria administração. Falei com um empresário que fornece pedra, ferro, ele falou que dava para comprar em torno de 280, 300 viagens de um caminhão truque de pedra, ferro. Então, uma pedra limpa, sem gasto com operador, draga, descarga. Eu já sei como que funciona a pedreira lá. É muito bom para dentro das propriedades, seria importante ter. Mas, enfim, que todas as pessoas, todos os agricultores e colonos que precisam, entendam que a gente está contra esse valor. Em 2 hectares, 400 mil. Então, volto a falar aqui sobre o orçamento do município. Que nem diz o vereador Cristiano, onde é que está o dinheiro para comprar pedra? Mas, meu Deus do céu, a administração passada... Seu com 60 milhões, ano passado 73, agora 80 milhões. Tem que ter um planejamento. Onde é que está indo esse dinheiro? Eu não sei o que está acontecendo. As contrapartidas nem começou no nosso município ainda. Então alguma coisa está errada. A gente foi aprovada essa lei anual orçamentária, então, né? Quero falar também aqui um pouquinho sobre essa comissão técnica que avaliou essa pedreira. Eu nunca vi uma avaliação técnica, dona Valquíria. Professora, da prefeitura, tem que ser uma imobiliária para fazer uma avaliação de uma pedreira. Enfim, eu quero aqui, não concordo, eu fico olhando o município vizinho nosso, município vizinho, Paulo Frantin, tudo pedra-ferro. E por que não se dá início de fazer uma compra de pedra-ferro? E continuar, o vereador Cristiano até falou da 281. Eu acho que nunca, em todos os contratos dessas empresas, vereador Natal, foi colocado tanto material, foi feito um serviço muito bom. Graças a Deus, dessa vez, não foi jogado pedra espalhada, foi feito um serviço de primeira. Mas, enfim, você coloca esse material, se patrolar uma estrada daqui 20 anos, 30 anos, está ali o material. Então, Malé tem que dar o primeiro passo. Eu quero falar para todos os vereadores, não é vereador Paulinho que já foi aprovado, tem que pagar. Onde é que está a licença da pedreira? Viu? Eu quero ver amanhã depois, eu estou com a consciência tranquila. Se tiver uma denúncia, um embargo e parar aquilo lá. Pode pagar 200 mil, quero ver o proprietário devolver para o município. É um desabafo, eu tenho o meu lado, eu dei o meu voto e estou dando o meu parecer agora para todos os demais vereadores. Era isso, senhor presidente. Meu muito obrigado e abençoada semana a todas as famílias.
0: Obrigado, vereador Ednei. Só eu quero fazer uma colocação. Segundo nós conversamos hoje, vereador Ednei, o município não pode pleitear licença sem efetuar o primeiro pagamento, porque está condicionado, né, a escritura ao primeiro pagamento. Então, só uma explicação, mas respeito à opinião do colega. Com a palavra, vereador Léo.
3: Se eu tivesse mais um minuto, senhor presidente, eu não sei quanto que foi meu tempo.
0: Tem mais 30 segundos.
3: Eu só quero parabenizar toda a família Banhuc e os demais vereadores aqui. Eu não sei por que deixaram a gente de lado, mas todos os vereadores, eu, Cojatec, Léo, vereador Schumacher, vereador Natal, não tem nada contra a família Banhuc. E eu desejo a todos eles que Deus abençoe o Clemente, a família que começou a vender fruta nesse mercado. Eu era criança, já vendia fruta. E desejo a eles que Deus abençoe e que sempre cresçam. É um orgulho para o nosso município. Era isso, senhor presidente.
0: Obrigado, vereador Dinei. Com a palavra, vereador Léo.
2: Com licença, senhor presidente. Quero cumprimentar novamente sua excelência, demais colegas vereadores, colaboradores dessa casa, quem nos acompanha através da Rádio Cidadão, Rádio Clube, também YouTube, Facebook. Sejam todos bem-vindos, aos presentes também. Eu gostaria de comentar sobre o meu requerimento 05-2026, que fiz referente a algumas... questionamentos referentes aos nossos trabalhos, e esse requerimento que eu solicitei onde eu está indo, né, ao setor competente, onde está exigindo aí o relatório completo das horas trabalhadas, né, para os médicos vinculados ao nosso consórcio Ancespar, né, que atendem o nosso município, que prestam o trabalho para os nossos munícipes, né. Estão solicitando aí as cópias dos registros físicos de presença, né, nada mais justo que para a gente dar uma olhada no controle de entrada, a hora que o funcionário, né, ou melhor, o profissional da área de saúde, médico, tem a sua saída. Também estou aqui solicitando relatórios extraídos do sistema eletrônico, né, porque uma coisa, às vezes, é assinar um documento de chegada e o início dos trabalhos, atendimentos, né, é outro. Então, eu gostaria de ver isso aqui, não quero comentar nada sem ter isso fisicamente, para mim dar uma olhada, né, para a gente ter aí uma conclusão completa sobre esse meu requerimento, aí, onde estou exigindo esse relatório. Também gostaria de comentar sobre esse grande prêmio da CIL, né, ganhado pela família Banhuc, pelo Clemente, uma empresa que nós temos muito orgulho, que gera e emprega direto e indiretamente mais de 700 funcionários, que o impacto aí passa de 1.500 pessoas. Então isso é muito gratificante, é uma honra. Nós temos um supermercado, uma família que investe, que está junto com nós, que gera emprego, né, que é uma alegria muito grande. Então eu só tenho que desejar sucesso, prosperidade a toda essa família, né, que dê muita saúde, que consigam empreender ainda mais. Sabemos que hoje empreender o nosso país não é fácil, e quando a gente vê um prêmio desse, né, vindo para Malé, a alegria com certeza é muito grande. Então parabéns a toda a família Banhu, que é o Clemente, sucesso a todos, e também desejo que essa semana seja abençoada a cada um de nós, né, e parabéns novamente a todas as mães pelo fim de semana e pela passagem do dia de todos. Muito obrigado, presidente.
0: Obrigado, vereador Léo. Com a palavra, vereador Sérgio Kojatek.
11: Boa noite, senhor presidente. Boa noite aos demais, aos presentes, aos internautas, aos que nos acompanham também. No sábado vai sair a Rádio Clube e a Rádio Cidadão. Eu gostaria só de comentar um pouquinho sobre o que está acontecendo na nossa cidade, porque é muito triste um vereador não ter voz nem vez dentro de uma prefeitura. Está difícil, sabe? As pessoas nos procuram falando sobre as estradas que estão ruim, principalmente no nosso bairro, porque eu nem tenho saído fora da cidade, porque eu sei que a gente sempre leva muito xingão, tá? Porque se dentro da cidade nós estamos acompanhando, está complicado, imagine fora. Essa semana eu tive com o Trinco tá certo, ele está de mãos atadas, diz que não tem funcionários para resolver. Conversando com ele, falei, mas Trinco, faz uma reunião com o Pedro, faz uma reunião com os outros, vamos achar uma saída junto, né? Mas diz ele que não tem saída porque não tem gente. Então nós vamos ficar de braços cruzados, esperando o final do mês para nós receber o nosso salário e o povo que se ferre. Não é assim que eu fui eleito, não foi para isso que eu vim. Fui eleito. Eu fui eleito para brigar pelo povo, pela população, por tudo o que eles precisam, o que nós precisamos dentro de uma cidade para que a nossa Malé seja cada vez melhor, tá? Sabemos que há dificuldade em pessoas, sabemos que há dificuldade em maquinário, sabemos o tempo de chuva, o tempo de tempo bom, mas nós temos que fazer alguma coisa para que mude esse cenário dentro da nossa cidade. Tá tudo bem, estamos conseguindo esses asfaltos, tá vindo, que bom, né? Mas nós não podemos parar por aí, porque as estradas da vila tá terrível. Eu já disse que eu vou montar um pesque-pague no meio da rua lá em casa, pena que é o esgoto, a minha rua perto do Léo, né, vem o esgoto de cima, descendo, nós vamos colocar um pesque-pague lá, tá? O pessoal do Eldorado está muito triste, até o dia que eu estive conversando lá com o Trinco, e teve também mais uma pessoa lá conversando, não tem o que fazer. E o Trinco disse que não tem o que fazer, então o que nós vamos fazer? Tá? Sobre a pedreira, nosso voto foi não, o meu, não pelo pensamento dos outros, mas pelo meu pensamento. Nós temos uma pedreira que nós não sabemos como vai ficar, tomara que esse cascalho venha, um cascalho bom, mas nós temos primeiramente o preço, segunda coisa, nós sabemos que há dificuldade no, na licença. Isso vai ser bem complicado nós conseguirmos essa licença. Talvez venha essa licença só quando termine o mandato, né? E nós estamos investindo um dinheiro muito alto. Talvez nós tivéssemos uma outra opção, uma outra pedreira, investisse um pouco mais para que a gente conseguisse fazer isso. Não somos contra vocês, lavradores. Até porque eu quero muito bem esse pessoal do Rio Claro, do Bairros Lima, todo aquele lado que vai usufruir desse cascalho. E nós torcemos para que esse cascalho seja um cascalho bom. Gente, não interpretem que nós estamos contra vocês, colono, que nós estamos a favor. Também quero parabenizar a família Banhu, que nós temos, como eu disse, quando eu cheguei em Malé, fui muito bem atendido, principalmente o Leonardo, ele me acolheu bastante na cidade, no tempo da gestão do Rogério ainda. Temos uma amizade muito boa com o Clemente. Também nós temos com o Simão. Eu digo que é uma família trabalhadeira, uma família batalhadora. E para que a gente consiga bom êxito, tem que batalhar. E é isso que a família está fazendo. O seu Demétrio ensinou muito bem. Parabéns também pelo seu aniversário. E eu quero só desejar o parabéns, não somente para a família Banhuque, mas para a família maletense que veio esse prêmio. Muito obrigado, senhor presidente. Uma ótima semana a todos.
0: Obrigado, vereador Kojatec. Com a palavra, vereador Cristiano.
7: Obrigado, senhor presidente. Cumprimento Vossa Excelência, os demais vereadores, toda a população maletense. Hoje queria parabenizar o pessoal aí que se reuniu do Concidade. Semana passada aí a gente teve uma importante reunião, né, deliberando importantes assuntos aí. Um deles a liberação da construção do estacionamento coberto, né, da nova loja do Grupo Barniuk, né. Eles já estavam em construção, mas precisava o aval pelo Concidade, né. Então a gente se reuniu lá com engenheiros, empresários, executivo também esteve presente, o legislativo estive representando, alguns vereadores não puderam participar, né, justificaram. Mas queria parabenizar o pessoal, a equipe técnica lá, todo o pessoal envolvido e também as pessoas que se envolvem nesse tipo de ação aí. Já digo aí, é uma ação que não, né, você não ganha nada com isso, mas você está a par dos assuntos aí do município. Então teve muitos engenheiros lá, o pessoal aí, a gente sempre está trocando ideias aí para o bem do nosso município. São pessoas com visão aí de um Malé melhor aí, de um futuro aí abençoado. Então, parabéns a essas pessoas que participaram, né? Também teve uma tratativa da deliberação da construção de um loteamento, né? Um novo loteamento próximo à Vila Maria lá, o loteamento Firman Baran, né? Então, o engenheiro responsável pelo loteamento esteve presente, né? E também aí foi deliberado alguns assuntos aí referentes a esse loteamento, né? Terão a Vila Maria lá terá novidades aí em breve, né? Com certeza ajudará muito aí aquela população daquele bairro lá. Também queria só comentar aí sobre a pedreira, né? Agradecer os votos aí de sim, que o pessoal aí possa estar fazendo aí os encaminhamentos, as documentações necessárias, né? E que possa estar atendendo aquelas regiões lá, com certeza aí por muitos anos, né? A gente faz algumas contas, eu gosto bastante de contas, né? Mas vamos deixar aí para frente aí. A gente sabe que não é tão fácil assim, tão simples. O orçamento ele subiu, com certeza sobe 5% a 10% até ao ano, né? A gente sabe disso, mas os gastos subiram muito mais que isso nesse mandato aí, nesse primeiro ano de mandato. Eu sei disso, eu fui presidente no mandato passado, né? Foi aprovado aí até a questão salarial, né? Tudo junto, né? A gente sabe disso. Há um tempo atrás, quando foi aprovado aquele projeto para a construção desses asfaltos aí que foram financiados, né, pelo município, na época que foi aprovado até pelo ex-vereador, os ex-vereadores ainda não era da minha gestão, né? O quilômetro custava em torno de R$1.000.000, R$1.200.000. Quando começaram a fazer as obras, já passou de 2 milhões aí o quilômetro. E hoje a gente sabe que está muito mais que isso. Então tudo sobe, né? Os gastos com certeza sobem muito mais. E lá tem pessoas técnicas, né, que trabalham aí lidando com orçamento e tudo mais. Então a gente se confia neles e sempre sabe que estão fazendo um bom trabalho e com certeza quando sobrar dinheiro vão comprar Pedra Brito. Pedro é uma pessoa que tem trabalhado por isso, eu sei disso, a gente está caminhando junto sempre, trabalhando e até hoje não pude estar em Curitiba com ele.

0: todos ali, porque com certeza aí a gente vai acabar até discutindo, e não é essa questão. A população maletense não merece isso, né? Pelo contrário, merece ser respeitada. Eu sou um vereador que respeito muito aí a nossa população. Queria desejar um feliz Dia das Mães, né? O Dia das Mães é todo dia, né? Mas em especial aí para minha querida, minha mãe, Terezinha. Deus abençoe. Obrigado por tudo aí. Te amo, mãe. Até a próxima sessão aí, se Deus quiser.
1: Obrigado, vereador Cristiano. Com a palavra, o vereador Schumacher.
2: Obrigado, senhor presidente. Só para retificar os nossos votos, né, do pagamento da pedreira. A vez passada eu já votei sim pela compra, né, e hoje votei sim pelo pagamento, mas com aquele adendo que eu já falei, né, que a prefeitura tenha um planejamento para uma compra do material bom, porque até agora já se passou quase um ano e até agora nós não vimos uma solução, né? Não estou criticando, mas estou cobrando, porque que tenha que ser um planejamento, como o Cristiano falou, que agora está vindo esse material do Rio Claro, está vindo sendo estocado aqui no centro de eventos para atender aquela região de lá. Então, é o mesmo custo, levar daqui para lá e de lá para cá, é o diesel que vai indo, né? Então, e o custo é alto hoje em dia. Então, esse era o meu posicionamento, né? Que o que tem que vá, né? Que eu digo que se colocar na frente de uma propriedade qualquer pessoa aqui na cidade ou no distrito, ele manda tirar. O Yuri está aí, é presidente do secretário de cultura. Se ele for fazer uma festa de kiwi e colocar esse material lá no pátio do centro de eventos, ninguém anda no dia da festa, porque é um material, umas pedronas enormes, né? Isso aquilo para digerir aquilo lá vai tempo, né? Então, é um material que exclusivamente assim para frente de uma casa, de um centro, de uma cidade, de um distrito, não serve, né? Mas para um colono ali, para alguma coisa, como eu falei, então o valor nesse custo saiu alto. Mas enfim, eu quero aproveitar amanhã a licitação, né, das nossas pavimentações, né, do Rizon, Malé, mas exclusivamente lá do nosso distrito de Rio Claro, às 16 horas. Então a gente espera que uma empresa boa, idônea, ganhe, né? E que nós seja contemplado com asfalto de qualidade ali dentro da vila, né? Que vai ficar um distrito bonito. Então a gente está ansioso. A gente conta os dias de tudo que está acontecendo, né? E amanhã é o dia da licitação. Eu quero aproveitar, presidente Sérgio, nós conversamos sobre o assunto, mas não falamos a data e nem se tivemos um retorno da nossa Copel, se vamos ter algum representante aqui na Câmara, né? Para vir falar também. Se vir aqui para encher linguiça, também não adianta vir. A tragédia que aconteceu no nosso município no final de semana, um ponto, talvez uns 70%, é consequência da nossa gloriosa Copel, né? A família ali que perdeu as duas vítimas, né? Estavam na casa, até o Paulinho mora lá perto, né? Quase 24 horas sem energia, e pelo que tudo indica, o que ocasionou o incêndio ali foi uma vela que caiu e acabou ocasionando incêndio, né? E por quê? Porque a nossa gloriosa Copel, de novo, deixando a desejar, né? Teve propriedades na nossa região lá, que está desde sábado sem energia. E hoje foi ligado umas par de vezes para a Copel, mandei requerimento para telefonema para um monte de gente, para os conhecidos nossos que a gente tem dentro da Copel, nenhum retorno, diz que as equipes estão trabalhando em cima, muita gente perdendo o que tem nos freezer, né? Os leiteiros desesperados porque não tem o que fazer com o leite armazenado, né? Quem não tem gerador está sofrendo. E o que aconteceu aqui na Colônia Santa Cruz, que, enfim, é no nosso município, um pouco é a responsabilidade da nossa Copel, né? Que terceirizaram foi vendida essa Copel, não sei que ponto que está isso, mas está uma porcaria, já digo uma porcaria, porque não dão satisfação para ninguém. Você manda um ofício, eu retorno dizendo que vereador e Câmara de Vereadores não tem obrigação, não tem, como é que eles falaram? Que a gente não tem o poder de cobrar eles, né? Então a gente fica de mãos atadas, então não se sabe o que fazer com essa Copel. Então eu falei, o vereador Sérgio fez até um ofício solicitando a coordenação da Copel, algum engenheiro, alguém responsável para essa empresa que viesse dar algum parecer, né? Mas até agora não tivemos retorno, né? E acaba acontecendo essas tragédias que aconteceu no nosso município. Não vou dizendo que aconteceu exclusivamente por isso, mas um fato que pode ser pôr na conta da Copel é esse, né? Então, peço aqui, mais uma vez, a presidência mande ofício, cobre explicação da Copel, né? Estou falando ali do

0: Santa Cruz do que aconteceu, mas tem propriedade na nossa região. A Colônia 6 ali, que faz divisa com o Rio Claro, está desde domingo de manhã sem luz, né? Então os leiteiros ali estão desesperados porque não sabem o que fazer com aqueles leites ali que vai tudo jogado fora. Então a gente pede uma explicação disso aí. Mais um minutinho? Hoje eu não pude estar presente porque tive que ir para Cruz Machado, mas o vereador Sérgio esteve presente. Pessoal do Rio Claro do Sul, nós tivemos uma notícia que cobraram muito da gente sobre o transporte, né, de passageiros que foi cortado, né, que não teve, não tá tendo mais a linha. E segundo a gente conversou aqui, uma nova empresa vai assumir essa linha aí pelo menos duas vezes por mês. Se tiver passageiros, vai ter mais vezes por mês. Então, tomara que dê certo, que dê tudo certo, que essa empresa pegue essa linha e que possa atender a nossa comunidade do distrito e as colônias que necessitam desse transporte. Obrigado, senhor presidente. Era só isso e até a próxima.
1: Obrigado, vereador Schumacher. Tivemos uma reunião pela manhã hoje com a empresa, com o nosso colega Fábio Bala, daqui na Câmara, que é parceiro também da empresa, e tem a previsão aí de nos próximos dias acertar então duas vezes por mês o transporte Rio Claro, Malé, Rio Claro. Com a palavra, vereador Paulinho.
2: Boa noite a todos, vou ficar estando, vou ouvindo pela Rádio Clube, Rádio Cidadão, pela Freda Fofiaif, que era até aproveitando o gancho do Schumacher ali, meu sentimento, falei a família Gibófica ali, duas pessoas honestas, pessoas boas, queridas, que perderam a vida ali de uma forma terrível ali, morreram carbonivadas dentro de sua própria casa, o Nelson Gibófica, a mãe dele, a Tereva Gibófica. Meu pêsame para toda a família também ali, além do abalo gigantesco ali, que para toda a família tiveram prejuízo imenso, né? Perderam a casa, perderam todos os móveis, tiveram as custas do velório, do translado. Até eu peço para a população para aderir à campanha solidária ali, para que nós possamos, pelo menos financeiramente, confortá-los, né, nesse momento de dor imensa que eles estão passando. Quero aqui também parabenizar todos os vereadores que votaram favoravelmente ao pagamento da pedreira, que ela já tinha sido adquirida por lei, né, ela já tinha sido comprada, e se nós votássemos contra o pagamento, a única coisa que nós deixaríamos delegada para os nossos munícipes seria um precatório de dívidas, porque por lei ela já estava comprada, teríamos de efetuar o pagamento. Como já tinha falado na defesa do projeto aqui em Malé, pela quantidade de quilômetros de estradas rurais que nós temos, que são milhares, pela geologia, geografia do terreno, nós deveríamos de ter umas 3 ou 4 cascalheiras. E a aquisição dessa é a única maneira de nós conseguirmos a curto prazo mais material para que nós possamos deixar as nossas estradas ali mais dignas do setor produtivo, que agora estamos chegando num ponto de quase que não se tem pedra. Até parabenizo ali a Secretaria de Obras, que, né, patrolou lá através, que passa ali por frente de casa, mas ali até a pedido dos moradores, eu peço que levem lá uma carga de pedra, não levaram porque não tinha ainda lá perto da dona Lídia de Meterco, a pessoa de idade, lá perto de casa, mas tá, é muita falta de pedra. Todos nós sabemos da imensa burocracia que é para que nós possamos pôr efetivamente uma pedreira produzindo material para as estradas. Se fosse votado contra essa pedreira, nós não íamos pôr a gestão literalmente no barro, iríamos pôr os colonos, né, todo o setor produtivo que se usa de estradas, porque era a única maneira de nós termos material, né, de maneira rápida, para que nós possamos fortalecer as nossas estradas rurais, para que nós possamos dar mais dignidade, até quando é comparado ali o município de Malé, com os municípios vizinhos ali, mas nunca se deu uma atenção devida, né, ao nosso setor produtivo. É por isso que as nossas estradas estão tão em piores condições, comparando-se com os municípios vizinhos, mas a aquisição dessa pedreira ali é um grande passo ali para que nós possamos cada vez mais melhorar, além do planejamento, as estradas, né, cada vez mais têm de ser um pouco alargadas. Para isso, se precisa de material, né? Sempre que vai alargar um pouquinho, tem que jogar pedra para que nós possamos dar trafegabilidade, para que o nosso setor produtivo não fique sofrendo ali com o caminhão quebrado, encalhado, colono, que já está passando tanta dificuldade ali devido a queda dos preços, aumento dos infumos ali, ainda quando vai puxar a produção tem que chamar guincho, né? Por isso, a aquisição dessa pedreira é um passo importante ali para que nós possamos cada vez mais melhorar a questão das estradas, tão importante para todo o nosso setor produtivo. Uma semana abençoada a todos.
1: Obrigado, vereador Paulinho. Com a palavra, vereador Thiago.
3: Obrigado, presidente. Uma boa noite a todos que nos acompanham ao vivo pelas redes sociais. Uma boa noite, quem nos ouve pela Rádio Cidadão e Rádio Clube. É, primeiramente, eu gostaria de começar minha fala dando parabéns para todas as mães. Neste último domingo foi Dia das Mães. Então, um grande abraço a todas as mães. É, nós estávamos num evento ali no bairro dos Limas, né, no Centro Comunitário São Francisco. A gente almoçou lá, fez um almoço para o Dia das Mães, estava muito bom. É, parabéns à comunidade, sempre investindo, sempre crescendo. O tempo colaborou também, né? Então foi um grande almoço, né? Contou com muitas mães, e parabéns pelo evento. É, de forma, né, simplificada, eu defendo a aquisição da pedreira, né? Eu tenho os meus motivos, assim como cada vereador tem o seu. É, a pedreira ali, ela foi avaliada por uma comissão técnica. Então, essa comissão técnica informou o valor de R$400 mil, seguindo normas, né, seguindo tabelas do DENIT, e todo o levantamento, a quantidade de exploração, tudo bem certinho. É, agora, defendendo também, né, os funcionários da prefeitura, não tem como fazer uma avaliação errada, né, porque quem faz a avaliação, ela tem que emitir uma ART, né, tem que emitir algum documento, né, qual responsabiliza ela. Então, todas as avaliações são índoles, são corretas, né, todas têm responsabilidade sobre quem executa, né. Então, é uma equipe que faz a avaliação. Eles avaliaram em R$400 mil, eu fiz os cálculos quando o vereador Natal era presidente e colocou em votação, né. Tem exploração para 15 a 20 anos, né, com exploração diária. Então, esses R$400 mil, ele vai se dividir, vamos jogar um valor mais baixo, que seja 10 anos, né? R$40 mil por ano de exploração. Se eu for comprar hoje R$400 mil em pedra brita, dá 200 e poucas cargas, né? A gente tem atoleiros que a gente joga 10 cargas e não faz nem sinal, né? Então, se for nessa linha, se eu pegar aí 10 atoleiros, já vai 100 cargas. Mesmo assim, a Prefeitura Municipal compra, né, material britado, gasta em média de R$400 a R$600 mil por ano de pedra brita, mas não consegue colocar em todas as estradas rurais. É impraticável, é impossível, não tem como só comprar pedra brita. A gente tem um britador ali no Lajeado, o qual explora 2-3 meses e às vezes fica um mês aí em manutenção. Por quê? Porque não suporta, né? Não suporta diariamente britar pedra. Agora estão trocando lá as mandíbulas do britador, já está um tempinho aí parado. E esse tempo que fica parado, precisa ter outra jazida, precisa ter outra cascalheira. Senão o município inteiro fica sem pedra, porque não tem mais uma. Sou a favor, o que o vereador Delcio falou, a gente precisa ter mais pedreiras, mas para hoje, como o investimento de uma pedreira é de valor elevado, nos dias de hoje a prefeitura não tem de 3, 5, 7 milhões que seria necessários para a implementação de uma nova pedreira. Então, de forma simples, né, se eu não consigo implementar uma nova pedreira e a gente já tem uma pedreira ali que não suporta a demanda municipal, a única solução é a aquisição da cascalheira. Muito é debatido sobre a qualidade do material. Sim, eu concordo que o último material que foi retirado, ele não é tão bom, mas ali, mais ali para o meio, a gente tem um material de excelente qualidade. A gente tem um exemplo aqui, o nosso município vizinho de Rio Azul, 100% ou quase 100% das estradas rurais são feitas com cascalho. E por que o nosso cascalho aí do Rio Claro não presta, né? Então, é isso que eu tenho para dizer. A gente já aprovou, né, a aquisição. Hoje a gente nem deveria estar debatendo isso, porque hoje é só a aprovação do pagamento. Então, esse pagamento vai ser realizado, foi aprovado, agradeço aos vereadores. E se a gente não tivesse aquela cascalheira, os agricultores, o pessoal que precisa de pedra em seus acessos, suas estradas vicinais, não teria pedra, porque a prefeitura não consegue comprar 100% da pedra britada. É impraticável, não tem dinheiro para isso. A única solução é a aquisição da cascalheira. E sobre a licença, já teve licença da cascalheira anterior, e essa cascalheira ali vai conseguir licença sim, esse eu garanto, não é nada demorado, é fácil. E é isso, senhor presidente. Obrigado. Acabou meu tempo. Uma boa noite a todos.
1: Obrigado, vereador Tiago. Com a palavra, vereador Natal.
4: Eu quero fazer um agradecimento ao Clemente Banhuc, né? Família Banhuc, estava presente o senhor Demetro, em nome da dona Eva, né? Minha amiga, a tia Vera, e dar os parabéns e dizer que nós, todos os vereadores aqui, torcem pela família Banhuc. Eu me agrego nesse requerimento ali, dos quatro vereadores, eu acho que o presidente tinha que fazer em nome de todos os vereadores, né? Todos nós somos a favor do emprego, do sucesso das pessoas. E parabéns ao senhor Demetrio, ele ficou meio emocionado ali, quando os filhos, né? Imagina que alegria para um pai, né? Os filhos falando que o seu Demetrio começou, que nem o vereador Dinei. Eu me lembro quando você vendia fruta lá, né? Você e o Neguinho, teu irmão, né? Você vê quantos anos já faz. Eu já estou quase 40 anos em Malé. E bem lembrado pelo vereador Dinei. Eu, na sessão passada, fiz um comentário aqui da Academia Ar Livre. Essa academia foi um pedido do vereador Sérgio, hoje presidente, Potrinco. Então, as coisas boas você também tem que falar. Então, eu agradeço ao secretário Trinco que ele mandou roçar lá. Eu fui lá hoje dar uma olhada, sábado está roçadinho lá. Custava eu fazer uns comentários aqui. Às vezes tem que puxar na orelha mesmo, né? Que estava feio lá, não sei como é que as donas de casa, a juventude, os moradores ali da Vila Lopaches que iam lá naquele matagal que estava. Então, parabéns para o Trinco. E também, já aproveitando, que eu tinha feito um pedido, foi visitar o Vicinal 11, o Vicinal 10, hoje começaram a puxar material nos lugares ruins ali, tem linha de ônibus e vários moradores lá do Vicinal 11 e no Vicinal 10. E aproveitando também, fui cobrado hoje, o Sérgio Cojatec falou, da Vila Choma ali, fazer aquelas ruas lá também, peço para o Trinco que veja lá, pegue já digo, o bisque ali, uma pedra ferro e jogue nessas ruas ali, que o pessoal está bastante reclamando dessas vilas aqui na nossa cidade. E aproveitando, já falei com o presidente, com o diretor Vilmar, fazer umas indicações ali para a Serra do Tigre. Vicinal 4, que liga o município de Paulo Frontin, o Vicinal 3, a linha Esperança, Vicinal 2, a gente ontem fui dar uma olhada no Vicinal 4 e toda aquela região está precisando com urgência manutenção dessas estradas ali na região da Serra do Tigre e várias regiões aí que deu a chuva abençoada, né? Estragou um pouco as estradas do nosso município. É, colônia é assim mesmo. Às vezes, quando o tempo está bom, a estrada está boa, mas chove um pouco, já começa os encalhadores, choveu mais de 100 milímetros, 150, tem as linhas de ônibus que passa diariamente e vai fazendo a toleira. Então, peço para a Secretaria de Obras, e a qual eu agradeço em nome do Trinco, e os operadores para darem uma olhada na Serra do Tigre e também aqui nos bairros da nossa cidade. Por hoje é só, senhor presidente, boa noite a todos, nossos colonos, nossos agricultores, fumicultores, enfim, todas as pessoas maletenses. Obrigado.
1: Obrigado, vereador Natal. Sobrou 1:35 para o presidente. Alguém está levando uns minutos a mais aí. Eu vou tentar ser bem rápido, até porque temos aí um controle de horários. Com relação a essa licença, foi muito bem falado. Todos os vereadores comentaram, após o pagamento, claro, o município tem que sim correr atrás dessa licença, até porque é algo necessário, tem que ser legalizado e sem dúvida nenhuma. Quero fazer um comentário. O pessoal da prefeitura faz a limpeza nos parques, na água mineral, nos campinhos, mas está faltando conscientização da população com relação ao lixo. Hoje o pessoal me mandou umas fotos ali perto da água mineral, é brincadeira. O pessoal foi roçar, o pessoal usa qualquer terreno público ou barranco para jogar lixo. Então, é necessário que se conscientize, que ensine os filhos. No Parque dos Imigrantes, você vai caminhar, tem 50 lixeiras lá, tem garrafa pelo chão, plástico, enfim, é algo lamentável. Então, educação vem de casa e é necessário que cada um faça a sua parte, não apenas esperar o poder público. Aqui na Tiradentes, queriam asfalto, queriam passeio, foi feito, tem alguns locais que você não consegue caminhar nos pave ali de tanto capim que tem em frente à residência. Então, que cada um possa fazer a sua parte e fazer essa limpeza. Quero agradecer também ao deputado Denian Couto, que nós encaminhamos, como bem falou o Fernando, um projeto para tornar a Associação Vila Lata, Vila Amor, aqui de Malé, da Causa Animal, como utilidade pública do Paraná também. Então, vai ficar sob responsabilidade dele, lá na Assembleia Legislativa do Paraná, e nós agradecemos. Quero também dizer que muitas coisas estão sendo feitas, mas muitas coisas precisam melhorar. Uma delas é o famoso passeio, ali desde a rotatória até perto da ponte da CEPAC. Nós sabemos que é uma promessa de campanha. Esse tempo iniciou uma limpeza, estava ficando bom, mas não foi dado andamento. Esperamos aí que o prefeito Pedro, a administração, inicie essa obra que foi prometida, é tão importante, e a população nos cobra sempre, porque vai ajudar muito, vai dar mais segurança, embora tenha que também fazer manutenção no asfalto, porque tem buracos ali enormes, quando chove, infelizmente, para a água, então são melhorias que precisam ser feitas com urgência. Por hoje é só. Uma boa noite a todos. Declaro encerrada a nossa sessão desta segunda-feira, dia 11 de maio de 2026. Uma boa noite a todos.

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1: Começando pela Rádio Cidadão FM de Malete 88.1, mais um programa Resgatando Almas para Jesus. Hoje um pouquinho atrasado, mas estamos, né, com o programa Resgatando Almas para Jesus, ao vivo pela Rádio Cidadão FM. Hoje com a participação toda especial do nosso irmão Tiago, né, que já fazia alguns dias que ele não estava aqui conosco, mas hoje o nosso irmão Tiago está de volta, né, aqui para nos auxiliar no programa Resgatando Almas para Jesus. Hoje também, né, está aqui junto conosco o nosso irmão Evangelista Elias, que logo mais vai estar pregando a palavra de Deus. Fica ligadinho pela Rádio Cidadão FM, fica ligadinho aí pela live no Facebook. Já temos alguns irmãos, algumas irmãs que já estão junto conosco aqui na live. Vai mandando sua mensagem ali no WhatsApp da rádio, vai mandando a sua mensagem aqui no Facebook, que nós estaremos aqui para te atender. Vai pedindo aí o seu louvor, né? Louvado seja Deus, peça seu louvor, que o irmão Tiago vai estar ali rodando o seu louvor nesta noite, né? Glórias a Deus. Cumprimenta o povo aí, irmão Tiago, com a paz do Senhor Jesus.
2: A paz do Senhor Jesus a todos os irmãos, a todas as irmãs que...